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0: São de Wesley Safadão anima aqui a nossa programação com Aldair Playboy e Kevinho, Amor Falso. Começamos com Rock and Roll, sucesso de Avril Lavigne. Curtimos Nayara Azevedo e também Maiara e Maraíza. Gostou, né? Daqui a pouco tem muito mais. Fica aí pra ouvir.
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0: Pra fechar o nosso final de semana com chave de ouro, ela que tá arrebentando na parada, Isa Pesadão. Gente, muito obrigada pela companhia. Super Hit se despede com Lilian Flores. Uou, muito obrigada.
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3: 21h24.
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1: 21 horas e 28 minutos.

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2: 22:19.
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6: 22 horas e 25 minutos.
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2: 23:44.
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1: 0h48.
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13: Zero hora e 52 minutos.

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1: Duas horas e 22 minutos.
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2: 3 horas e 25 minutos.

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3: 3:27.
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2: 4 horas e 18 minutos.
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1: Quatro horas e 20 minutos.
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4: 4:21.
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1: Meus bons amigos, minhas boas amigas, a vocês o nosso abraço, o nosso carinho. Cá estamos nós, mais uma vez, na apresentação do nosso Nos Embalos da Jovem Guarda. Vamos viajar no tempo. Eu sou Geraldo Araújo e a gente começa o programa de hoje com Carlos Gonzaga, Ed Wilson, Sérgio Reis, Aguinaldo Timóteo, os VIPs e Leandro.

0: Nós curtimos três grandes sucessos da Jovem Guarda. Carlos Gonzaga com O Carol, Ed Wilson, Mais Que Frio Faz, e Sérgio Reis com Resolvi Não Lhe Deixar.
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0: Aguinaldo Timóteo foi um dos cantores de maior sucesso da Jovem Guarda. Com excelente potencial de voz, Timóteo também fez parte do movimento Jovem Guarda, cantando músicas românticas. A versão de Fred Jorge da música The House of Rising Sun, sob o título de A Casa do Sol Nascente, foi o seu primeiro grande sucesso.

Estamos de volta com o nosso Nos Embalos da Jovem Guarda, matando a saudade de muita gente. E eu quero aqui mandar um grande abraço para os meus amigos motoristas de ônibus, aos meus amigos motoristas de táxi, também o pessoal dos hospitais, que sempre tem assim um jeitinho de escutar o nosso programa, não é verdade? Matando a saudade também. E eu quero mandar um grande abraço também para você, dona de casa. Muito obrigado pela audiência que a senhora concede ao nosso programa de hoje. E a gente abre esse segundo bloco do programa com Golden Voice.

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0: curtimos nos embalos da Jovem Guarda, Golden Boys, Pensando Nela, Os Jovens Deixa o Tempo Passar, Vanderleia, Vandeca, Gostaria de Saber. Em seguida, recordamos Nelson Ned com Tudo Passará, Marcos Roberto e a canção Será, e os VIPs com A Volta.
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1: Estamos de volta com a nossa última parte do programa de hoje. Eu quero mandar aqui um grande abraço para todo o pessoal da zona rural, né? O pessoal das fazendas, das chacras, dos sítios, dos bairros também, de todos os bairros mesmo aqui de nossa cidade. Pessoal das lanchonetes e, claro, de novo, eu mando um grande abraço para as donas de casa. E essa realmente é aquele esteio dentro do lar, não é isso? Grande abraço para a senhora também. Viajando de rádio ligado, a gente manda um abraço para você também, meu amigo, para você, minha amiga, que está viajando. Boa viagem, hein? Agora convidamos para o palco da Jovem Guarda os incríveis Paulo Sérgio, Renato e seus Blue Caps e o rei Roberto Carlos.

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Nós ouvimos Os Incríveis e a canção Cocoroniji. Paulo Sérgio, Não Creio em Mais Nada. E Renato e seus Blue Caps, A Primeira Lágrima. Bem, e agora vamos recordar o rei Roberto Carlos.

Bem, minha gente amiga, com o Rei Roberto Carlos, vamos fechando mais uma edição do nosso Nos Embalos da Jovem Guarda, esse desse final de semana de muita paz, de muita alegria. Grande abraço para você, muito obrigado e até mais, pessoal. Fique todos com Deus.

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5: 5:20. 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
1: Província. 5 horas e 22 minutos.

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0: Preto, 6 horas.
1: Em nome do Pai, do Filho e do Espírito Santo. Amém. O anjo do Senhor anunciou a Maria e ela concebeu do Espírito Santo. Ave Maria, cheia de graça, o Senhor é convosco. Bendita sois vós entre as mulheres e bendito é o fruto do vosso ventre, Jesus. Santa Maria, Mãe de Deus, rogai por nós, pecadores, agora e na hora da nossa morte. Amém. Eis aqui a serva do Senhor. Faça-se em mim segundo a vossa palavra. Ave Maria, cheia de graça, o Senhor é convosco. Bendita sois vós entre as mulheres e bendito é o fruto do vosso ventre, Jesus. Santa Maria, Mãe de Deus, rogai por nós, pecadores, agora e na hora da nossa morte. Amém. O Verbo de Deus se fez carne e habitou entre nós. Ave Maria, cheia de graça, o Senhor é convosco. Bendita sois vós entre as mulheres e bendito é o fruto do vosso ventre, Jesus. Santa Maria, Mãe de Deus, rogai por nós, pecadores, agora e na hora da nossa morte. Amém. Rogai por nós, Santa Mãe de Deus, para que sejamos dignos das promessas de Cristo. Oremos. Infundi, Senhor, em nossos corações a vossa graça. Nós vos suplicamos, a fim de que, conhecendo pela embaixada do anjo a encarnação de Jesus Cristo, vosso Filho, pelos merecimentos de sua paixão e morte na cruz, cheguemos à glória da ressurreição, pelo mesmo Cristo nosso Senhor. Amém. Glória ao Pai, ao Filho e ao Espírito Santo, como era no princípio, agora e sempre.

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2: 6 horas e 7 minutos.

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8: 6 horas e 10 minutos.

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1: 7:04.
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8: 7 horas e 8

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0: Bom dia, um ótimo dia para você na sintonia da Província FM 98,7, a nossa comunitária nota 10 e claro, fazendo amigos para sempre. Hoje, terça-feira, 18 de agosto de 2026, manhã de sucessos comigo, Isaías Brandino. A gente segue juntos até as 11h30, você sabe, com muita música para alegrar o seu dia. Olha, tem informação também, informação de meia hora, tem dicas para o celular, tem mundo animal, tem dia de hoje na história, tem a curiosidade do dia, tem alimentação saudável, tem tecnologia, o programa Saúde e Consciência, que é uma parceria com a Faculdade de Medicina da UFMG. Você sempre interagindo, participando pelo nosso WhatsApp fixo, é o mesmo número, 3551-4330. Terça-feira, a abençoada por nosso Deus, Pai Criador, fonte da vida. E a gente começa bem claro com a mensagem do dia e as previsões astrais, sempre com ela, a Cris Marques. Vamos nessa!
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2: A felicidade não vem embrulhada num belo papel de presente com seu nome, endereço e telefone. A felicidade só existe se você a conquistar. Se lutar por ela, terá a vitória de conquista. A vida é formada por momentos felizes e tristes. Mas os tristes só atuam se você permitir. Você tem a liberdade de lutar pela felicidade. Você tem que procurá-la em todos os becos da vida. Sua vida não vai ser sempre um mar de rosas. Por isso, lute pela sua felicidade.
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4: Evite que a couve-flor escureça durante o cozimento. Coloque na água uma colher de sopa de leite e deixe a panela destampada.
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5: Gente bonita, bom dia! Estamos de volta para levar até vocês as previsões astrais para a nossa terça-feira, 18 de agosto de 2026. Dia do estagiário, dia da libertação humana e dia da revolução cultural também. Estamos vivendo a 34ª semana do ano e na lua nova.
6: Parabéns para você!
5: Aniversariando hoje os atores Osmar Prado e Ricardo Tozzi e o cantor e compositor Vitor Clay. Parabéns para eles e também para você que está de aniversário hoje.
6: Muitas felicidades, parabéns para você.
5: Olha, os nascidos em 18 de agosto são do signo de Leão, com a personalidade de Leão. Podem parecer egocêntricos, mas acabarão provando o contrário, tendo um comportamento desprendido e bondoso na defesa do bem comum. Esses são os nascidos do dia de hoje. Eu vou chegando às previsões, começando por Áries, de 21 de março a 20 de abril. Áries, não se deixe levar pelas primeiras impressões, pois pode acabar se equivocando. No amor, os astros indicam que é melhor resolver eventuais diferenças. A energia da lua favorece também que elimine tudo que seja velho e ultrapassado. E que talvez o que não lhe serve mais, que está no guarda-roupa, e dar para quem precisa. Fazer aquele limpa. É, renovando as energias. Número de sorte, Áries. 37, a cor é branco. Olá, Touro, de 21 de abril a 20 de maio. Touro, fique alerta, os astros pedem mais dedicação ao trabalho para que tudo saia bem. Conte com o apoio de pessoas mais sábias, terá um grande poder de persuasão. Saiba aproveitá-la, viu, Touro? E mexa o corpo para aliviar as tensões. Se puder, pratique também outro exercício, o amor. Número de sorte para você, Touro, 59, a cor é lilás.
6: Gêmeos.
5: Alô, Gêmeos, 21 de maio a 20 de junho. Gêmeos, a lua favorece a realização de investimentos e todo tipo de negócio financeiro. Procure aliar a sua emoção e o seu raciocínio, buscando acima de tudo o equilíbrio interior e a paz. E o planeta Vênus favorecerá a sua vaidade, viu? Aproveite para namorar bastante e conquistar um amor, Gêmeos. Número de sorte 22, a cor é bege. Daqui a pouquinho tem Câncer, Leão e Virgem, continuem comigo.
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7: Simpatia para ter sorte em tudo. Durante 7 dias, ao acordar, acenda uma vela branca em um pires branco e coloque em volta folhas de manjericão e sálvia, que precisam ser trocadas todos os dias. Coloque ainda um punhado de sal grosso. Dê 3 voltas ao redor do pires e peça às almas que lhe deem sorte. Assim que cumpriu os 7 dias de simpatia, você levará tudo o que foi usado no cruzeiro de um cemitério. Quando fizer isso, reze 7 Pai Nossos, 7 Ave Marias e 7 Credos em agradecimento.
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Muito legal ter você aqui acompanhando as previsões astrais. Aquele dia lindo pra você. Olá, Câncer, de 21 de junho a 21 de julho. Câncer, o Sol e a Lua em conjunção com o seu signo indicam que o momento favorece o amor e também a dedicação ao trabalho, sempre visando melhorias financeiras. Siga adiante com seus planos e nem pense em desanimar. Aproveite os momentos ao lado de pessoas queridas e tente não se levar tão a sério. Número de sorte, Câncer, 3 e a cor é azul. Conferindo agora comigo as previsões para Leão, de 22 de julho e 22 de agosto. Leão, a Lua e os planetas Mercúrio e Vênus estarão iluminando seu signo. Estará com brilho fora do comum e terá grandes chances de conquistar o que você deseja. Se tiver certeza do que sente, a união amorosa sairá ganhando. Se estiver à procura de imóveis e emprego, deve prestar atenção antes de fechar o negócio. Número de sorte, Leão, 78, a cor é roxo. Virgem. Olá, Virgem, de 23 de agosto a 22 de setembro. Virgem, evite se deixar abater se as coisas não saírem exatamente como você planejou. Siga em frente e se mantenha firme e forte. A Lua, no entanto, pede para que você não divulgue seus planos, hein? Use a sua imaginação com mais responsabilidade. Seu ar discreto e comedido fará você parecer mais flexível. Número de sorte, Virgem, 96, e a cor é amarelo. Fique ligado comigo, daqui a pouquinho eu volto com Libra, Escorpião e Sagitário.

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0: Mais um bloco das previsões astrais chegando pra você. Este a gente começa com Libra, de 23 de setembro a 22 de outubro. Libra, a lua na sua casa astral 10 vai favorecer o contato com pessoas em geral. Cuidado para não fazer tempestades em copo d'água na sua relação amorosa. Os amigos estarão mais presentes do que nunca. Muitas surpresas agradáveis poderão acontecer e deixar você muito feliz, Libra. Número de sorte 39, a cor é laranja.
1: Escorpião.
0: Alô, alô, você que é de Escorpião, 23 de outubro a 21 de novembro. Escorpião, procure analisar as situações e tire proveito delas. As lições da vida são únicas e só você pode tirar vantagem das suas. Mude um pouco o seu dia a dia. Lhe fará muito bem. E procure aproveitar mais as suas amizades, sem medo. Terá que abrir mão de algumas coisas para ser feliz no amor, viu, Escorpião? Número de sorte, 62, e a cor é marrom.
1: Sagitário.
0: Olá, Sagitário, de 22 de novembro a 21 de dezembro. Sagitário, procure não confundir as coisas, principalmente no trabalho, e haja de modo a transformar o seu plano em realidade. A lua em sua casa 8 está agraciando o seu setor financeiro. O astral favorece você a organizar melhor suas coisas. No amor, se estiver só, poderá conhecer alguém especial. Número de sorte 51 e a cor é verde, Sagitário. E já já tem Capricórnio, Aquário e Peixes. Não saiam daí, não.
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0: Já tô de volta com o último bloco agora das previsões astrais. Olá, Capricórnio, de 22 de dezembro a 20 de janeiro. Capricórnio, seu profissionalismo e também a sua capacidade de se adaptar às diferenças farão com que você se destaque. Isso tudo é ótimo para quem lida com o público e trabalha com vendas. Atração ou relação secreta poderá lhe dar muito prazer. Para ter sorte no que pretende fazer, o número é 15 e a cor é vermelho. Olá, Aquário, de 21 de janeiro a 19 de fevereiro. Aquário, você saberá unir o útil ao agradável, razão e emoção, e mais do que nunca, ajudará as pessoas que precisarem de você. Acima de qualquer coisa, vai se mostrar uma pessoa capaz, confiante, com muita determinação para agir no trabalho. Se estiver amando, o astral será ótimo para fazer as vontades da pessoa amada. Número de sorte 88, a cor é creme hoje, viu, Aquário? Peixes. Alô, Peixes, de 20 de fevereiro a 20 de março. Peixes, ser responsável não significa manter o comportamento sério o tempo todo, não. Procure ser o mais natural possível ao lidar com seus superiores. Sol e Lua em conjunção em sua casa astral 5, realça o seu brilho e também o seu magnetismo. O amor estará no ar. Viva-o intensamente sempre, Peixes. Número de sorte 40 e a cor é rosa. É isso aí, pessoal. Por hoje ficamos por aqui. Amanhã tem mais previsões astrais para você. Até lá, então.
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2: Olá, um relatório do Ministério da Saúde lançado em 2024 em parceria com a Universidade Federal de São Paulo estima que hoje 8,5% da população brasileira acima dos 60 anos viva com demência. Eu sou Alexandre Bueno e hoje conversei com Paulo Caramelli, professor do Departamento de Clínica Médica da Faculdade de Medicina da UFMG. Ouça como foi a conversa.
3: E entrando um pouquinho mais na pesquisa, queria que você explicasse um pouquinho o que é a abordagem Fingers e como que ela ajuda na prevenção da demência.
4: O estudo Finger, né, essa ideia, né, então, de prevenção já vem já há algum tempo. O estudo Finger é um modelo criado na Finlândia, em que os pesquisadores, em 2015 foi publicado o estudo inicial, né, então há mais de 10 anos, eles exatamente com essa informação de que você tem fatores de risco modificáveis, eles queriam ver se pessoas com um risco elevado de demência aferido com base na presença desses fatores de risco modificáveis, que modificassem esses fatores de uma forma mais sistemática, por exemplo, melhorando a sua dieta, com acompanhamento nutricional, controlando melhor os seus fatores de risco como pressão alta, diabetes, dentre outros, se essas pessoas, em comparação a pessoas que apenas recebessem orientações gerais de saúde, se essas pessoas ao longo do tempo teriam desfecho cognitivo melhor. E eles viram que sim, que as pessoas melhoraram, as pessoas que fizeram esse programa mais intensivo ao final de 2 anos tinham uma melhora do desempenho cognitivo global na ordem de 25%. Então isso abriu um interesse muito grande para se reproduzir esse estudo. Em ciência, a reprodutibilidade ela é fundamental, né, para você confirmar os dados de uma pesquisa inicial. Então se abriu em ciência, a reprodutibilidade ela é fundamental, né, para você confirmar os dados de uma pesquisa inicial. Então se abriu essa possibilidade de você reproduzir isso em outros ambientes, né, em outros cenários, outros países, outras populações. Então foram feitos estudos na Europa, na Ásia, um estudo nos Estados Unidos no ano passado, e boa parte desses estudos confirmou os resultados positivos. Então, por exemplo, o estudo feito nos Estados Unidos, que foi publicado no ano passado, mostrou uma melhora dessa intervenção. Nesse período, né, nesses últimos 10 anos, a partir de 2017, 2018, pesquisadores latino-americanos, né, começaram a discutir a possibilidade de realizar esse tipo de estudo na América Latina. Então, aí que nasceu a iniciativa, o projeto de pesquisa, o estudo Latam Fingers. São 11 países, um centro de pesquisa por cada país, com exceção do Brasil, em que há 2 centros, então a UFMG e a USP em São Paulo. Cada país selecionou 100 pessoas com idade de 60 a 77 anos, e essas pessoas elas têm um risco elevado de desenvolver comprometimento cognitivo e demência baseado é num conjunto de critérios que foram utilizados também no estudo Finger original e também no estudo dos Estados Unidos. Então, essas pessoas, uma vez atendendo a esses critérios de risco elevado, elas eram alocadas de forma aleatória para um grupo em que havia uma intervenção que a gente chamou de sistemática. Então, são cinco eixos: atividade física, supervisionada, né, por educadores físicos, atividade cognitiva, estímulo, treino cognitivo, com um neuropsicólogo, uma neuropsicóloga fazendo essa intervenção, uma intervenção nutricional, com um acompanhamento com nutricionista, e uma dieta, seguindo uma dieta pré-determinada, que foi adaptada para a realidade do Brasil e da América Latina, um monitoramento clínico com acompanhamento da pressão, do diabetes, do colesterol, de fatores de risco dessa natureza, e a socialização, que é também atingida no treino cognitivo, na atividade física. E o outro grupo ficou numa intervenção que a gente chamou de flexível, né? Então elas recebiam orientações de saúde, a importância de se controlar esses fatores de risco, de modificar os seus hábitos de vida, mas sem um acompanhamento tão próximo, sem essa equipe, né, multiprofissional. Então é um programa de intervenção sobre múltiplos domínios, que a gente chama. Um estudo, então, avaliou, selecionou 1.100 pessoas que foram acompanhadas ao longo de 2 anos. E ao final de 2 anos, né, nós observamos que as pessoas que fizeram esse programa de intervenção sistemática sobre múltiplos domínios, com esse acompanhamento multiprofissional, elas melhoraram significativamente o seu desempenho cognitivo em relação ao grupo que recebeu as orientações de saúde. Essa melhora foi da ordem de 55%, então uma magnitude de efeito maior do que foi observado no estudo Finger original, do que foi observado no estudo dos Estados Unidos. E além dessa melhora do desempenho cognitivo global, eles tiveram também uma melhora do desempenho cognitivo em domínios específicos. Então, por exemplo, o Finger original e também o estudo Pointer, né, que foi do estudo americano, dos Estados Unidos, não observaram melhora da memória. No Latam Fingers a memória melhorou. Melhorou a função executiva, capacidade de planejamento, melhorou velocidade de processamento cognitivo, né, de informações. Então, na verdade, nós tivemos uma melhora em todos os parâmetros cognitivos, em todos os desfechos cognitivos que foram analisados no estudo. É um estudo muito grande, o estudo contou com o financiamento da Alzheimer's Association, uma entidade dos Estados Unidos, que é uma das principais instituições de financiamento à pesquisa, não só lá nos Estados Unidos, mas internacional.
2: Agradecemos novamente a participação do professor Paulo Caramelli.

0: O programa de hoje fica por aqui, mas amanhã iremos conversar sobre a apresentação dos resultados da pesquisa. Se você quiser receber nossos programas diariamente por WhatsApp, basta enviar uma mensagem para o número 031-98576-0326. Essa edição foi produzida por Vitor Maia. Eu sou o Alexandre Bueno, informação é saúde e até a próxima.
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2: Na província, 8 horas 23 minutos. Bom dia.
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1: 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Na Província FM, 8 horas 31 minutos. Vamos de informação.
2: 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Adriana Brandão.
3: Paris, 18 de agosto de 2026. Vamos aos destaques do noticiário internacional desta terça-feira. O Estreito de Hormuz permanecerá fechado enquanto Washington não cumprir os engajamentos previstos no protocolo de acordo assinado em junho com os Estados Unidos, adverte o Irã. A declaração do principal negociador iraniano e presidente do parlamento cita o fim do embargo petrolífero americano contra o país e o fim das operações militares em todo o Oriente Médio. O prazo de 60 dias previsto no memorando assinado entre os dois países para um entendimento visando encerrar a guerra terminou nessa segunda-feira. Com o diálogo paralisado, Donald Trump insta Teherã a se render e ameaça bombardear Omã se o país interferir em um acordo com o Irã sobre o Estreito de Hormuz. Donald Trump também falou que gosta da ideia de transformar a passagem marítima estratégica em território norte-americano. A Coreia do Sul tenta tranquilizar Pyongyang sobre exercícios militares com Washington após o anúncio de Trump de reduzir a participação dos Estados Unidos nas operações. Seul afirmou que as manobras

0: anuais iniciadas na segunda-feira não têm como objetivo atacar a Coreia do Norte. Donald Trump alegou, para reduzir a participação americana, que os exercícios eram caros e que transmitiam à Coreia do Norte uma mensagem totalmente inadequada e hostil. A decisão se soma a uma série de gestos considerados desfavoráveis a aliados históricos dos Estados Unidos desde o retorno do republicano à Casa Branca em 2025. O Hamas reafirma seu compromisso com um acordo para Gaza. A declaração do movimento radical palestino acontece no dia seguinte das conversas do enviado americano a Israel. Jared Kushner se encontrou com o primeiro-ministro israelense Benjamin Netanyahu na segunda-feira e afirmou que o desarmamento do Hamas e a implementação de um plano de paz para Gaza podem começar em um mês. O enviado e genro do presidente dos Estados Unidos se reuniu com Netanyahu em Jerusalém um dia depois de manter conversas diretas no Egito com Hamas, que assumiu publicamente o compromisso com o plano de paz americano. Um ataque russo no nordeste da Ucrânia deixou pelo menos 10 mortos e 8 feridos. O ataque ocorreu em uma localidade situada a cerca de 60 quilômetros da cidade de Kharkiv. A Ucrânia afirma ter sido alvo de 147 drones na última noite. Já a Rússia relata o ataque de ao menos 620 drones na região de Moscou. De Paris, Adriana Brandão, da Rádio França Internacional, em parceria com a agência Rádio Web.
1: Um homem que se apresentava como operador de apostas esportivas em Varginha, no sul de Minas, foi condenado a devolver R$20 mil a um cliente. Segundo o processo, a vítima foi atraída por promessas de ganhos fixos de 60% de retorno no primeiro mês e de 30% nos meses seguintes sobre o valor investido. Confiando na proposta, o autor transferiu R$20 mil para o responsável pelo grupo, que utilizava redes sociais e aplicativos de mensagens para captar participantes. Após o vencimento do prazo para o pagamento dos primeiros lucros, o operador parou de responder às mensagens do cliente. O juízo da comarca de Varginha rejeitou os pedidos, entendendo que, por se tratar de um negócio envolvendo banca de apostas esportivas, os valores solicitados caracterizavam dívidas de jogo ou aposta, as quais não obrigavam pagamento. O autor recorreu da decisão, argumentando que foi vítima de uma fraude comercial. Sustentou que um site internacional de apostas era usado apenas como fachada para atrair vítimas e que a estrutura do negócio dependia da entrada constante de novos participantes para pagamento dos antigos. Já o réu alegou que as apostas esportivas eram atividades de alto risco e que o cliente tinha plena consciência de que poderia perder o dinheiro. Os julgadores reformaram a sentença de primeira instância por entenderem que o caso não se tratava de uma aposta perdida, mas de um esquema de pirâmide financeira, o que tornava o negócio ilegal e nulo. Do Tribunal de Justiça de Minas Gerais, repórter Lígia de Matos.
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3: Quando se precisa de orientação, não vale a pena comprar a sua base em farmácias ou mercadinhos de bairro. Nas lojas especializadas em cosméticos, existem profissionais em beleza e também maquiadores que podem te ajudar a fazer o reconhecimento de pele e ajudar você na escolha do seu tom.
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4: Legal, 8 horas 41 minutos na Província FM 98,7, a nossa comunitária nota 10, fazendo amigos para sempre. Lembrando que você ouve também pela internet. Pesquisa aí no Google por Província Ouro Preto, é o nosso site, vários outros aplicativos, buscadores de rádio. Você escolhe de sua preferência e segue curtindo aqui a nossa programação. Já falando de internet, ó. Tem o portal www.centralprovincia.com, no Instagram é @centralprovincia, segue lá. No YouTube, o canal é @centralprovincia, se inscreve, a província. Lembrando que sempre tem transmissões ao vivo para você no YouTube e também no Instagram, @centralprovincia. A província é rádio, é portal, é notícia. Deixa eu aproveitar aqui e mandar um bom dia, desejar um bom trabalho também para você trabalhando, curtindo a nossa programação. A todos aí no canteiro de obras, na construção civil, nas repúblicas. Um abraço a todas as comadres, as donas de casa nos afazeres, as costureiras. Alô também para você, servidor público. Um bom dia a todos nas oficinas, lanchonetes, padarias, restaurantes. Também dos nossos amigos motoristas, turma dos aplicativos. Vamos juntos! 8 horas 42 minutos.
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1: Padaria da Estação e a hora, na Província FM, 9 horas.
2: O presidente do Tribunal Superior Eleitoral, Cássio Nunes Marques, reuniu representantes de 86 países nesta segunda-feira em Brasília para apresentar o funcionamento das urnas eletrônicas e os mecanismos de segurança e fiscalização das eleições. Este é o segundo encontro do ministro com diplomatas neste ano. O presidente do TSE reiterou a defesa do sistema eletrônico de votação e frisou a segurança e a transparência do processo eleitoral brasileiro.
3: 2 e 4 de outubro, o programa de convidados internacionais para as eleições gerais de 2026. Cerca de 80 autoridades, entre juízes e especialistas de diversos países, participarão de atividades do programa, que incluirá exposições sobre sistemas eleitorais e o acompanhamento, no dia do pleito, do processo de votação com vistas às sessões eleitorais. No dia de hoje, técnicos deste tribunal apresentarão alguns dos sistemas tecnológicos desenvolvidos pela Justiça Eleitoral que garantem, de forma célere, segura e transparente, a legitimidade das eleições, a integridade do voto e a própria vitalidade do regime democrático brasileiro.
2: O encontro também tratou dos desafios para combater a desinformação e o uso da inteligência artificial durante essa campanha. Nunes Marques também afirmou que nos finais de semana das eleições, o tribunal deve contar com uma espécie de sala de situação. Nela estarão presentes representantes das grandes plataformas digitais.
3: Todas assumiram o compromisso de, nos finais de semana, em que ocorrerão o primeiro e o segundo turnos, enviar representantes ao TSE para participar de uma sala de situação, voltada a impedir a disseminação de publicações que visem interferir na vontade do eleitor no momento mais crítico da eleição. Ainda no âmbito do acompanhamento rigoroso das tecnologias que são capazes de influenciar a vontade do eleitor de maneira indevida, criamos uma comissão permanente destinada a sistematizar iniciativas relacionadas ao uso da inteligência artificial no âmbito da justiça eleitoral.
2: A reunião com diplomatas faz parte da estratégia do tribunal para apresentar à comunidade internacional os mecanismos de fiscalização e segurança das eleições brasileiras. Nunes Marques já classificou a urna eletrônica como patrimônio da democracia e anunciou uma semana nacional dedicada a demonstrações públicas sobre o funcionamento e a robustez do sistema eleitoral. Agência Rádio Web de Brasília, Yuri Hudson.
4: A Agência Nacional de Vigilância Sanitária, Anvisa, liberou nesta segunda-feira o registro de duas novas canetas com o princípio ativo semaglutida, obtido por via sintética. Ambos são agonistas do receptor GLP-1. Um dos medicamentos é uma caneta genérica produzida pela EMS. Essa não terá nome comercial, como acontece com a caneta da EMS disponível no mercado com o nome Ozive. A outra caneta é um medicamento similar, registrado pelo laboratório Germed e que será comercializado com o nome Semaclic. A expectativa é de que os novos medicamentos cheguem ao mercado com valor 30% menor que o de referência. As duas canetas aprovadas pela Anvisa são indicadas para o tratamento de adultos com diabetes mellitus tipo 2, insuficientemente controlado, como adjuvante à dieta e ao exercício. Assim como os demais medicamentos similares, a caneta de solução injetável é de administração semanal. Os produtos devem ficar armazenados em geladeira, em temperaturas que variam de 2 a 8 graus, antes e depois de iniciado o tratamento. Outro cuidado que o paciente precisa ter é de não deixar o medicamento congelar. A venda da semaglutida está sujeita à prescrição de receita médica em duas vias. Agência Rádio Web de Brasília, Alan Barbosa.
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11: Uma das funções dos rins é impedir que substâncias importantes para o organismo sejam eliminadas pela urina. Dentre elas, a albumina, um tipo de proteína do sangue. Por essa razão, uma das maneiras mais características de se detectar o quanto os níveis excessivos de glicose estão afetando os rins é verificar se está ocorrendo uma perda inesperada de albumina na urina, mesmo que em pequenas quantidades. É a chamada microalbuminúria. Quando esta microalbuminúria for percebida, é hora de intensificar o controle da glicemia.
12: Bem, muito bem, na Província FM, 9h08, são 9h08, vamos seguindo com o nosso Manhã de Sucessos. Aí, Judô de Ouro Preto alcança 1000 beneficiários e celebra marco com novos uniformes. O projeto Esporte e Cidadania Judô de Ouro, desenvolvido pela Fundação Aleijadinho, alcançou a marca de 1000 beneficiários. A iniciativa atende crianças, adolescentes e pessoas com deficiência em diferentes localidades de Ouro Preto, Mariana e seus distritos. Para marcar a marca alcançada, os participantes receberão novos uniformes entre os dias 17 e 21 de agosto. O projeto utiliza o judô inclusivo como instrumento de integração, desenvolvimento humano e formação cidadã. As atividades também trabalham valores como respeito, disciplina, responsabilidade e cooperação, segundo as informações fornecidas aí pela Fundação Aleijadinho. Atualmente, o judô de ouro está presente em Ouro Preto e Mariana, além de seus distritos. A iniciativa conta com apoio das empresas Vale, Saniouro e Itaú. A entrega dos novos uniformes ocorre ao longo do período, então, de 17 a 21 de agosto e está relacionada à marca de 1.000 beneficiários alcançada pelo projeto. Bem, na Província FM, 9:09.
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0: Questionamentos. Chambriard afirmou que a descoberta dará continuidade ao Brasil como produtor relevante de petróleo.
1: Vocês sabem que hoje em dia nós produzimos 80% do petróleo do Brasil do pré-sal. Esse pré-sal vai ter um pico de produção mais ou menos em torno de 2034, 2035. E a partir daí nós precisamos repor reservas para que a gente não perca a posição de um dos 10 maiores produtores de petróleo do planeta, né? Hoje nós somos o 7º maior produtor de petróleo do planeta, mas já fomos no passado importadores de grandes quantidades de petróleo.
0: O investimento da Petrobras na perfuração do poço de Morpho é de US$ 1 milhão por dia. Ainda não é possível saber quanto de petróleo poderá ser explorado no local. De acordo com a presidente da Petrobras, essa informação deve ser obtida entre 15 ou 20 dias, quando a sonda concluir a perfuração.
1: Chegamos em 2006, 2008, autossuficientes em petróleo e hoje, graças ao pré-sal, essa riqueza nos garante o nosso primeiro produto de exportação há 2 anos. Tudo indica que esse ano nós vamos ter de novo o petróleo como primeiro produto de exportação. De forma que perder essa posição seria uma lástima, né? E a gente gosta de dizer que não tem futuro para uma empresa de petróleo sem exploração.
0: A sonda do poço de Morpho deve percorrer mais 1.000 metros para chegar ao fundo. De acordo com Magda Chambriard, outros 3 poços devem ser perfurados na foz do Amazonas. Agência Rádio Web de Brasília, Alan Barbosa.
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qualificada para conhecer a moradia e participar do processo de seleção e integração. Os critérios de seleção deverão ser públicos, objetivos e previamente definidos por cada república, sendo vedada a utilização de critérios subjetivos, discriminatórios ou incompatíveis com as normas institucionais da UFOP. Durante esse processo, a República deverá apresentar informações sobre o funcionamento, normas de convivência, direitos e deveres dos moradores, garantindo transparência e igualdade de oportunidades a todas as pessoas interessadas. A realização atualizada das vagas disponíveis nas Repúblicas Federais de Ouro Preto pode ser consultada no site, né, da Praça, no site da UFOP. Dúvidas devem ser encaminhadas para a coordenadoria pelo e-mail moradia.praça@ufop.br. Vale lembrar que as Repúblicas Federais, né, constituem uma modalidade de moradia estudantil da UFOP baseada na convivência coletiva, na gestão compartilhada e na corresponsabilidade entre as pessoas moradoras. Além de contribuir para a permanência estudantil, representa um importante espaço de formação humana, exercício de cidadania, solidariedade e participação comunitária. As Repúblicas são também um patrimônio histórico e institucional da universidade, construído coletivamente por gerações de estudantes. Aí o envolvimento da Praça na seleção dos estudantes para essas moradias faz parte das ações realizadas pelo UFOP para atender o acordo assinado com o Ministério Público em maio deste ano. 9h40 na província, por aqui no Manhã de Sucessos, tem ele, Tim Maia.

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1: Bem, na província, 9 horas 45 minutos. Seguindo, vamos atender o pedido musical da Aparecida no Morro Santana. Ligada, curtindo, sempre ouvindo a província, né, Aparecida? Um abraço, viu, pra senhora. Ela que também tá mandando abraço pras amigas, né, a Ludmilla e a Geralda. Alô a todos aí no Morro. A Aparecida, ela pediu Antônio Marcos, o Homem de Nazaré. Vamos ouvir.
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0: 9h50 na Província FM, o som de todas as tribos. E seguindo por aqui, vamos de Raul Seixas com Rita Lee. Pedido musical da Márcia na Chico Rei, no Alto da Cruz. Desejando a todos os ouvintes, as amigas, uma ótima terça-feira, né, Márcia? Pra você também, a família, todos aí no Alto da Cruz. E a gente agradece pela audiência.
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1: 10 a Faria no Pilar e a hora na Província FM, 10:02. Daniele Esperon para falar de esportes. Ô Daniele.
2: Internacional e Remo fecharam a 23ª rodada do Brasileirão nesta segunda-feira. E tudo igual, 1-1. Acontece que o torcedor colorado ficou frustrado, já que o gol marcado pela equipe paraense foi já nos acréscimos da segunda etapa. O Colorado teve amplo domínio do jogo, mas não conseguiu segurar os 3 pontos. Para o técnico Paulo Pezzolano, é importante ganhar, não apenas jogar bem.
3: Todos estamos trabalhando para lo mejor para Inter. Tenemos que pensar lo que tenemos, pensar en lo que en la cosa que tenemos nos que mejorar internamente y próximo jogo ganar. ¿Cómo? Y ganar. Ya no hay llanta, ser mejor que el rival, merecer, hay que ganar. Así que trabajaremos para el próximo jogo ganar.
2: Com o resultado, o Internacional agora é o 16º colocado na tabela de classificação, com 24 pontos fora da zona do rebaixamento. Um a mais que o Remo, que é o 18º colocado. Os próximos jogos, o Remo visita o Fluminense no Maracanã às 4 horas da tarde de sábado. O Internacional joga também no sábado às 6:30 da noite, no estádio Beira-Rio, diante do Atlético Mineiro. Agência Rádio Web, com informações do Brasileirão, Daniele Esperon. Nesta terça-feira, saem os primeiros classificados às quartas de final da Copa Libertadores da América. E o Fluminense vai decidir a sua vida diante do Independente Rivadavia, na Argentina, às 7 horas da noite. O tricolor carioca vai embalado com a vitória no fim de semana pelo Campeonato Brasileiro diante do líder Palmeiras. E para este confronto deve ter apenas uma modificação no time, que é a entrada do zagueiro Thiago Silva no time titular. O técnico interino do Fluminense, Marcão, falou da importância da vitória no fim de semana para virar a chave da motivação do time.
4: A gente vinha muito tempo buscando um resultado positivo. Nós conversamos, eles conversaram entre eles que era o momento. A gente sabia que realmente era um... E foi o que eles fizeram. Tudo que eles se comprometeram a fazer, eles entregaram dentro de campo e conseguiram esse grande resultado.
2: Para o Fluminense avançar na Copa Libertadores, vai precisar vencer na Argentina. Em caso de uma nova igualdade, a vaga será decidida nos pênaltis. Agência Rádio Web, com informações da Libertadores, Daniele Esperon.
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3: O paciente com diabetes descontrolado apresenta com frequência a visão embaçada. Com o passar do tempo, pode também perder a acuidade visual. Esses sintomas podem estar ligados à catarata ou alterações na retina, como a retinopatia diabética, que é uma complicação grave que pode causar deslocamento de retina, hemorragias e cegueira.
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4: Isso, você está curtindo Manhã de Sucessos na Província FM, comigo Isaías Brandino, claro, um prazer te fazer companhia em todas as manhãs da província. A hora, 10 horas, 9 minutos. Igreja do Pilar destaca em coleção do Ministério Público de Minas sobre bens culturais desaparecidos. O Ministério Público de Minas Gerais, por meio da Coordenadoria de Patrimônio Cultural, lançou no Google Arts e Cultura a coleção Sondar de Bens Culturais Desaparecidos. O acervo reúne cerca de 70 itens, entre peças desaparecidas, objetos resgatados e bens que aguardam reconhecimento para serem devolvidos às comunidades de origem. A iniciativa utiliza a plataforma digital para ampliar o acesso às informações sobre os bens culturais subtraídos de Minas Gerais e facilitar a pesquisa sobre essas peças. Segundo o MPMG, a coleção também busca contribuir para a identificação e eventual recuperação de bens. Entre os conteúdos da primeira coleção está a exposição virtual sobre o furto de bens da Igreja Matriz de Nossa Senhora do Pilar, em Ouro Preto. O material apresenta a história do caso e informações sobre os bens que ainda não foram recuperados. A plataforma também disponibiliza uma visita virtual à Igreja de Nossa Senhora do Pilar, com registros de sua arquitetura e de seu acervo remanescente. Segundo o Ministério Público de Minas, a nave e a Capela Mó são decoradas com mais de 400 quilos de ouro e 400 quilos de prata em pó. Outro conteúdo disponível é a exposição O Vazio no Altar, Retratos da Ausência. Dedicada ao furto de 21 peças da matriz de Santo Antônio em Itatiaia, histórico vilarejo de Ouro Branco. Paralelamente ao lançamento no Google Arts e Cultura, a plataforma Sondar recebeu atualizações em suas ferramentas de busca e gestão de dados. O sistema passou a contar com busca descritiva por linguagem natural e busca visual por similaridade. No computador, os usuários podem enviar imagens para consulta. No aplicativo móvel, a câmera pode ser utilizada para realizar buscas. Também foi adicionada uma integração com o Google Lens, permitindo pesquisar peças semelhantes em redes sociais, sites e leilões de plataformas de comércio eletrônico. Na área administrativa, novos painéis passaram a reunir informações sobre colaborações do público, evolução de acervo e comportamento dos usuários. A ferramenta de análise de dados também foi ampliada para permitir cruzamentos por categoria, município, situação e período. A coleção Sondar de Bens Culturais Desaparecidos está então disponível no Google Arts e Culture. Então, você pode acessar e saber mais, não é isso? Na Província FM, 10 horas 11 minutos. Tim Cliff canta pra gente.
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0: Na província, 10:19. E o Ronaldo na pracinha do Santa Cruz, ligado, curtindo aqui a nossa programação. Desejando a todos um ótimo dia. Tá mandando um abraço pro amigo Zequinha na Chico Rei. É isso, Ronaldo. Um abraço pra você também. A gente agradece pela interação, pela audiência. O alô a todos no Santa Cruz.
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2: JW3 Contabilidade, a hora na Província FM, 10 horas 31 minutos.
3: Uma das maiores redes varejistas do país, o grupo Casas Bahia, começou a semana em meio a uma crise. Ainda no domingo, a empresa protocolou um pedido de recuperação judicial na Justiça de São Paulo. O pedido envolve a própria empresa e outras 9 que pertencem ao grupo e tem como objetivo reorganizar as finanças, renegociar uma dívida que supera 17 bilhões de reais, tudo para garantir a continuidade do negócio. A notícia é mais um capítulo em meio a uma crise que chegou ao ápice durante agosto, quando a empresa demitiu cerca de 3 mil funcionários e promoveu o fechamento de quase 300 lojas. Economista e professor de mercado financeiro da Universidade de Brasília, UNB, César Bergo, avalia que a situação é um sintoma da desconexão das grandes varejistas com os negócios na era digital.
4: Existe um modelo de negócio falido, que é esse modelo parecido com a Casa Bahia dos grandes varejistas. O e-commerce ganhou espaço e uma loja física custa bastante financeiramente. Então, é um modelo já bastante desatualizado. E essa guerra, ela acaba impactando, sobretudo, essas grandes varejistas, como a Casa Bahia. As pessoas praticamente alteraram o seu hábito de consumo e as compras acontecem via internet. Poucas pessoas buscam a loja física.
3: Segundo o economista, a resistência do comércio físico hoje se concentra mais nos shopping centers. Contudo, manter uma loja nesses espaços é mais caro e reduz a margem de lucro das empresas. As Casas Bahia também sofreram nos últimos anos com os escândalos envolvendo o nome do fundador da empresa, Samuel Klein, depois da publicação de reportagens que mostram o envolvimento dele em um suposto esquema de exploração sexual de menores de idade. Bergo avalia que, embora menos impactante do ponto de vista econômico, o escândalo sim ajudou a abalar a imagem da rede de lojas.
4: No caso de um escândalo como esse da Casa Bahia, que foi uma questão moral, afeta, lógico, mas o pior é o desfalque, é o uso da empresa com outros fins, né? De lavagem de dinheiro, por exemplo, como aconteceu em outras varejistas, né? Não é o caso específico da Casa Bahia, pelo menos até agora, né? Mas afeta sim, afeta a imagem, a preocupação das pessoas com relação a esse ponto de atendimento.
3: Para César Bergo, a situação das Casas Bahia acende um alerta para a necessidade de adaptação urgente de todo o mercado varejista, até mesmo para preservar os empregos gerados por esse setor.
4: Varejistas como a Casa Bahia têm um emprego bastante intensivo de mão de obra, e isso implica numa demissão de grande número de pessoas e redução dos postos de trabalho, que não é bom. E no caso, assim, do modelo da Casa Bahia, não vemos alternativa, né? A não ser o pequeno negócio localizado em determinadas cidades e pontos de atendimento, grandes varejistas como a Casa Bahia vai ter dificuldade. E aí entra aquele modelo mais de e-commerce, mantendo um centro de distribuição e vendendo bastante pela internet.
3: Desde 2023, as Casas Bahia vem implementando o chamado Plano de Transformação, que levou de imediato ao fechamento de 55 lojas, consideradas deficitárias, e também a redução na época de mais de 8 mil postos de trabalho. Na petição apresentada neste domingo, a empresa atribui as suas dificuldades principalmente ao ambiente de juros elevados, à queda no consumo de bens duráveis, ao aumento da inadimplência e às pressões enfrentadas pelo setor varejista nos últimos anos. 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Produção e reportagem, Eduardo Amaral.

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6: A Microsoft confirmou que está desenvolvendo um super aplicativo para o Copilot, plataforma que reunirá em um aplicativo as principais experiências de inteligência artificial da empresa. A expectativa é que o aplicativo seja integrado ao Windows 11. Caso isso aconteça, ele poderá chegar aos computadores dos usuários diretamente, sem a necessidade de download separado. Segundo a Microsoft, a unificação busca resolver a confusão causada pela existência de vários aplicativos e experiências de inteligência artificial separados.

0: Bem na província FM, 10 horas 42 minutos. Vamos seguindo, ó, daqui a pouco, hein, às 11. A gente sempre lembra, né, que às 11 é Jovem Guarda e MPB aqui na província FM, como em todas as manhãs, ao meio-dia. Tem um momento de oração, uma programação variada no seu horário do almoço. 10 horas 42 minutos, vamos de pedido musical. Atendeu o pedido do Zequinha, na Chico Rei, no Alto da Cruz, sempre ouvindo, interagindo, participando, né, Zequinha? Um abraço pra você, a gente agradece pela audiência e participação de sempre. Inclusive, o Zequinha tá retribuindo o um abraço do Ronaldo, viu, Ronaldo, aí no Santa Cruz. Zequinha retribuiu um abraço, falou que já tá indo pro Ponte Onça pra pegar ônibus, ele é irmã, para ir almoçar aí junto com você, tá bom? Um abraço. Aqui, o Zequinha pediu Tom Jobim Desafinado, 10h42.
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1: De Cuba. Da Argentina, me baiano, Ramiro Mussotto.

0: Legal na Província FM. Opa, cadê o nosso sinal da hora? Ah, tá aí, da hora esse sinal, 10 horas e 53 minutos. Vamos fazer o seguinte, vamos pelo nosso zap aqui. Travou, o WhatsApp travou aqui na minha tela, deixa eu ver aqui. O nosso amigo São Antônio Vécio, né, tá interagindo pelo nosso zap. Vamos fazer o seguinte então, para ver se carrega aqui. Vamos ver o pedido musical, daí a pouco então eu trago aqui o nosso amigo. Ah, agora sim. O nosso amigo São Antônio Vence na Padre Rolino, São Cristóvão. São Antônio, bom dia!
1: Bom dia aí! E bom dia a todos ouvindo a rádio, né? É eu novamente, meu filho, mas eu sou como sou, né? Eu queria te pedir se tocar Ignacio Mota outra vez pra mim aí. É, etiqueta, eu gosto de tudo que fala um pouquinho de amor, só até meio chato, né? Mas sou um velho romântico. E enquanto Deus estiver me dando vida e saúde, eu não posso mudar, né? E vou continuando ouvindo o seu programa. E...

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1: 11 Faria no Pilar e a hora na Província FM, 11:02.
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4: Sempre com mais dicas, a nossa programação fica deliciosa. E hoje eu tenho uma pergunta para vocês. Vocês acham que os gatos, eles são considerados animais solitários? E você concorda com isso? Pois é, gatos costumam passar a imagem de animais solitários e às vezes eles preferem mesmo ficar sozinhos a ter que interagir com qualquer outro animal ou pessoa. Os gatos são animais independentes e prezam pela sua privacidade. Muitas vezes, eles não gostam de dividir o seu território, mas isso não exclui a necessidade de afeto, de carinho, de atenção e socialização. Quando os recursos necessários para a sobrevivência estão em equilíbrio, os gatos têm características de comunidade e podem viver em grupos. Se a independência e a individualidade dos felinos forem respeitadas, eles podem interagir e coabitar tranquilamente com pessoas e outros animais, e inclusive vão gostar disso. Portanto, se você tem gatos e se você procura o bem-estar deles, certifique-se de dar a eles o espaço, o carinho e as condições ambientais adequadas. Isso irá refletir diretamente na saúde do seu bichano. É a dica de hoje, aquele abraço e tchau!
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5: Bem, na Província FM, 11 horas 9 minutos. Seguindo com o nosso Manhã de Sucesso, somos de Jovem Guarda e MPB. Mas antes, ó, deixa eu lembrar aqui: a Saniouro informa manutenção na rede de água em Cachoeira do Campo, na rua 6, no bairro Vila Alegre. A manutenção indo até às 17 horas, por isso, interdição total da via da rua 6, no Vila Alegre, para manutenção na rede de água em Cachoeira, informando a Saniouro. Vamos de Jovem Guarda e MPB.
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1: Padaria da Estação e a hora na Província FM, 11:26.
2: Para evitar transtornos no dia da eleição, é importante o eleitor saber onde vai votar. A consulta aos locais de votação já pode ser feita. E é importante porque a Justiça Eleitoral pode alterar os locais entre uma eleição e outra, como aconteceu no Rio de Janeiro. No estado, o número de locais de votação que foram alterados chega a 268, o que impacta cerca de 610 mil eleitores. O TRE-RJ já havia anunciado a troca de 60 locais de votação por motivos de segurança. No caso, para evitar a influência do crime organizado e das milícias no processo eleitoral. As últimas alterações envolvem questões de acessibilidade, mudança ou fechamento de estabelecimento e razões estruturais. A busca pode ser feita pelo site oficial do TRE-RJ com o número do CPF ou do título de eleitor, a data de nascimento e o nome da mãe. A consulta pode ser feita ainda pelo site do TSE, além do aplicativo de celular e título. O primeiro turno será realizado em 4 de outubro e, em caso de segundo turno, as eleições serão em 25 de outubro. Da Rádio Nacional em Brasília, Ana Lúcia Caldas.
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2: 18 de agosto, 1989, o principal candidato presidencial Luiz Carlos Galan é assassinado perto de Bogotá, na Colômbia. 2022, tempestades causam dezenas de mortes e danos materiais no sul da Europa.
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3: E a Fátima Jorge do São Cristóvão hoje está abraçando e parabenizando pelo aniversário o Aloysio Drummond, também o casal Océlio Cunha e Cláudia Cunha, pelo aniversário de casamento. Parabéns, felicidade, muitos anos de vida e saúde é o que deseja a Fátima Jorge do São Cristóvão e toda a equipe aqui da província, estendendo a todos os aniversariantes do dia. Parabéns! Virando 11h30, fim do Manhã de Sucessos de hoje. Na sequência, momento de oração, uma programação variada no seu horário do almoço. 1h tem Christian com Pop Show. Às 16h tem transmissão da reunião dos vereadores. Eu, Isaías Brandino, vou ficando por aqui. Volto amanhã, se Deus quiser, a partir das 8h. É claro que eu te espero. Até lá, um grande abraço. Tchau, tchau. Fui!
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5: 11h30.
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5: Onze horas e 34 minutos.

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1: Oi, pessoal, estamos chegando com a edição do Divas da MPB. Que delícia estar mais uma vez aqui com vocês. Sou a Bete Regina.
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0: No Divas da MPB, conferimos então Isabela Taviani, Sob Medida, Débora Blando, Próprias Mentiras, Clara Nunes, As Forças da Natureza e Cássia Eller, Luz dos Olhos.
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2: Voltamos com o Divas da MPB. Grandes vozes da música popular brasileira. Elis, Velha Roupa Colorida.

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0: Meio-dia.
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2: Em nome do Pai, do Filho e do Espírito Santo. Amém.

do Senhor anunciou a Maria e ela concebeu do Espírito Santo. Ave Maria, cheia de graça, o Senhor é convosco. Bendita sois vós entre as mulheres e bendito é o fruto do vosso ventre, Jesus. Santa Maria, Mãe de Deus, rogai por nós, pecadores, agora e na hora da nossa morte. Amém. Eis aqui a serva do Senhor. Faça-se em mim segundo a vossa palavra. Ave Maria, cheia de graça, o Senhor é convosco. Bendita sois vós entre as mulheres e bendito é o fruto do vosso ventre, Jesus. Santa Maria, Mãe de Deus, rogai por nós, pecadores, agora e na hora da nossa morte. Amém. E o Verbo de Deus se fez carne e habitou entre nós. Ave Maria, cheia de graça, o Senhor é convosco. Bendita sois vós entre as mulheres e bendito é o fruto do vosso ventre, Jesus. Santa Maria, Mãe de Deus, rogai por nós, pecadores, agora e na hora da nossa morte. Amém. Rogai por nós, Santa Mãe de Deus, para que sejamos dignos das promessas de Cristo. Oremos. Infundi, Senhor, em nossos corações a vossa graça. Nós vos suplicamos, a fim de que, conhecendo pela embaixada do anjo a encarnação de Jesus Cristo, vosso Filho, pelos merecimentos de sua paixão e morte na cruz, cheguemos à glória da ressurreição, pelo mesmo Cristo nosso Senhor. Amém. Glória ao Pai, ao Filho e ao Espírito Santo, como era no princípio, agora e sempre.

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1: 12 horas e 6 minutos.

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8: 12 horas e 8 minutos.
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8: 12 horas e 8 minutos.
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10: Olá, estamos mais uma vez aqui para juntos recordarmos grandes sucessos da música internacional. Hoje um programa um pouco diferente. Além das românticas de sempre, vamos mostrar outras canções, um pouco mais agitadas, que também fazem parte dessa viagem ao mundo da música. Vamos começar com Adria Gurvitz, depois o grupo ABBA, After All, Alicia Bridges e America.

0: Aqui no Remember ouvimos Adrian Griffiths, Classic, Abba, I Have a Dream, After All, If You Need Me, Alicia Bridges, I Love the Nightlife e America, Ventura Highway.
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0: Maravilha, estamos de volta com Remember, o seu programa Saudade de todas as semanas.
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0: Aqui você recordou conosco Aphrodite Child, Rain in Tears, The Just Too Much Heaven, Berlin Take My Breath Away. Em seguida, Billy Idol, I Is Without Your Face, versão acústica. E encerrando o bloco, Billy Preston em uma apresentação super especial ao vivo, com o maior sucesso do Beatle George Harrison, My Sweet Lord.
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desfile essa seleção deste último bloco, não? Recordamos Bon Jovi, You'll Be There For You. Depois, Bon Tyler, Trial Eclipse of the Heart. Em seguida, Boston, More Than a Feeling. E Boy George and Culture Club, Love is Love. Uma peninha, mas o nosso tempo acabou. Muito obrigada pela sua companhia e até o nosso próximo encontro. Tchau, tchau.

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1: 1 hora.
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1: Morreu em São Paulo, aos 98 anos, a atriz Laura Cardoso, considerada um dos maiores nomes da dramaturgia brasileira. A informação foi publicada no perfil oficial da artista, com mais de 80 anos de carreira. No post não foi falado sobre causas do óbito, mas ela faleceu em casa, na zona oeste da cidade. Laurinda de Jesus Balerone nasceu em 1927 e começou a atuar aos 15 anos. Ela estreou na TV com 25, em 1952, em Tribunal do Coração, da extinta TV Tupi. Desde então, trabalhou em mais de 60 novelas, boa parte delas na TV Globo, onde estreou na década de 80. Entre as produções mais conhecidas está A Viagem, que foi reprisada diversas vezes e até pouco tempo atrás estava no ar. Laura Cardoso vivia a Dona Guiomar, que sofria com a possessão do espírito de Alexandre, morto na cadeia, e com isso perseguiu o genro, vivido por Miguel Falabella.
2: Eu quero que você saiba que eu estou falando com você somente por causa da minha filha. E por favor, fique distante de mim.
3: Dona Guiomar, o que está acontecendo?
2: Comigo nada.
3: O que foi que eu fiz?
4: Mas você é muito hipócrita.
3: Nós não vamos começar tudo outra vez.
2: Começar o quê? Hã? Fala!
5: Dona Guiomar...
2: Ô, Francisca, vai pra cozinha. Não se meta onde não é chamada.
1: Em 1993, um ano antes de A Viagem, Laura Cardoso viveu outro papel marcante na TV. A Dona Isaura, mãe das gêmeas Ruth e Raquel, em Mulheres de Areia.
6: Me traiu, Raquel. Tu disse que ia se vingar de todo mundo. Está tua irmã.
4: Senhora, me bateu. Tu
6: mentiu. Tu merece mais. Tu não tem palavra. Tu não merece ser minha filha. Eu sempre te protegi. Tá aí o que eu ganhei.
1: A atriz ainda se destacou em Irmãos Coragem, O Outro Lado do Paraíso, entre outros trabalhos. Sua última novela foi A Dona do Pedaço, também na TV Globo. No ano passado, ela participou do filme Dona Rosinha. Aliás, Laura Cardoso se destacou com várias obras no cinema e no teatro também. A artista colecionou indicações e premiações com 5 APCAs, entre outros, e em 2006 foi laureada pelo presidente Luiz Inácio Lula da Silva com a Ordem do Mérito Cultural por sua contribuição à cultura brasileira. A atriz deixa 2 filhas, netas e bisneto. Agência Rádio Web, produção e reportagem, Norberto Notari.
7: Terça-feira de agenda de candidatos. Flávio Bolsonaro do PL continua em Belo Horizonte, participa de um adesivaço, conversa com apoiadores e depois vem para Brasília participar de um encontro com os presidenciáveis organizado pela UNEX, que é a União Nacional de Entidades do Comércio e Serviço. Participam também desse evento os candidatos Renan Santos do Missão, Ronaldo Caiado do PSD, para onde ele vai depois de se reunir em São Paulo, e Augusto Cury do Avante. Romeu Zema do Novo está em São Paulo, se reúne com familiares vítimas de jogos de apostas. Edmilson Costa do PCB tem na agenda uma entrevista para um canal no YouTube. Já Clariana Barão do Democracia Cristã grava material de campanha. Wilson Grassi do Democrata se reúne com a equipe. Pablo Marçal do PRTB concede entrevista. Os demais candidatos: Lula do PT, Samara Martins do Unidade Popular, Hertz Dias do PSTU e Rui Costa Pimenta do PCO. Ainda não tem agenda confirmada para esta terça-feira. Da Rádio Nacional em Brasília, Priscila Mazenotti.
8: O Tribunal Superior Eleitoral lançou nesta segunda-feira uma campanha para aproximar o público do processo de votação que ocorre em outubro. Uma série de vídeos e áudios vai ser embalada por uma música do sambista Jorge Aragão.

0: O ministro Nunes Marques, presidente do TSE, explicou como a música marca as eleições brasileiras.
1: Jorge é um dos grandes nomes da música brasileira, porque quando ele fala podemos sorrir, nada mais nos impede, não dá para fugir dessa coisa de pele, ele provavelmente estava inspirado no que o TSE, através de todos nós, concretizamos, que são as cotas raciais, a indígena e a cota negra. Não dá para fugir dessa coisa de pele, sentida por nós, desatando os nós. Sabemos agora, nem tudo que é bom vem de fora. A urna eletrônica é brasileira. Arte popular do nosso chão. É o povo quem produz o show e assina a direção. O maior protagonista das eleições brasileiras é o eleitor.
0: As peças promocionais vão ao ar pelas emissoras de rádio e televisão de todo o país e pelas redes sociais da Justiça Eleitoral. O TSE também inaugurou o Centro de Divulgação das Eleições de 2026. O espaço vai atender os jornalistas envolvidos na cobertura do pleito de outubro. Nunes Marques destacou a importância da imprensa para a transparência das eleições.
1: O objetivo é que se torne um ambiente de diálogo aberto com a Justiça Eleitoral, em que a transparência e o acesso à informação não encontrem quaisquer obstáculos. O trabalho realizado por vocês, jornalistas, de dentro e de fora do país, é essencial para que a sociedade tenha acesso a informações corretas e contextualizadas sobre o processo eleitoral. Nunca é demais sublinhar que uma imprensa livre e participativa é sinônimo de democracia.
0: O Centro de Divulgação das Eleições fica na sede do TSE em Brasília, onde os profissionais credenciados vão poder acompanhar as atividades programadas pelo Tribunal, entrevistas coletivas e pronunciamentos oficiais. Da Rádio Nacional em Brasília, Gésio Passos.
2: O Brasil tem petróleo na Foz do Amazonas, segundo confirmou nesta segunda-feira a presidente da Petrobras, Magda Chambriard, em entrevista coletiva no Oiapoque, Amapá. A exploração de poços na margem equatorial é fonte de preocupação de ambientalistas desde quando começou a ser cogitada. No entanto, no evento do anúncio da mais nova reserva petrolífera brasileira, o meio ambiente não foi ponto de questionamentos. Chambriard afirmou que a descoberta dará continuidade ao Brasil como produtor relevante de petróleo.
3: Vocês sabem que hoje em dia nós produzimos 80% do petróleo do Brasil do pré-sal. Esse pré-sal vai ter um pico de produção mais ou menos em torno de 2034, 2035. E a partir daí nós precisamos repor reservas para que a gente não perca a posição de um dos 10 maiores produtores de petróleo do planeta, né? Hoje nós somos o 7º maior produtor de petróleo do planeta, mas já fomos no passado importadores de grandes quantidades de petróleo.
2: O investimento da Petrobras na perfuração do Poço de Morfo é de US$ 1 milhão por dia. Ainda não é possível saber quanto de petróleo poderá ser explorado no local. De acordo com a presidente da Petrobras, essa informação deve ser obtida entre 15 ou 20 dias, quando a sonda concluir a perfuração.
3: Chegamos em 2006, 2008, autossuficientes em petróleo e hoje, graças ao pré-sal, essa riqueza nos garante o nosso primeiro produto de exportação há 2 anos. Tudo indica que esse ano nós vamos ter de novo o petróleo como primeiro produto de exportação. De forma que perder essa posição seria uma lástima, né? E a gente gosta de dizer que não tem futuro para uma empresa de petróleo sem exploração.
2: A sonda do Poço de Morfo deve percorrer mais 1.000 metros para chegar ao fundo. De acordo com Magda Chambriard, outros 3 poços devem ser perfurados na Foz do Amazonas. Agência Rádio Web de Brasília, Alan Barbosa.

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5: Desde o último final de semana, os cartórios eleitorais e as secretarias dos tribunais regionais eleitorais passam a funcionar em regime de plantão e ficarão abertos aos sábados, domingos e feriados. A medida serve para que a Justiça Eleitoral receba petições e consiga cumprir prazos. O funcionamento não garante atendimento ao público. Cada Tribunal Regional Eleitoral pode elaborar agendas próprias para atendimento ao cidadão, além dos horários convencionais em dias de semana. Mas o eleitor consegue resolver muitas pendências e tirar dúvidas pela internet no tse.jus.br.
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6: Os municípios brasileiros recebem nesta quinta-feira, 20 de agosto, quase R$1,9 bilhão do Fundo de Participação dos Municípios, o FPM. O valor é cerca de 26% maior do que o repassado no segundo decêndio de agosto de 2025, quando as prefeituras receberam cerca de R$1,4 bilhão. O especialista em orçamento público, César Lima, avalia que o resultado positivo do repasse, aliado à desaceleração da inflação, pode garantir um ganho real aos municípios ao longo do ano. Ele também orienta que os gestores apliquem os recursos de forma coordenada.
7: Temos aí um valor que vem numa proporção 26% maior que no mesmo período do ano passado, né, o que indica aí um bom desempenho desse componente, né, de transferência legal para os municípios. Tivemos aí um mês com uma inflação muito baixa, então temos aí uma inflação decrescente, o que pode aí no final do exercício, né, nos dar realmente um ganho real do FPM para os municípios. É muito importante que os gestores, né, saibam aplicar muito bem esses recursos, uma vez que eles não têm uma função definida, né, eles não são atrelados a nenhum tipo de gasto.
6: Entre os estados, São Paulo concentra o maior volume de recursos neste decêndio de agosto, com mais de R$233 milhões. Entre os municípios paulistas, com os maiores repasses, estão Araçatuba, Campinas e Pindamonhangaba, com valores superiores a R$1 milhão cada. Minas Gerais aparece na sequência, com pouco mais de R$232 milhões. Entre os municípios mineiros que recebem os maiores valores estão Betim, Contagem e Divinópolis, todos acima de R$1 milhão. Apesar do repasse, 25 municípios estão temporariamente impedidos de receber recursos do FPM. A lista inclui cidades de todas as regiões do Brasil, em estados como Bahia, Minas Gerais, Mato Grosso, Paraná, Rio de Janeiro e Tocantins, entre outros. Já entre os municípios com repasses bloqueados estão Unaí, em Minas Gerais, Chapada dos Guimarães, em Mato Grosso, e Taperoá, na Bahia. Conforme o Tesouro Nacional, os bloqueios ocorrem por vários motivos, como falta de recolhimento da contribuição ao PASEP, pendências previdenciárias com o INSS, débitos inscritos na dívida ativa da União e ausência de informações no Sistema de Informações sobre Orçamentos Públicos em Saúde, o SIOPES. A suspensão é temporária e o repasse volta a ser feito depois que o município regulariza a pendência. O FPM é uma transferência obrigatória da União para as prefeituras, formadas por uma parcela da arrecadação do Imposto de Renda e do Imposto sobre Produtos Industrializados, o IPI. Os repasses são feitos aos municípios a cada 10 dias e podem ser usados pelas prefeituras em áreas como saúde, educação, infraestrutura e pagamento de pessoal. Reportagem Bianca Mingotti.
8: A propaganda eleitoral já está permitida desde o último domingo, 16 de agosto, inclusive na internet. Por isso, é importante que o eleitorado conheça seus direitos e deveres relacionados à participação no processo eleitoral. A distribuição de panfletos é permitida. Também é possível colar adesivos de até 0,5 metro quadrado em carros, bicicletas, motocicletas e janelas de residências. No caso de veículos, eles podem ocupar todo o vidro traseiro, desde que sejam microperfurados. Eleitoras e eleitores também podem participar dos programas de rádio e televisão destinados à propaganda eleitoral gratuita. A manifestação deve ocorrer de forma espontânea, ou seja, o eleitor não pode receber dinheiro ou qualquer outro tipo de benefício para exibir propaganda eleitoral. Nas redes sociais e em páginas pessoais, é permitida a livre manifestação do pensamento, incluindo elogios e críticas a candidatos e partidos. No entanto, ofensas à honra ou à imagem de candidatos e partidos, assim como a divulgação de informações falsas, podem resultar em punições. No dia da votação, eleitores podem manifestar individualmente e de forma silenciosa a sua preferência política. É permitido, por exemplo, o uso de broches, adesivos, bandeiras e camisetas com referências ao candidato ou partido. Por outro lado, são proibidas práticas como a boca de urna e a formação de aglomerações de pessoas com roupas padronizadas, que possam caracterizar manifestação coletiva. Eleitores que identificarem possíveis irregularidades na propaganda eleitoral realizada nas ruas podem encaminhar denúncias por meio do aplicativo Pardal, disponível para sistemas Android e iOS. Já conteúdos publicados na internet que sejam notoriamente inverídicos ou apresentados fora de contexto podem ser denunciados por meio do sistema de alertas de desinformação eleitoral disponível no site tse.jus.br. Reportagem Paloma Custódio.
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11: Os repasses do Bolsa Família de agosto começam nesta terça-feira, dia 18, e vão até o dia 31. O valor médio do benefício este mês é de R$ 678,35. O pagamento é feito de acordo com o último dígito do número de identificação social, o NIS, que cada família tem no cartão do programa. Recebem primeiro famílias com o NIS terminado em 1 e assim sucessivamente até o NIS final 0, no dia 31 de agosto. Para receber o benefício, as famílias devem atender aos critérios do programa, manter o cadastro único atualizado e cumprir as condicionalidades nas áreas de saúde e educação. Para verificar a situação do benefício, extratos e valores, o beneficiário pode consultar os aplicativos do Bolsa Família e Caixa Tem. O Disque Social, pelo número 121, também está disponível para atendimento ao público. A ligação é gratuita de todo o Brasil. Reportagem Érica Brás.
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0: samba vai embalar a campanha institucional das eleições de 2026. O Tribunal Superior Eleitoral escolheu Coisa de Pele, de Jorge Aragão, para destacar a participação popular e a importância do voto. A campanha foi lançada nesta segunda-feira em Brasília, durante a inauguração do Centro de Divulgação das Eleições. O presidente da Corte, ministro Cássio Nunes Marques, explicou que a escolha da música busca associar a cultura popular ao protagonismo do eleitor.
1: Me recordo agora do dia em que, conversando com Jorge Aragão, eu disse a ele que ele tinha feito uma poesia, que é de fato um dos maiores poetas da música popular brasileira, que retratava bem a eleição no Brasil. E ele, muito carinhosamente, ele me chama de meu filho, ele disse: meu filho, eu nunca gravei música de eleição. Eu digo: Jorge, mas você tem uma música que fala muito disso, né? Que música é? De Coisa de Pele. Porque quando ele fala: podemos sorrir, nada mais nos impede, não dá para fugir dessa coisa de pele, ele provavelmente estava inspirado no que o TSE, através de todos nós, concretizamos, que são as cotas raciais, a indígena e a cota negra.
0: Há que se dizer que Cássio Nunes Marques é um entusiasta do samba. Vez ou outra, ele é flagrado na capital federal em rodas de samba, e o próprio Jorge Aragão já participou do evento de posse do ministro na Suprema Corte. A campanha Eleições 2026 Coisa de Pele terá cerca de 30 peças, entre vídeos e spots de rádio. O material mostra brasileiros em diferentes situações e reforça a mensagem de que o eleitor é o principal protagonista do processo eleitoral.

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1: A campanha Coisa de Pele começa a rodar em rádios e TVs pelo país. Agência Rádio Web, de Brasília, Yuri Hudson.
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3: Nesta terça-feira, saem os primeiros classificados às quartas de final da Copa Libertadores da América. E o Fluminense vai decidir a sua vida diante do Independente Rivadavia, na Argentina, às 19h da noite. O tricolor carioca vai embalado com a vitória no fim de semana pelo Campeonato Brasileiro diante do líder Palmeiras. E para este confronto, deve ter apenas uma modificação no time, que é a entrada do zagueiro Thiago Silva no time titular. O técnico interino do Fluminense, Marcão, falou da importância da vitória no fim de semana para virar a chave da motivação do time.
4: A gente vinha muito tempo buscando um resultado positivo. Nós conversamos, eles conversaram entre eles que era o momento. A gente sabia que realmente era um... E foi o que eles fizeram. Tudo que eles se comprometeram a fazer, eles entregaram dentro de campo e conseguiram esse grande resultado.
3: Para o Fluminense avançar na Copa Libertadores, vai precisar vencer na Argentina. Em caso de uma nova igualdade, a vaga será decidida nos pênaltis. Agência Rádio Web, com informações da Libertadores, Daniel Esperon.
5: Terça-feira, 18 de agosto de 2026. Este é o Giro de Notícias. Eu sou Norberto Notari e você acompanha os destaques do momento. O Tribunal Superior Eleitoral reúne hoje seus ministros para discutir o uso da inteligência artificial nas eleições de 2026 e esclarecer o alcance das regras sobre deepfakes na campanha. O encontro estava marcado para a última semana e foi remarcado. A presidente da Petrobras, Magda Chambriard, confirmou a descoberta de petróleo na Foz do Amazonas. A quantidade de petróleo só será confirmada entre 15 e 20 dias após a conclusão da perfuração do Poço Morfo. De acordo com Chambriard, estão previstos a perfuração de mais 3 poços na região. O novo chefe do escritório do Departamento de Estado, responsável pelas relações dos Estados Unidos com a América Latina, já fez críticas ao Brasil. No ano passado, ele sugeriu pelas redes sociais que o país estava tentando censurar pessoas em solo norte-americano. Pesquisa do Instituto Ipsos revela que o presidente dos Estados Unidos, Donald Trump, é aprovado por apenas 1/3 da população do país. Levantamento encomendado pela agência de notícias Reuters mostra que a desaprovação de Trump é igual à de dezembro de 2017, primeiro ano do mandato dele na Casa Branca. Morreu em São Paulo a atriz Laura Cardoso, aos 98 anos. Ela era considerada um dos maiores nomes da dramaturgia brasileira. A informação foi divulgada em seu perfil oficial no Instagram na madrugada desta terça. A artista se destacou em grandes novelas como A Viagem, Irmãos Coragem e Mulheres de Areia, por exemplo. O Internacional empatou em casa com o Remo por 1-1 no complemento da 23ª rodada do Brasileirão. O Colorado marcou com o Carboneiro e o time paranaense anotou com o Vitor Bueno. A equipe gaúcha deixa a zona de rebaixamento, mas tem um jogo a mais que o Mirassol e Vasco. O Giro de Notícias é uma produção da Agência Rádio Web. Produção e apresentação, Norberto Notari. Trabalhos técnicos, Mário Melo.
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4: Olá, ótima tarde para você ligado e ligada na província. 1:43. Estamos chegando na sua terça-feira, 18 de agosto, criação do Instituto Histórico e Geográfico Brasileiro em 1838. Hoje também é dia da independência do Afeganistão. E nos deixou o escritor Franklin da Távora, 1888. 1:43, você estava conferindo por aqui mais cedo o programa Manhã de Sucessos com Isaías Brandino. A sequência tocou aqui o Remember, programação gostosa para você no seu horário de almoço. Notícias importantes desse início de tarde, de terça-feira, e a partir de agora tem sucesso, informação no seu rádio. Estou chegando bem acompanhado com Cris Marques, trazendo as novelas para você, também notícias dos famosos. Daqui a pouco, notícias da cidade e patrimônio mundial, notícias importantes, inclusive notícia com relação ao nosso, a circulação de veículos aqui na nossa cidade. Vamos passar para você. O Largo do Rosário será totalmente interditado hoje, dia 18, a partir das 15 horas até as 19, para a gravação do Terra de Minas. Programa da Globo, destacamos que o estacionamento no local estará fechado durante as gravações. Contamos com a compreensão de todos, portanto, daqui a pouquinho será totalmente interditado o Largo do Rosário, das 15 às 19 horas. E as repórteres da Globo e equipe da Globo já neste momento fazendo os preparativos para esta gravação. Notícias de Ouro Preto você confere na Central Província. Lembrando a você que hoje, terça-feira, daqui a pouquinho, a partir das 4, vamos transmitir ao vivo e na íntegra, direto da Câmara de Ouro Preto, a reunião dos vereadores. Cidade Patrimônio Mundial, a cerca de 1:21. Vamos ver agora, 22 graus, aumentou um grauzinho. Possibilidade de chuva zero, tá sem nuvens o nosso céu, céu de brigadeiro, ventos de 8 quilômetros. E a umidade do ar, 55%, 5% abaixo aí do mínimo, que é 60%. Então você sabe, muita água nessa hora. Você, para o seu animal de estimação, para as plantas. Daqui a pouco também chegando por aqui, Letisgo, Zé Bonito, Geraldão e os nenéns aqui no nosso intervalo. A sinceridade dos nenéns aqui na nossa programação. Eles falam na lata. Notícias do esporte, hoje tem a bola rolando para alguns brasileiros, São Paulo, Fluminense, os times aí do Rio de São Paulo em competições internacionais. Muitos torcedores aqui do Fluminense, do São Paulo. Aquela ótima tarde para você na nossa rodoviária de Ouro Preto, aí na padaria da estação, no posto Ouro Preto, pessoal dos ônibus, dos táxis, das vans. Tarde começa bem demais com aniversariante do dia. Hoje tem cantor famoso, conhecido e muito querido, né? Apesar de aí ser, tem pouco tempo de carreira, mas já é marcante a carreira dele.
5: Vê se não esquece.

Ele tá fazendo aniversário hoje, Vitor Clay. E olha, antes de falar aqui do Vitor, a Lola May, quem tá fazendo um workshop de maquiagem junto com Rafaela Tomás. O ingresso está saindo por R$150 e é totalmente convertido em produtos da sua escolha. Ou seja, você compra 150 em produtos e ganha o ingresso. Os ingressos são limitados e já estão esgotando. Domingo, dia 23, a partir das 9 da manhã. Lola Make, Rua São José 93, ao lado do Itaú. Vitor Clay fazendo aniversário hoje. Também vai rolar a charanga de lata, convocação para a charanga da lata, assuntos e informações sobre o desfile em São Bartolomeu no sábado. Reunião às 17h30 amanhã no galpão da Sinhá Olímpia. Conheço muito bem esse galpão. Charanga de lata, portanto, estão convocados. E amanhã, assuntos importantes e informações sobre o desfile em São Bartolomeu no sábado, no galpão da Sinhá Olímpia. A reunião amanhã às 17h30. Alô, charanga de lata! Cantor brasileiro Vitor Clay, fazendo aniversário hoje, nasceu em 18 de agosto de 1994. Em 2009, lançou seu álbum de estreia Eclipse Solar. Seu segundo álbum, Luz a Brilhar, foi lançado em 2012 e teve a produção do cantor Armandinho. Em 2015, assinou com a gravadora Midas Music, lançando seu primeiro EP, o homônimo Vitor Clay. Em 2016, ganhou notoriedade nacional após o lançamento da canção O Sol.

Patrícia descendo aí pra Mariana, passando aí na nossa Estrada Real. Aí é top, hein? Tá no trânsito, tá aí na Praça Tiradentes, tá passando aqui na nossa Getúlio Vargas. Vitor Clay tá completando hoje 32 anos, nasceu em Porto Alegre, Rio Grande do Sul. Vai começar hoje a nossa tarde. 1h49.

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0: Doobie Brothers passando aqui na província. Listen to the music. Não é pressa, é pressão. Ana Castela e DJ Boss. E ainda Vitor Clay, aniversariante do dia por você. Duas em ponto. Daqui a pouco tem Cris Marques com a sua novela preferida.
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1: Resumo de novela. Olá, já tô por aqui trazendo as emoções da sua novela preferida. Você tá acompanhando a novela das seis? Então vem comigo, porque hoje, em A Nobreza do Amor, Gendal aprova o novo visual de Kênia e ainda elogia Binta. Enquanto isso, Tonho ajuda Nilo e a sua família, deixando a Lika emocionada com a

0: atitude dele, hein? Mas tem gente de olho. Omar percebe que o Nilde está interessado em Niara. E a confusão aumenta quando Sebastião conta a Virgínia que Alique e Niara estão prestes a viajar para a Turquia. Em Barro Preto, Bartô se anima com a chegada de Romeiros atrás do suposto milagre de Veneranda. Mas Viriato trata de acabar com a festa. Por essa, ela não esperava. E daqui a pouquinho tem a nova novela das sete. Por você, eu volto daqui a pouquinho.
1: Celebridades, quem deixou saudade? Em 18 de agosto de 1972, morre o ator brasileiro Sérgio Cardoso. Formou-se em Direito no Rio de Janeiro e sonhava com o Itamaraty, queria ser diplomata. Despertou para o teatro ao conhecer o Teatro Universitário do Rio de Janeiro e sua estreia foi no papel título de Hamlet, de Shakespeare. O sucesso foi tão grande que contribuiu para sua decisão de seguir a carreira de ator.
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3: A Confederação Brasileira de Futebol divulgou a tabela detalhada das semifinais e também do play-off de acesso da Série D, a quarta divisão do Campeonato Brasileiro. Nas semifinais, os jogos de ida. Neste sábado, dia 22, 5 da tarde, Uberlândia e ABC no Parque do Sabiá. No domingo, dia 23, às 5 da tarde, Asa e Gama no Coraci Fonseca em Arapiraca. Os jogos de volta serão no domingo, dia 30, 4 da tarde, Gama e Asa no Bezerrão em Gama e às 5 da tarde ABC e Uberlândia na Arena das Dunas em Natal. Essas quatro equipes já estão garantidas na Série C do ano que vem. Mais dois times vão subir nos duelos do play-off. Na quarta-feira, dia 26, 7 da noite, São José do Rio Grande do Sul e Goiatuba, no estádio Francisco Noveleto, em Porto Alegre. Na quinta-feira, dia 27, 9 da noite, Nacional do Amazonas e CSA na Arena da Amazônia, em Manaus. Os jogos de volta na quarta-feira, dia 2 de setembro, 7 da noite, Goiatuba e São José, no Divino Garcia Rosa, em Goiatuba. E na quarta-feira, dia 3, às 8 da noite, CSA e Nacional no Rei Pelé, em Maceió.
4: 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Familiares, amigos e fãs se despedem da atriz Laura Cardoso no Funeral Home, Zona Oeste de São Paulo. O velório começou às 8 horas da manhã e segue até às 2 horas da tarde. A atriz Laura Cardoso faleceu aos 98 anos em sua casa em São Paulo, depois de passar mal, e a notícia foi comunicada pela família nesta terça-feira de madrugada no site oficial da artista. Considerada uma das maiores atrizes brasileiras, Laurinda de Jesus Balerone nasceu em 1927 e estreou em 1952 na extinta TV Tupi. Foram mais de 70 anos dedicados ao rádio, ao teatro, ao cinema e à televisão. Atuou em mais de 60 novelas, em produções como Mulheres de Areia, A Viagem, Chocolate com Pimenta e Caminho das Índias. As últimas aparições de Laura na televisão foram como Dona Sinhá em Sol Nascente e como Caetana de Souza em O Outro Lado do Paraíso, já aos 90 anos. Em nota de pesar, o Ministério da Cultura manifestou solidariedade aos familiares, amigos, colegas de profissão e admiradores de Laura Cardoso. Destacou também os prêmios recebidos pela artista. No cinema, por sua atuação como Selma em Através da Janela, venceu como melhor atriz nos festivais de Recife e Miami. Na trajetória de Laura Cardoso, o troféu Mário Lago pelo conjunto da obra, a PCA e o prêmio Shell. Em 2006, Laura Cardoso recebeu a Ordem do Mérito Cultural, reconhecimento concedido a personalidades e instituições por suas contribuições à cultura brasileira. Nas redes sociais, várias homenagens. Para o ator Miguel Falabella, Laura era gigante, compulsiva e tinha um talento que não cabia em seu corpo pequeno. Já para a atriz Zezé Mota, a arte brasileira se despede de uma de suas maiores damas. Da Rádio Nacional em Brasília, Ana Lúcia Caldas.
5: Um shopping terá que indenizar uma mulher trans que sofreu discriminação ao utilizar o banheiro feminino. A justiça condenou também a empresa de segurança do centro de compras em Contagem, na região metropolitana de Belo Horizonte. A decisão reconheceu que a abordagem dos seguranças que chegaram a cobrar a apresentação de documento que comprovasse alteração de sexo configurou conduta discriminatória e violou a dignidade da pessoa humana. Os danos morais foram fixados em R$ 2.000. Na época, o shopping chegou a divulgar um pedido de desculpas nas redes sociais. No processo, o estabelecimento e a empresa de segurança alegaram que a cliente não foi impedida de utilizar o banheiro feminino e negaram tratamento agressivo ou discriminatório. Em primeira instância, a comarca de Contagem rejeitou os pedidos, por considerar que não houve comprovação suficiente de atos ilícitos pelo shopping e pela empresa de segurança. Por isso, a autora recorreu. A relatora do recurso, desembargadora Lilian Maciel, votou pela condenação e foi acompanhada pela maioria da 20ª Câmara Civil. Segundo a magistrada, a identidade de gênero é uma manifestação da personalidade e que o Estado deve reconhecê-la sem exigir cirurgias ou documentos. Do Tribunal de Justiça de Minas Gerais, Sandra Pedrosa.
6: Terça-feira, 18 de agosto de 2026, esse é o Giro de Notícias. Eu sou Breno Zonta e você acompanha os destaques do momento. O ministro do Tribunal Superior Eleitoral, André Mendonça, determinou que a equipe do presidente Lula retire do ar trechos em que o petista pede votos para a eleição presidencial em um evento que aconteceu no início de agosto na Bahia. A Justiça Eleitoral só permite que candidatos peçam votos dentro do período eleitoral, que começou no último domingo. O Brasil vai doar até 10 toneladas de arroz para a Colômbia como ajuda humanitária para o país vizinho que 8 dias atrás foi atingido por um terremoto de magnitude 7,4 na escala Richter. Os grãos fazem parte do programa de aquisição de alimentos e a autorização foi publicada no Diário Oficial da União nesta terça. O Supremo Tribunal Federal decidiu que municípios não podem mais fixar alíquotas do IPTU apenas com base na área do imóvel. A Corte entendeu por unanimidade que a Constituição autoriza a progressividade do imposto predial e territorial urbano conforme o valor da propriedade e a adoção de alíquotas diferentes segundo a localização e o uso do imóvel. A OpenAI, empresa responsável pela popular ferramenta de inteligência artificial ChatGPT, anunciou o lançamento de uma modalidade apenas para adolescentes. Segundo a empresa, usuários que declarem ter de 13 a 17 anos ou que forem identificados como menores de idade terão limites para conteúdos considerados inadequados para sua faixa etária. Duas pessoas morreram nesta terça após uma passarela desabar em São Paulo, na rodovia Fernão Dias, na altura da cidade de Vargem. As informações são da concessionária Motiva Minas SP, que acrescentou que uma terceira vítima está ferida em avaliação. De acordo com a empresa, a passarela caiu após ter sido atingida por um caminhão e atingiu um carro de passeio. O Giro de Notícias é uma produção da Agência Rádio Web. Texto e apresentação, Breno Zonta. Edição, Mário Melo.
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9: Ah, vai ter candidato ruim assim nos quintos dos infernos. 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Crê em Deus, pai. E o discursinho, então?
10: Ah, eu quero ajudar o Brasil.
9: Ajudar o Brasil? Queria ver você ajudar o Brasil se o salário do deputado fosse uma cesta básica por mês. Aí eu queria ver essa boa vontade aí, aonde que ia parar. Eu fui num restaurante com a Bastiana, minha mulher, e no final eu pedi a conta pro garçom. Em vez de trazer a conta, ele trouxe a conta e o santinho dele, porque diz que é candidato a deputado também, homem. Tem um camarada aqui na vila da Cadeira Molhada que nunca olhou na minha cara, mas nem pra dar um bom dia. Hoje, mais cedo, ele gritou do outro lado da rua:
10: meu amigo Chico da Tiana!
9: Amigo raio que eu parto, amigo meus ovos. E se vier pro meu lado com aquela conversa, meu número é fácil de decorar. Eu falo, o meu também é fácil de decorar. Anota aí, meu pisciques. E se for apanhar santinho aqui em casa, faz favor de apanhar o santinho e duas notas de 50 drobada. Por favor, é de desmanchar o ninho do sabiá.
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12: Tô chegando com Tititi no seu rádio. Olha, a Virgínia Fonseca voltou a chamar a atenção nas redes sociais ao postar fotos no espelho com um look que deixou a barriga à mostra. A publicação já passou de 400 mil curtidas e até ganhou um like de Vini, que não comentou. Mas o que também virou assunto foram os piercings da influenciadora no umbigo e também no nariz. Os fãs aprovaram e elogiaram a novidade. E na volta eu volto falando de cinema nacional. É, Lázaro Ramos e muito mais, segura aí.
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0: Seu rádio, daqui a pouquinho tem mais novela, esporte, notícia, muito sucesso para você. A partir das 4, ao vivo, direto da Câmara de Ouro Preto, a reunião dos vereadores ao vivo e na íntegra. Sucesso!
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0: o samba com Rafa Júnior, Confissão aqui na província. Kelly Clarkson, I'll Be Lying, 2h20, hora certa, Posto Ouro Preto.
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4: Boa tarde pra você, província, 2h26.
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9: Virgínia Fonseca usou as redes sociais na última sexta para afirmar que pretende sim processar o apresentador Léo Dias após ele ter feito uma fala polêmica sobre a sua decisão de deixar o posto de rainha de bateria da escola de samba Grande Rio. O comentário do jornalista ocorreu na última quinta, durante o programa Jornal dos Famosos da Léo Dias TV. Na atração, o jornalista insinuou que Virgínia desistiu de desfilar lá no Carnaval 2027 por causa de macho. A fala de Léo Dias gerou indignação nas redes sociais e por meio dos stories do Instagram, a influenciadora afirmou que tomará medidas judiciais contra o jornalista.
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10: O presidente da Coreia do Sul afirmou nesta terça-feira que o país tem capacidade de se proteger militarmente por conta própria de ameaças externas. As declarações foram feitas logo após o presidente dos Estados Unidos anunciar que vai reduzir a colaboração militar com a Coreia do Sul e de elogiar o ditador da Coreia do Norte. A Coreia do Sul é atualmente a quinta maior potência militar do mundo. O presidente sul-coreano Lee Jae-myung disse que mantém uma aliança sólida com os Estados Unidos, pediu o fim de disputas políticas e defendeu acelerar projetos militares como o desenvolvimento de submarinos com propulsão nuclear. A fala acontece um dia após Donald Trump afirmar que o país asiático tem sido protegido pelos Estados Unidos há muitos anos e que durante seu primeiro mandato ele negociou para que a Coreia do Sul pagasse cerca de US$ 3 bilhões por ano pela proteção. Hoje são cerca de 39 mil soldados norte-americanos na Coreia do Sul, país que, segundo Trump, tem resistido em oferecer ajuda para as operações dos Estados Unidos no combate ao Irã. Nessa segunda-feira, Trump foi questionado também sobre o ditador da Coreia do Norte, Kim Jong-un, sobre quem respondeu tratar com grande respeito e com entendimento mútuo. No último domingo, Trump havia escrito em uma rede social que mandou reduzir os exercícios militares realizados em conjunto com a Coreia do Sul. A justificativa seriam os altos custos e que os exercícios enviariam um sinal inadequado e hostil a Coreia do Norte, país que, segundo Trump, tem se mostrado inofensivo e respeitoso. Da Rádio Nacional em São Luís, Gabriel Correa.
11: O Ministério das Cidades apresentou nesta terça-feira, dia 18, uma publicação com conceitos e métodos para o mapeamento de áreas de risco. O livro Mapeamento de Riscos, Conceitos e Métodos Aplicados a Processos Geológicos e Hidrológicos, publicado originalmente em 2007, recebeu atualizações com novos conhecimentos técnicos e metodológicos para identificar, caracterizar e mapear riscos associados a processos geológicos e hidrológicos. A iniciativa busca ampliar o acesso a essas ferramentas entre técnicos, pesquisadores, mapeadores e instituições da área. Segundo o Ministério das Cidades, o conhecimento sobre os riscos presentes em cada território é fundamental para orientar ações de prevenção, mitigação e redução dos impactos de desastres. Para mais informações, acesse gov.br/cidades. Da Agência Rádio Gov em Brasília, Claudimário Carvalho.
12: Foi prorrogado até 14 de setembro o prazo para inscrições para a primeira edição do Prêmio Melhores Práticas do Desenvolvimento em Jogo. A premiação é voltada a práticas de aplicação do desenvolvimento em jogo em ambientes pedagógicos, por docentes e facilitadores no ensino formal e não formal. As experiências devem considerar as características e os desafios das localidades em que o jogo foi aplicado. O desenvolvimento em jogo é um material inovador elaborado para comunicar conceitos complexos da Política Nacional de Desenvolvimento Regional através de um jogo estilo RPG. É uma maneira interativa de experiência de aprendizado. O edital contempla práticas desenvolvidas no ensino fundamental e médio, na graduação e pós-graduação, em projetos de extensão universitária, instituições comunitárias, escolas legislativas, escolas de governo e atividades formativas em colegiados de políticas públicas e municípios. Serão selecionadas 30 iniciativas pedagógicas distribuídas entre 10 categorias. Entre os critérios de seleção estão a qualidade do relato, o engajamento dos participantes, a originalidade da aplicação e a relação com desafios regionais. Os ganhadores receberão troféu e certificação institucional e serão convidados para participar em Brasília de cerimônia de premiação e seminário de intercâmbio. O resultado final está previsto para ser divulgado em 9 de novembro. Da agência Rádio Gov em Brasília, Daniele Popov.
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10: O Brasil autorizou o envio de 10 toneladas de arroz como ajuda humanitária para auxílio das vítimas do terremoto na Colômbia. A resolução foi publicada nesta terça-feira. As 10 toneladas e arroz são do Programa de Aquisição de Alimentos. A operação de envio será realizada pela CONAB, a Companhia Nacional de Abastecimento, seguindo orientações dos Ministérios de Relações Exteriores e do Desenvolvimento e Assistência Social. O terremoto de magnitude 7,4, ocorrido no último dia 10 de agosto, atingiu 450 cidades, representando um terço do território colombiano. 289 mortes foram confirmadas, com mais de 4 mil feridos e 143 pessoas ainda desaparecidas. Centenas de milhares de residências ficaram destruídas ou danificadas. O presidente colombiano, Abelardo de la Espriella, afirmou nesta segunda-feira que a reconstrução dos danos materiais provocados pelos tremores seria de aproximadamente 10 bilhões de dólares. Ele disse ainda que vai se reunir com construtoras, o setor financeiro, seguradoras, governadores e prefeitos para colocar o plano em prática. O Banco Mundial se comprometeu com o envio de 200 milhões de dólares para atender às necessidades mais urgentes do país. Da Rádio Nacional em São Luís, Gabriel Correa.
13: Candidato do Partido Liberal à presidência da República, Flávio Nantes Bolsonaro tem 45 anos e nasceu no município carioca de Resende. Advogado, empresário e parlamentar, cumpre mandato de senador desde 2018. É o filho mais velho do ex-presidente Jair Bolsonaro e tem como vice na chapa o deputado Alfredo Gaspar, do PL de Alagoas. Formado em Direito pela Universidade Cândido Mendes, tem especialização nas áreas de políticas públicas e empreendedorismo. Ao longo da carreira, associou-se a pautas voltadas à segurança pública, à defesa de valores conservadores e a posições identificadas com a direita política brasileira. A estreia nas urnas ocorreu em 2002, quando exerceu mandatos como deputado estadual no Rio entre 2003 e 2007. Durante os anos em que atuou em nível estadual, participou de debates e de iniciativas relacionadas principalmente à segurança pública e à atividade legislativa. Atualmente no Senado, teve ampliada sua projeção política e consolidou-se como uma das principais lideranças ligadas ao grupo político identificado com o bolsonarismo. Participou dos debates sobre temas econômicos e institucionais, sendo reconhecido pela influência política que teve durante o governo de seu pai. Com informações da Agência Brasil, da Rádio Nacional em Brasília, Priscila Mazenotti.
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15: Tá ligado aqui no Tititi? Então vem comigo porque Lázaro Ramos chamou atenção no tapete vermelho do Festival de Cinema de Gramado, na estreia do filme Antártida. O ator apareceu ao lado de Mariana Rui Barbosa e Leandra Leal, com um look cheio de estilo. Mas foram as joias que roubaram a cena. Elas foram escolhidas especialmente para combinar com o clima de neve e a temática do novo filme. Tá certo, tá explicado. E já já no Tititi, notícias de Viih-Tube e Eliezer. É daqui a pouquinho.
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4: Mais música pra você, agora 2h36, nessa terça-feira, 18 de agosto. O sucesso tá de volta. Com Marisa Monte e Seu Jorge, é pra melhorar. E daqui a pouquinho, a partir das 4 horas, a gente vai acompanhar ao vivo, direto lá da Câmara de Ouro Preto, a reunião dos vereadores.

0: Shakira e Léo Santana aqui na província, Dai Dai, Ferrugem, Amar ou Odiar e Marisa Monte para melhorar com Seu Jorge, 2h48, Cris Marques, Por Você. Resumo de novela.
1: Vamos seguindo, mais emoções da sua novela preferida, Por Você. Bella está desesperada com a morte de Julie. Os quatro filhos da amiga chegam ao hospital e recebem a pior notícia. A mãe morreu. Peixe fica revoltado e culpa Bella pela tragédia. Enquanto isso, Juarez se tortura por ter fugido do acidente. Bella decide descobrir quem foi o responsável pela morte de Julie e faz uma promessa. Vai cuidar dos quatro filhos da amiga. E tem mais ainda, e Por Você. Vanessa quer inaugurar uma nova ala do hospital, mesmo com toda a tragédia acontecendo. Será que ela consegue? Bem, amanhã tem mais. Daqui a pouquinho, quem ama, cuida.
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3: 18 de agosto, 1989, o principal candidato presidencial Luiz Carlos Galan é assassinado perto de Bogotá, na Colômbia. 2022, tempestades causam dezenas de mortes e danos materiais no sul da Europa.
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4: A noite de hoje será de decisão para a equipe do São Paulo nas oitavas de final da Copa Sul-Americana. Às 21h30, no Morumbis, o adversário será o Bolívar. No jogo de ida em La Paz, 1-1. Um novo empate leva a definição para os pênaltis. Se o São Paulo se classificar, nas quartas de final terá como adversário Boca Júnior ou a equipe do Deportivo Recoleta. As outras equipes brasileiras vão entrar em campo também, jogos decisivos na quarta-feira, 19h, na Arena MRV, Atlético Mineiro e Red Bull Bragantino. Jogo de ida, o Galo venceu por 1-0. Na quinta-feira, às 19h, tem Olímpia e Vasco no Defensores del Chaco. O jogo de ida terminou 0-0. Também às 19h desta quinta, o Santos fora de casa enfrentará o Macará. No jogo de ida, a equipe Santos venceu por 2-1. E às 21h30 da noite, tarefa difícil para o Botafogo, que no jogo de ida perdeu para o Cienciano pelo placar de 6-1. A partida será no Engenhão.
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6: O Tribunal Superior Eleitoral recebeu nesta segunda-feira mais de 90 embaixadores, representações diplomáticas e organismos internacionais para apresentar as tecnologias e a segurança do processo de votação do Brasil. O presidente do TSE, o ministro Nunes Marques, destacou o desenvolvimento das urnas eletrônicas para assegurar a democracia.
7: O Brasil tornou-se, ao longo das últimas décadas, uma referência mundial na realização de eleições. A vanguarda entre as democracias representativas contemporâneas é resultado da contínua e paulatina construção de um processo eleitoral eficiente, ancorado em normativos modernos e em sistemas tecnológicos capazes de garantir a transparência, a segurança e a credibilidade das eleições.
6: Já estão confirmadas as participações de diversas missões internacionais para observar as eleições brasileiras, como a Organização dos Estados Americanos, a União Europeia, o Parlamento do Mercosul, a Liga dos Estados Árabes, a União Interamericana de Organismos Eleitorais e a Comunidade dos Países de Língua Portuguesa. No evento, o ministro Nunes Marques destacou a participação das plataformas digitais para diminuir os riscos de manipulação e notícias falsas no processo eleitoral. O presidente do TSE também ressaltou os riscos da inteligência artificial e as ações adotadas pelo tribunal.
7: Agigantam-se as possibilidades de mau uso da inteligência artificial nas disputas eleitorais. A produção de vídeos e áudios que visam manipular ou disseminar conteúdos capazes de enganar o eleitorado, distorcer o debate público ou comprometer a livre formação da vontade política são uma triste realidade desta década. Em razão disso, elaboramos plano de ação para uso de inteligência artificial aplicada à integridade informacional, para o uso responsável de ferramentas de inteligência artificial nas eleições de 2026.
6: Entre os presentes na reunião do TSE estava a representação diplomática dos Estados Unidos. No mês passado, o governo governo brasileiro negou o visto de representantes do governo norte-americano que viriam ao Brasil. Segundo a nota oficial do Itamaraty, eles planejavam contestar o sistema eletrônico nacional e interferir nas eleições. Da Rádio Nacional em Brasília, Gésio Passos.
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10: Eu!
9: E Geraldão.
11: Eu também. Tô vendendo um Fiat Toro bem baratinho. Tô vendendo um Fiat Toro bem baratinho. Tô vendendo um Fiat Toro bem baratinho.
12: Ô, Geraldão, que história é essa? Tá vendo um Fiat Toro?
11: Ô, Zezinho. É um carro desse novo que a Fiat ponhou no mercado aí, sabe? Aí eu tô querendo vender.
12: Geraldão, mas isso aí não é Fiat Toro não, rapaz. Esse carro aí, pra Fiat Toro, tá longe, é muito pequeno.
11: Então, Zezinho, é que o meu Fiat Torinho aqui é bezerrinho, só. Vai crescer, moncadinho.
12: Geraldão, Geraldão, você não pode ficar enganando as pessoas.
11: Ô Zezinho, se você não entende de carro, não atrapalha o negócio meu não, sai pra lá. Tô vendendo Fiat Toro, ainda é bezerrinho. Tô vendendo Fiat Toro, ainda é bezerrinho.
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13: 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E o cego pode ver. Olha, produção, agora fiquei até emocionado.
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9: Com Zé Bonito e Geraldão. Se queres, queres. Se não queres, diz.
16: Ah, mas é assim tanto, né? Forças.
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1: Vamos que vamos, sempre muito bom ter você aqui ligadinha no Tititi. Vitube e Eliezer oficiaram finalmente o casamento no civil na sexta passada em uma fazenda em Porto Feliz, interior de São Paulo. O local também recebeu a cerimônia e a festa no sábado passado. A celebração reuniu familiares e amigos com direito a regras especiais no visual dos convidados, incluindo cores proibidas no look. É! Enfim, uma super festa, né? Daqui a pouquinho vou falar da Rafa Harvey, 27 aninhos, ex-mulher do Latino. Eu volto já.
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Maria Santíssima, que em vossa imagem milagrosa de Aparecida espalhais inúmeros benefícios sobre o Brasil. Eu, embora indigno de pertencer ao número dos vossos servos, mas desejando participar dos benefícios da vossa misericórdia, prostrado a vossos pés, consagro-vos o entendimento, para que sempre pense no amor que mereceis. Consagro-vos a língua, para que sempre vos louve e propague a vossa devoção. Consagro-vos o coração, para que depois de Deus vos ame sobre todas as coisas. Recebei-nos, ó Rainha incomparável, no ditoso número dos vossos servos. Acolhei-nos debaixo da vossa proteção. Socorrei-nos em nossas necessidades espirituais e temporais, e sobretudo na hora da nossa morte. Abençoai-nos, ó Mãe Celestial, e com vossa poderosa intercessão, fortalecei-nos em nossa fraqueza, a fim de que, servindo-vos fielmente nesta vida, possamos louvar-vos, amar-vos e render-vos graças no céu, por toda a eternidade, assim seja. Pela intercessão de Nossa Senhora Aparecida, Rainha e Padroeira do Brasil, a bênção de Deus Onipotente, Pai, Filho e Espírito Santo, desça sobre vós e permaneça sempre.

filho amado, minha filha querida, recebe neste momento meu olhar de mãe, que vela por ti com carinho e amor. Apresento diante do coração do meu filho Jesus todas as tuas dores emocionais. Peço que ele cure tuas feridas, acalme tuas angústias e devolva a paz ao teu coração. Entrego também ao Senhor as tuas causas financeiras, pedindo que não te falte o pão de cada dia, nem a dignidade do trabalho, que a providência divina visite a tua casa e multiplique tudo o que você oferece com amor. Intercedo pela tua família, que haja união, respeito e bênçãos em cada lar. E rogo de modo especial pelos doentes de tua família. Que Jesus seja força na fraqueza, esperança no sofrimento e consolo em cada lágrima. Meu filho, minha filha, não temas. Eu, tua mãe Aparecida, o caminho contigo. Confia, porque o meu filho nunca abandona aqueles que nele esperam.

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1: Conheçamos e prossigamos em conhecer ao Senhor. A sua saída como a alva é certa, e Ele a nós virá como a chuva serôdia que rega a terra. Oséias 6:3.
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0: É a nossa província, são 3 horas e 15 minutos aqui na província. Daqui a pouquinho, ao vivo, direto da Câmara Municipal de Ouro Preto, você vai acompanhar aqui ao vivo e na íntegra a reunião dos vereadores. 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São 3h15 e vamos a Belo Horizonte com a Líria Vaz, notícias da Assembleia de Minas. Olá, Líria, boa tarde.
1: Olá, Christian, boa tarde para você, boa tarde para os ouvintes ligados na província. O laudo médico que comprove deficiência permanente passa a ter validade por tempo indeterminado em Minas Gerais. A medida aprovada pela Assembleia busca reduzir burocracia e facilitar o acesso aos benefícios garantidos pela legislação estadual.
2: Em Minas Gerais, é lei. A Lei 26.035 de 2026 tem origem em projeto do deputado professor Wendel Mesquita, do União Brasil. A norma estabelece que os laudos médicos que atestem deficiência permanente têm validade por tempo indeterminado para a obtenção de benefícios concedidos pelo Estado. O objetivo é evitar que pessoas com deficiência ou com transtorno do espectro autista tenham que renovar periodicamente documentos médicos que comprovam uma condição permanente. A medida reduz a burocracia e contribui para a continuidade do tratamento e do acesso aos direitos garantidos em lei. A legislação também esclarece que a apresentação do laudo não dispensa a avaliação biopsicossocial, nem o cumprimento dos demais requisitos exigidos para a concessão dos benefícios. O documento poderá ser emitido por profissional da rede pública ou privada de saúde. O texto da Lei 26.035 de 2026 pode ser consultado no portal alng.gov.br. Direito do consumidor.
1: Tradicionais no comércio, os saldões ajudam a melhorar as vendas e desovar estoques antigos. É comum consumidores levarem para casa até mesmo produtos de mostruário, aqueles que ficam expostos nas lojas. O coordenador do PROCON, Marcelo Barbosa, reforça que a garantia vale o mesmo para esses itens.
3: O legislador não fez diferença entre produto novo e produto usado. A lei determina que os produtos tenham aí uma garantia mínima de 90 dias para o consumidor e nesse período o consumidor pode consertar o produto sem nenhum ônus. Lembrando, o fornecedor sempre terá um prazo de 30 dias para resolver o problema que o consumidor aponta.
1: A entrevista completa do coordenador do PROCON está no portal almg.gov.br/rádio. Da Assembleia de Minas para a província, Líria Vaz.
0: Líria, obrigado pelas informações. Ótima tarde. Até amanhã.
1: Até amanhã. Abraço, Cris.
0: Um abraço. São 3h18 na província.
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2: São 3h20 na província. Boa tarde para você. O dia D da multivacinação aqui em Ouro Preto. Vamos conferir aí a caderneta e deixar você em dia. O dia D da multivacinação será realizado no dia 22 de agosto. E você confere agora os locais. Na Policlínica, de 8 às 4 da tarde. Policlínica fica a rua Mecânico José Português, 240, no São Cristóvão. Também no Complexo de Saúde, de 8 às 4 da tarde, em Cachoeira. E no Vacimóvel, que vai estar de 8 a 1 da tarde, no Padre Faria. Na rua Padre Faria, 376. Leve seu cartão de vacina e documento de identificação. 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
7: Rafa Harbi acusou Latino de episódios de agressividade, ameaças e violência patrimonial durante o relacionamento dos dois. Em um vídeo publicado na noite da última sexta, a influenciadora relatou situações que afirma ter vivido com o cantor e mostrou registros de discussões dele com ela e sua mãe. Rafa declarou que já pediu a separação e que pretende buscar seus direitos na justiça. Eu simplesmente estou passando os momentos mais horríveis da minha vida. Depois de dias e muitos dias, eu estou tentando, viu, falar com vocês, mas é muito difícil, dói muito você ter acreditado em alguém, você ter confiado em alguém, você simplesmente receber as piores coisas dessa pessoa. E quando eu falo piores, é piores mesmo. Eu estou falando de ingratidão, eu estou falando de agressão contra mim, contra minha mãe, disse ela. Ao longo do vídeo, com pouco mais de 15 minutos, Rafa exibiu registros nos quais Latino aparece com um tom de voz elevado durante discussões com ela e sua mãe. Em uma das gravações divulgadas pela influenciadora, o cantor faz comentários sobre mulheres e menciona homens que recorrem a tiros durante situações de conflito. O material foi apresentado por Rafa como parte de seu relato sobre o relacionamento com o artista.
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0: Uma das maiores redes varejistas do país, o Grupo Casas Bahia, começou a semana em meio a uma crise. Ainda no domingo, a empresa protocolou um pedido de recuperação judicial na Justiça de São Paulo. O pedido envolve a própria empresa e outras 9 que pertencem ao grupo e tem como objetivo reorganizar as finanças, renegociar uma dívida que supera 17 bilhões de reais, tudo para garantir a continuidade do negócio. A notícia é mais um capítulo em meio a uma crise que chegou ao ápice durante agosto, quando a empresa demitiu cerca de 3 mil funcionários e promoveu o fechamento de quase 300 lojas. Economista e professor de mercado financeiro da Universidade de Brasília, UNB, César Bergo, avalia que a situação é um sintoma da desconexão das grandes varejistas com os negócios na era digital.
1: Existe um modelo de negócio falido, que é esse modelo parecido quando a Casa Bahia dos grandes varejistas, o e-commerce ganhou espaço e uma loja física custa bastante financeiramente. Então, é um modelo já bastante desatualizado. E essa guerra, ela acaba impactando, sobretudo, essas grandes varejistas, como a Casa Bahia. As pessoas praticamente alteraram o seu hábito de consumo e as compras acontecem via internet. Poucas pessoas buscam a loja física.
0: Segundo o economista, a resistência do comércio físico hoje se concentra mais nos shopping centers. Contudo, manter uma loja nesses espaços é mais caro e reduz a margem de lucro das empresas. As Casas Bahia também sofreram nos últimos anos com os escândalos envolvendo o nome do fundador da empresa, Samuel Klein, depois da publicação de reportagens que mostram o envolvimento dele em um suposto esquema de exploração sexual de menores de idade. Bergo avalia que, embora menos impactante do ponto de vista econômico, o escândalo sim ajudou a abalar a imagem da rede de lojas.
1: No caso de um escândalo como esse da Casa Bahia, que foi uma questão moral, afeta, lógico, mas o pior é o desfalque, é o uso da empresa com outros fins, né? De lavagem de dinheiro, por exemplo, como aconteceu em outras varejistas, né? Não é o caso específico da Casa Bahia, pelo menos até agora, né? Mas afeta sim, afeta a imagem, a preocupação das pessoas com relação a esse ponto de atendimento.
0: Para César Bergo, a situação das Casas Bahia acende um alerta para a necessidade de adaptação urgente de todo o mercado varejista, até mesmo para preservar os empregos gerados por esse setor.
1: Varejistas como a Casa Bahia têm um emprego bastante intensivo de mão de obra, e isso implica numa demissão de grande número de pessoas e redução dos postos de trabalho, que não é bom. E no caso, assim, do modelo da Casa Bahia, não vemos alternativa, né? A não ser o pequeno negócio localizado em determinadas cidades e pontos de atendimento, grandes varejistas como a Casa Bahia, ela vai ter dificuldade. E aí entra aquele modelo mais de e-commerce, mantendo um centro de distribuição e vendendo bastante pela internet.
0: Desde 2023, as Casas Bahia vem implementando o chamado Plano de Transformação, que levou de imediato ao fechamento de 55 lojas, consideradas deficitárias, também a redução na época de mais de 8 mil postos de trabalho. Na petição apresentada neste domingo, a empresa atribui as suas dificuldades principalmente ao ambiente de juros elevados, à queda no consumo de bens duráveis, ao aumento da inadimplência e às pressões enfrentadas pelo setor varejista nos últimos anos. Grupo Rádio Web 25 anos, áudio que amplifica conexões. Produção e reportagem, Eduardo Amaral.
2: O escritor Augusto Cury é o candidato à presidência pelo Partido Avante. Em sua estreia em disputas presidenciais, o psiquiatra de 67 anos é conhecido por ter publicado dezenas de livros de autoajuda. Natural de Colina, no interior de São Paulo, Cury é médico psiquiatra pela Faculdade de Medicina de São José do Rio Preto e pós-graduado pela PUC de São Paulo. Tem título de doutor em psicologia multifocal pela Florida Christian University. Além de escrever livros, Cury é professor de pós-graduação, conferencista em eventos e criou a teoria da inteligência multifocal. Entre as propostas de Augusto Cury para a presidência estão a reformulação dos currículos do Ensino Fundamental 2 e do Ensino Médio e o destaque à atuação em defesa das pessoas neurodivergentes com condições neurológicas como autismo e dislexia. O Avante é um partido político de centro fundado em 1989 como PT do B, Partido Trabalhista do Brasil. A mudança de nome foi autorizada pelo TSE, o Tribunal Superior Eleitoral, em 2017. A chapa conta com o vice Júlio Delgado, também do partido. Com informações da Agência Brasil, da Rádio Nacional em São Paulo, Sara Kines.
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4: O pagamento do Bolsa Família de agosto começa nesta terça-feira, 18. Os repasses seguem o dígito final do número de identificação social NIS e são realizados nos últimos 10 dias úteis do mês. Nesta terça, recebem os beneficiários com o NIS terminados em 1. O último pagamento ocorre em 31 de agosto, para quem tem o NIS terminado em 0. O valor médio neste mês é de R$ 678,35. Para receber o benefício, é necessário manter o cadastro único atualizado e cumprir as condicionalidades de saúde e educação previstas. Em municípios com situação de emergência ou calamidade pública reconhecida, o repasse é unificado e ocorre sem a necessidade de seguir o calendário pelo final do NIS. A medida vale para municípios de 7 estados que enfrentam situações como estiagem e enchentes. A unificação do calendário vale por 2 meses, renováveis por mais 2. A situação do benefício, os extratos e os valores podem ser consultados pelos aplicativos Bolsa Família e Caixa Tem e pelo portal Cidadão da Caixa, cidadão.caixa.gov.br. Também é possível obter informações pelos telefones 121 e 111. Com redação de Diego Freitas, da Agência Rádio Globo em Brasília, Gilson Santa Fé.
5: A advogada Clariana Barão, de 39 anos, é candidata à presidência da República pelo Partido Democracia Cristã. Natural de Cuiabá, capital de Mato Grosso, ela divide a chapa com Fabiana Torquato, candidata à vice-presidência. Clariana Barão é formada em Direito pelo Centro Universitário de Várzea Grande, com especialização em Direito Administrativo e Gestão Pública. Atua em causas sociais e foi presidente da Comissão de Solidariedade e Assistência Social da OAB de Várzea Grande. Em 2024, coordenou um grupo de voluntários que prestou auxílio às vítimas das enchentes no Rio Grande do Sul. Este ano, assumiu a presidência do Diretório Estadual do Democracia Cristã em Mato Grosso. Esta é a primeira vez que a legenda lança um nome diferente de José Maria Eimael para o Palácio do Planalto, desde a fundação do partido em 1995. O Democracia Cristã critica o capitalismo e o marxismo. Tem por bandeira a solidariedade. Com informações da Agência Brasil, da Rádio Nacional em Brasília, Daniela Longuinho.
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7: Vamos seguindo com o Tititi. Rafa Harbie, de 27 anos, ex-mulher do cantor latino de 53, fez um desabafo nas redes sociais e relatou episódios de agressividade durante o relacionamento. Segundo ela, houve também ameaças, violência patrimonial e falas violentas contra ela e a mãe. Rafa afirmou que já pediu a separação e que pretende buscar os seus direitos na justiça. Relacionamento não é fácil, não, mas violência jamais. No próximo bloco, o último, fala do Bruce Willis, 71 aninhos. Eu volto já.
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4: Agora 3h33 na província. Daqui a pouquinho, a partir das 4, a qualquer momento, a partir das 4 horas, você vai acompanhar aqui ao vivo e na íntegra, direto da Câmara de Ouro Preto, a reunião dos vereadores nessa terça, 18 de agosto. Olha quem chegou: Israel e Rodolfo.

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0: Vince, é Late Nights, Israel e Rodolfo, olha quem chegou, faltando 18 para as 4. A partir das 4, vamos passar o som para a câmara, você acompanha aqui a reunião ao vivo e na íntegra.
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0: Life, Saudade Estranha, Katy Perry, Watch It Burn, e na Hora H, Meu Bem Querer e Minha Razão de Viver, e Simone Mendes, Direitos Iguais. Faltam 2 para as 4, a qualquer momento vai começar daqui a pouquinho lá na Câmara de Ouro Preto a reunião dos vereadores. Você vai acompanhar na província, ao vivo e na íntegra. Cris Marques, Quem Ama, Cuida.
1: Vamos seguindo, Quem Ama Cuida chegando pra você agora. Adriana começa a juntar as peças e percebe que Arthur talvez já soubesse que alguma coisa ruim poderia acontecer a ele. E tem mais, ela descobre que o laudo usado contra ela pode ter sido fraudado para incriminá-la. Enquanto isso, Yuri promete ajudar Adriana a vender a fortuna deixada por Arthur sem que a família descubra. Só que Nancy fica sabendo da herança. Brigitte, expulsa de casa, vai morar com Ulisses e Fábia. E para completar, Yuri acaba sendo seduzido por Ingrid. É, a confusão tá só começando. Amanhã eu conto mais, tá bom?
2: 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Nesta terça-feira tem decisão pela Libertadores da América com o time brasileiro em campo. O Fluminense vai até a Argentina às 7 da noite para enfrentar o Independiente Rivadavia no estádio Malvinas Argentinas. Quem vencer se classifica, já que o jogo de ida no Maracanã terminou em 0-0 e um novo empate levará a definição da vaga para os pênaltis. Se o Fluminense se classificar nas quartas de final, vai enfrentar o vencedor do duelo entre Coquimbo Unido e Platense, que vão jogar amanhã às 7 da noite. As outras equipes brasileiras que estão nessa fase jogam na quarta-feira, 7 da noite. O Palmeiras, fora de casa, vai ter que vencer o Cerro Porteño. Também na quarta, às 9:30 da noite, no Maracanã, tem Flamengo e Cruzeiro. O jogo de ida terminou empatado em 1-1. O Corinthians precisa vencer na quinta-feira o Rosário Central na Neoquímica Arena, e o mesmo acontecendo com o Mirassol, que fora de casa terá que derrotar a LDU também na quinta-feira.
0: Valeu, Tony Silva, são 4 horas na província.
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A Petrobras anunciou nesta segunda-feira a descoberta de petróleo no Poço Morfo, localizado na margem equatorial, em águas profundas na costa do Amapá. A estatal ainda deverá concluir a perfuração e realizar estudos para estimar o volume encontrado e avaliar a viabilidade de uma eventual exploração comercial. O Poço Morfo está localizado a cerca de 175 quilômetros da costa do Amapá e a aproximadamente 500 quilômetros da foz do Amazonas. Segundo a presidente da Petrobras, Magda Chambriard, ainda não é possível estimar o volume de petróleo encontrado ou o potencial de produção da área. A previsão é de que a perfuração seja concluída em um prazo de 15 a 20 dias. De acordo com Magda Chambriard, desde agosto do ano passado, quando teve início a atual campanha exploratória na região, a Petrobras já investiu US$ 3 bilhões. A presidente da estatal informou que as operações de exploração têm custo de cerca de US$ 1 milhão por dia.

0: Chambriard destacou ainda que a descoberta reforça as expectativas da Petrobras sobre o potencial exploratório da margem equatorial. Segundo ela, a companhia pretende dar continuidade às atividades no local. Magda Chambriard informou que a Petrobras tem outros poços previstos no programa exploratório da região. A estatal também protocolou no IBAMA pedidos de licenciamento para novas perfurações na margem equatorial. Com informações da Agência Brasil, da Rádio Agência Nacional em Brasília, Rafael Guimarães.
1: O Vale do Gás do Povo está disponível desde o dia 10 de agosto. No momento da troca do vale pela recarga do botijão, o responsável familiar informa o CPF e recebe um código via SMS no número de celular registrado no aplicativo Caixa Tem. Este código é uma medida de segurança que libera a recarga na revenda credenciada no Gás do Povo. O Ministério do Desenvolvimento e Assistência Social, Família e Combate à Fome, orienta que o responsável familiar não compartilhe seu código de recarga com ninguém. A Secretária Nacional de Integração e Articulação de Plataformas Sociais Eletrônicas, Ana Lúcia Alonso, dá detalhes.
2: Você digita o seu CPF na maquininha da caixa, a maquininha chama azulzinha, e aí você vai receber um código. Esse código é a senha que vem no seu celular. Ela é o que autoriza a fazer a recarga. Então, é muito importante que só você pode saber ele. Quando você entrega esse código, a azulzinha faz o ateste que você é você mesmo e você tem a recarga já garantida.
1: Outra alternativa para a troca do vale pela recarga de gás é usar um cartão com chip da Caixa. Pode ser também o do Bolsa Família. A escolha da revenda credenciada ao Gás do Povo pode ser feita pelo aplicativo Meu Social. O Gás do Povo é uma lei que garante a recarga do botijão de cozinha de 13 quilos para famílias de baixa renda registradas no Cadastro Único. A recarga do vale acontece no dia 10 de cada mês. Famílias com 4 ou mais membros recebem um vale a cada 2 meses. Famílias com 2 ou 3 pessoas recebem um vale a cada 3 meses. Reportagem Érica Brás.
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4: A febre das canetas emagrecedoras. Todo mundo usa ou conhece alguém que usa. Ou, de repente, a pessoa achava que estava ali meio acima do peso e volta mais magra. Aquela diferença que a gente vê e já logo pensa, foi a caneta. E aí fica aquela curiosidade, para onde vai tanto peso perdido, hein? Sai por onde? A nutricionista Marina Guzmão primeiro fala por onde a gordura não sai.
5: A gordura, ela não é transformada em suor, em fezes, em músculo ou energia. A energia, ela é produzida durante essas reações químicas que quebram a gordura quando você está no processo de emagrecimento.
4: Então, se a gordura não derrete, não sai pelo xixi nem pelo suor, como o senso comum diz, sai por onde? Sai pela respiração, é o que a Nutri explica.
5: As canetas, elas ajudam o organismo a consumir menos calorias. E elas utilizam o estoque de gordura como energia. E aí, durante o metabolismo, essas substâncias, elas passam por uma série de reações. E elas são transformadas principalmente em dióxido de carbono, CO2 e água. Isso significa que os pulmões, eles são os principais responsáveis pela eliminação da gordura corporal.
4: Mas isso não quer dizer que é só sair correndo por aí para respirar mais e queimar mais rápido, não, viu? Não vai aumentar a queima de gordura. O que queima mesmo é o déficit calórico. Aquele combo de comer certo e se exercitar. A caneta é só uma ajuda. A nutricionista Marina Guzmão fala que emagrecimento saudável e durável é aos poucos.
5: Nossa saúde vale mais que um processo de emagrecimento, por exemplo. Então, nenhum remédio pode ser usado sem acompanhamento médico, sem acompanhamento nutricional. Ter ali o profissional, tanto médico como nutricionista, para te dar esse suporte. Se está fazendo certo, se está fazendo errado, se está batendo as metas de caloria, de proteína, de carboidrato, quando aumenta a dose, quando faz o desmame.
4: E o acompanhamento médico é fundamental para monitorar aumento de dosagem e efeitos colaterais que, segundo a nutricionista, podem ser vários. Queda de cabelo, náusea, diarreia, fraqueza e sonolência, só para citar alguns. Cada pessoa reage de um jeito e o acompanhamento médico torna tudo mais leve, é o que reforça a nutricionista. Da Rádio Nacional em Brasília, Priscila Mazenotti.
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0: no meu zanjinho. E olha só quem tá chegando. Só podia ser a Hora do Pilha, com mais uns causos pra alegrar o seu dia. E se liga nesse. Diz que a menina faz aniversário de 20 anos de idade e o pai dela compra um papagaio pra ela de presente, que ela adorava papagaio. Só que esse papagaio era de uma casa noturna. O pai não sabia. Comprou o papagaio e deu pra ela no dia do aniversário da moça. Quando cantaram os parabéns, todo mundo cantou os parabéns, o pai pergunta pra filha: filha, qual o presente que você mais gostou, minha filha? A filha olhou pro pai e falou: ah, pai, eu gostei do papagaio. Ela olhou pro papagaio e falou: não é papagaio. E você gostou desse ambiente que você veio morar novo? O papagaio olhou pra ela e falou: pois é, as mulheres são tudo estranha. Os clientes são os mesmos que frequentava a casa minha antes. Contente agora, só pra se incomodar. O pai ia visitar o papagaio já nas antigas. Pode abandonar. E se liga que a Hora do Pilha daqui a pouco tá de volta. É só pra se incomodar.
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2: Esse é o Tititi no seu rádio, que traz notícias dele. Bruce Willis, de 71 anos, emocionou os fãs ao aparecer em um momento especial no casamento da filha, Tallulah Willis, de 32. O ator surgiu sorridente em uma foto em branco e preto, abraçando a filha e ao lado do genro Justin Ace. A imagem foi publicada pela revista Vogue americana. Tallulah chamou o registro de um momento carinhoso com o pai e o marido. E amanhã tem mais Tititi. Eu volto. Até lá então.
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0: Toshinou, secou aqui na província. Benza a Deus e Ivete, a Márcia aprende amando. 4 e 18. Hora certa na província, 4 e 18. 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
0: Muito bem, 4h18, o futuro é feito agora. E olha, a charanga de lata, convocação, a data agora retificada, reunião vai acontecer neste sábado, dia 19, no galpão da Sinhá Olímpia. Informações sobre o desfile em São Bartolomeu. O desfile vai acontecer no sábado, dia 22, ok? E a reunião acontecendo amanhã, às 5h30. Amanhã, dia 19, a reunião no galpão da Sinhá Olímpia. Os assuntos são informações sobre o desfile em São Bartolomeu, aí sim, no sábado, dia 22, 4h20.
3: Não é mais sobre futuro. 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
5: Boa tarde para você, agora 4h25.
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8: Aconteceu ontem o complemento da 23ª rodada do Campeonato Brasileiro da Série A. O Internacional saiu da zona de rebaixamento, mas terminou frustrando a sua torcida com um empate em 1-1 contra o Remo no Beira-Rio. Carbonero abriu o placar logo aos 2 minutos de jogo. Mesmo com o domínio da partida e com chances para ampliar, terminou sofrendo o empate. Nos acréscimos, aos 49 minutos, Vitor Bueno bateu uma falta, a bola desviou em Alejandro e matou o goleiro Matheus Cunha. Com o resultado, o Internacional saiu da zona de rebaixamento, mas tem 24 pontos e é o 16º. Quem entrou na zona foi o Mirassol com 23 pontos ganhos. O Remo também está na zona de rebaixamento, tem 23 pontos e é o 18º colocado. O Campeonato Brasileiro da Série A dá uma paradinha no meio de semana e só volta com a 24ª rodada no próximo sábado, com 3 jogos: Fluminense e Remo, Internacional e Atlético Mineiro e Cruzeiro e Flamengo.
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10: Fátima Bernardes e Túlio Gadelha compartilharam com seguidores registros de uma viagem por Pernambuco. As imagens foram publicadas na última sexta e mostraram momentos do casal durante a passagem por Recife. Na legenda da publicação, Fátima resumiu os registros feitos ao longo dos últimos dias. Registros dos últimos dias, escreveu a jornalista. As imagens, claro, rapidamente receberam comentários de internautas que elogiaram o casal.
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0: Plantar árvores é apenas o primeiro passo para recuperar uma área degradada. Cuidar das mudas para garantir que a floresta cresça de forma saudável é uma etapa fundamental depois do plantio. Nos primeiros anos, as mudas enfrentam uma série de desafios: a necessidade de água, nutrientes, ataque de formigas, presença de espécies exóticas que possam comprometer o desenvolvimento das plantas e até o avanço de focos de incêndio. Lara Ribeiro, coordenadora de projetos do Imaflora, destaca que a manutenção é determinante para o sucesso da restauração.
1: O processo da restauração não é só plantar uma muda. O objetivo é que as pessoas entendam que quando, em geral, né, a comunidade em geral, vamos dizer assim, a sociedade civil entenda que quando há um plantio, isso é só o começo. É como se estivesse colocando pequenos berços, vários berços, o buraco fosse berço, tivessem vários bebês, que são as mudinhas pequenas. É necessário cuidar de todos os fatores do meio ambiente que prejudiquem o desenvolvimento, né, o crescimento adequado dessas mudas e a sobrevivência dela.
0: Pensando nisso, uma iniciativa do projeto Plantar Vida, realizado pela SOS Mata Atlântica com apoio da Imaflora e patrocínio da IP, desenvolveu a oficina virtual de manutenção para áreas restauradas, onde aborda temas como controle de formigas cortadeiras, cuidado com herbicidas, adubação e manutenção de cercas e aceiros. Adriano Yamamoto, gerente de sustentabilidade da IP, explica que a proposta é oferecer o conteúdo prático e técnico para quem atua diretamente em áreas de recuperação florestal.
2: Acho que é uma oportunidade que os participantes, né, podem levar esse conhecimento que eles vão receber através desse curso, né, para suas próprias atividades do dia a dia, contribuindo ali com outros vizinhos, né, com outros conhecidos também, porque no fim do dia a gente só tem a ganhar que quanto mais proprietários, quanto mais pessoas que tenham áreas reflorestadas ou a serem reflorestadas, possam ter acesso a esse conhecimento para que ele seja aplicado no dia a dia das suas propriedades.
0: Ao final, os participantes receberão uma avaliação com 10 perguntas e poderão emitir gratuitamente um certificado. A oficina é aberta a produtores rurais, profissionais do campo, prestadores de serviços que atuam em áreas de restauração florestal e qualquer pessoa interessada no tema. O conteúdo gratuito já está disponível no site plantarvida.com.br. Agência Rádio Web, produção e reportagem, Karina Chagas.
3: A saúde mental dos trabalhadores agora também passa a ser responsabilidade das empresas. A nova regra chega com a implementação da Norma Regulamentadora de número 1, a NR1, implementada em 2024 pelo Ministério do Trabalho e que deve entrar em vigor ainda este ano. A norma prevê que as empresas mapeiem dentro de seus ambientes os riscos psicossociais, como estresse, assédio moral e excesso de demandas diante dos impactos do trabalho remoto e do pós-pandemia. A nova regulamentação leva em conta o crescimento nos casos de transtornos vinculados ao trabalho. Apenas no ano passado, foram mais de 4 milhões de licenças temporárias no Brasil. Destas, mais de 546 mil foram de benefícios concedidos especificamente por transtornos mentais e comportamentais. Isso representa uma alta de 15% em comparação a 2024. Para as empresas, o primeiro passo é começar as mudanças antes mesmo da entrada em vigor da norma, como explica a advogada especializada em compliance e direito do trabalho empresarial, Mariana Barreto Oliveira Dallagnol.
4: Que elas estejam cumprindo a norma de forma preventiva e não reativa. Façam uma análise do que atualmente estão fazendo para a prevenção da saúde mental dos seus colaboradores e, a partir disso, vejam o que já estão cumprindo, né, o que está em conformidade com a NR1 e o que precisam cumprir ainda para estar de acordo com a norma. Lembrando que a empresa deve documentar tudo o que já fez, está fazendo e ainda fará em relação à sua ação à NR1.
3: A norma prevê que, além do mapeamento, as empresas façam também a mitigação de riscos psicossociais. Dallagnol esclarece que esse levantamento pode também ser realizado por uma empresa terceirizada.
4: Pode ser realizado pela própria empresa, pelos recursos humanos e o seu jurídico, ou a empresa contratar uma assessoria nesse sentido, para que o seu diagnóstico seja efetuado implementado o gerenciamento de riscos ocupacionais, o GRO, e o programa de gerenciamento de riscos, o PGR, que são essenciais para estarem em conformidade legal, para que a empresa esteja adequada à NR1, salientando que as empresas precisam agir de forma ativa, preventiva e continuamente, devendo documentar todas as suas ações junto aos colaboradores em relação à NR1.
3: Criadora do projeto Mentes Saudáveis, que é focado em saúde mental no trabalho, Dallagnol avalia ainda que os trabalhadores serão os mais beneficiados, mas que a medida também trará bons resultados para as próprias empresas, como, por exemplo, a redução de dias afastados por questões de saúde mental.
4: Com a melhoria do clima organizacional, com as atitudes da liderança, que deverá mostrar apoio aos trabalhadores, assim como acolhimento da empresa, de uma forma geral, aos trabalhadores, com a melhoria na comunicação da gestão e diversas outras formas e alterações que serão sentidas de forma positiva pelos trabalhadores e, consequentemente, diminuirão ou excluirão casos de afastamento por doenças e transtornos mentais.
3: Em junho deste ano, o ministro André Mendonça, do Supremo Tribunal Federal, suspendeu por 90 dias a aplicação de multas e outras avaliações relacionadas à NR1. A suspensão busca uma conciliação e esclarecimento sobre a norma com as empresas. O prazo para a suspensão dessas multas encerra em setembro. Grupo Rádio Web 25 anos, áudio que amplifica conexões. Produção e reportagem, Eduardo Amaral.
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6: O Parque da Ciência Newton Freire Maia, em Pinhais, na região metropolitana de Curitiba, ganha um novo planetário. Uma obra que já está 30% concluída e que vai colocar o espaço entre os mais avançados do país. Em cerca de 40 dias, o local recebe o sistema de projeção vindo da Alemanha. O diretor do Parque da Ciência, Anísio Lassiebkes, destaca que o espaço terá uma cúpula de 18 metros de diâmetro, equivalente à largura de uma quadra de tênis.
7: Então nós temos, na verdade, um sistema híbrido de projeção que é composto de dois sistemas que são ao mesmo tempo independentes e integrados. Esse sistema de projeção, então, ele tem um projetor que a gente chama de modelo Asterion Premium, que fica no centro da cúpula. Ele é um projetor optomecânico e que tem a capacidade de projetar as 9 mil estrelas visíveis do céu. Essas 9 mil estrelas estarão representadas neste planetário com o seu brilho e com a sua cor natural.
6: Na prática, o planetário vai reproduzir o céu com cerca de 9 mil estrelas, além dos movimentos da Lua, dos planetas e da Via Láctea. Os 11 projetores digitais também vão permitir exibir vídeos e animações em toda a cúpula, com conteúdos que vão além da astronomia. O prédio terá quase 5 mil metros quadrados, com estrutura de madeira engenheirada, laboratórios, telescópios e um pêndulo de Foucault. O projeto também prevê energia solar e captação de água da chuva. O diretor do parque explica que a proposta é ampliar as atividades já oferecidas no espaço.
7: E aí a expectativa, né, desse empreendimento é que nós articulemos a educação básica, o ensino superior e o atendimento à comunidade em geral, ampliando, melhorando aquilo que o Parque da Ciência já faz, que o planetário possa abrigar também eventos, muitos cursos de formação continuada para os professores da rede, muitas atividades de educação científica para os estudantes da rede também.
6: As demais dependências do Parque da Ciência também vão passar por reformas, como parte desse processo de modernização. O investimento na obra é de cerca de 46 milhões e meio de reais, além de aproximadamente 31 milhões de reais no sistema de projeção. A previsão do Fundepar, instituto responsável pela construção, é concluir os trabalhos no início de dezembro, prazo que depende da chegada dos equipamentos da Alemanha e dos trâmites de importação. Agência Rádio Web de Curitiba, Fernanda Nardo.
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9: Paris, 18 de agosto de 2026. Vamos aos destaques do noticiário internacional desta terça-feira. O Estreito de Hormuz permanecerá fechado enquanto Washington não cumprir os engajamentos previstos no protocolo de acordo assinado em junho com os Estados Unidos, adverte o Irã. A declaração do principal negociador iraniano e presidente do parlamento cita o fim do embargo petrolífero americano contra o país e o fim das operações militares em todo o Oriente Médio. O prazo de 60 dias previsto no memorando assinado entre os dois países para um entendimento visando encerrar a guerra terminou nesta segunda-feira. Com o diálogo paralisado, Donald Trump insta Teherã a se render e ameaça bombardear Omã se o país interferir em um acordo com o Irã sobre o Estreito de Hormuz. Donald Trump também falou que gosta da ideia de transformar a passagem marítima estratégica em território norte-americano. A Coreia do Sul tenta tranquilizar Pyongyang sobre exercícios militares com Washington após o anúncio de Trump de reduzir a participação dos Estados Unidos nas operações. Seul afirmou que as manobras anuais iniciadas na segunda-feira não têm como objetivo atacar a Coreia do Norte. Donald Trump alegou, para reduzir a participação americana, que os exercícios eram caros e que transmitiam à Coreia do Norte uma mensagem totalmente inadequada e hostil. A decisão se soma a uma série de gestos considerados desfavoráveis a aliados históricos dos Estados Unidos desde o retorno do republicano à Casa Branca em 2025. O Hamas reafirma seu compromisso com um acordo para Gaza. A declaração do movimento radical palestino acontece no dia seguinte das conversas do enviado americano a Israel. Jared Kushner se encontrou com o primeiro-ministro israelense Benjamin Netanyahu na segunda-feira e afirmou que o desarmamento do Hamas e a implementação de um plano de paz para Gaza podem começar em um mês. O enviado e genro do presidente dos Estados Unidos se reuniu com Netanyahu em Jerusalém um dia depois de manter conversas diretas no Egito com o Hamas, que assumiu publicamente o compromisso com o plano de paz americano. Um ataque russo no nordeste da Ucrânia deixou pelo menos 10 mortos e 8 feridos. O ataque ocorreu em uma localidade situada a cerca de 60 quilômetros da cidade de Kharkiv. A Ucrânia afirma ter sido alvo de 147 drones. Na última noite, já a Rússia relata o ataque de ao menos 620 drones na região de Moscou. De Paris, Adriana Brandão, da Rádio França Internacional, em parceria com a agência Rádio Web.
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0: Internacional e Remo fecharam a 23ª rodada do Brasileirão nesta segunda-feira. E tudo igual, 1-1. Acontece que o torcedor colorado ficou frustrado, já que o gol marcado pela equipe paraense foi já nos acréscimos da segunda etapa. O Colorado teve amplo domínio do jogo, mas não conseguiu segurar os 3 pontos. Para o técnico Paulo Pezzolano, é importante ganhar, não apenas jogar bem.
12: Todos estamos trabalhando para lo mejor para Inter. Tenemos que pensar en lo que tenemos, pensar en lo que en las cosas que tenemos nos que mejorar internamente y próximo juego ganar. ¿Cómo? Y ganar. Ya no hay llanta ser mejor que el rival, merecer, hay que ganar. Así que trabajaremos para el próximo juego ganar.
0: Com o resultado, o Internacional agora é o 16º colocado na tabela de classificação com 24 pontos fora da zona do rebaixamento, um a mais que o Remo, que é o 18º colocado. Os próximos jogos, o Remo visita o Fluminense no Maracanã às 4 horas da tarde de sábado. O Internacional joga também no sábado às 6h30 da noite, no estádio Beira-Rio, diante do Atlético Mineiro. Agência Rádio Web, com informações do Brasileirão, Daniele Esperon.
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14: Agora faltando 18 para 5 aqui na província. Terça-feira, 18 de agosto. Sucesso está de volta com Hugo Henriques, Efeito. E a qualquer momento começa na Câmara de Ouro Preto a reunião dos vereadores. 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

Ju Marques aqui na província, 4h46, vai começar lá na Câmara em instantes. A 48ª reunião ordinária 2026 da Câmara Municipal de

0: tarde a todos e todas, colegas vereadores, público presente, que está nos assistindo. Fazer nossa conferência de quórum para a nossa reunião. Vereadores que registraram presença até o momento, vereador Alex Brito, vereador Carlinhos Mendes, vereador Luciano Barbosa, vereador Luiz Gonzaga, Luiz do Morro, vereador Matheus Pacheco, vereador Mercinho, vereador Naércio Ferreira, vereador Renato Zoroastro, vereador Alessandro Sandrinho, vereador Ricardo Gringo, vereador Vantuí, vereador Zé do Binga. Sob a proteção de Deus ao povo de Ouro Preto, declaro aberta a 48ª reunião ordinária da Constitucional de Ouro Preto. Pediu ao vereador Renato Zoroastro, nosso primeiro secretário, que faça a leitura do expediente, por favor.
1: Boa tarde a todos e todas, plateia presente, radiovintes, internautas, colegas vereadores, servidores da casa, passando agora a leitura das correspondências, convocação do Conselho Municipal de Educação, convidando para a reunião de posse no dia 18 de agosto de 2026, às 14 horas, online.
0: Ciente.
1: E-mail de Borba e Guerra, encaminhando resposta ao requerimento número 253 de 2026, vereador Emerson Titão.
0: Ciente.
1: Ofício número 27 de 2026 do Sindesfop, sugerindo a emenda supressiva ao artigo 6º do projeto de lei complementar número 141 de 2026.
0: Ciente.
1: Distribuir as comissões. Ofício número 28 de 2026, também do Sindesfop, comunicado do Tribunal de Contas do Estado de Minas Gerais sobre a Lei Federal número 15.326 de 2026, distribuindo também as comissões. Memorando número 698 de 2026, da vereadora Lilian França, justificando sua saída antecipada da reunião ordinária do dia 13 de agosto de 2026.
0: Encaminhar o RH.
1: E convocação do CMDCA para a 6ª reunião ordinária do dia 20 de agosto de 2026, às 14 horas, na Casa dos Conselhos.
0: Ciente. Aprovação. Das atas da 40ª. Não é porque aqui está. 46ª e 47ª reunião ordinária da Constitucional de Ouro Preto, em votação de forma simbólica, aprovado 14 votos.
1: Passamos agora às matérias legislativas a serem distribuídas. Projeto de lei ordinária número 983 de 2026, que autoriza o Poder Executivo a conceder o uso de imóvel público localizado no complexo da antiga fábrica de tecidos, mediante licitação e com encargos para implantação e operação de centro de eventos, atividades empresariais ou industriais de baixo impacto ambiental e usos tecnológicos, e dá outras providências, de autoria do prefeito Ângelo Oswaldo.
0: Distribuir as comissões.
1: Projeto de lei ordinária número 984 de 2026, que declara de utilidade pública municipal, Instituto de Colaboração Social, e da outras providências, de autoria do vereador Matheus Pacheco.
0: Distribuir as comissões.
1: Projeto de lei ordinária número 985 de 2026, que altera a denominação de Travessa Jefferson Araújo Dias, o logradouro público no bairro Centro, município de Ouro Preto, para a Travessa Dr. Emanuel Rezende, de autoria do vereador Matheus Pacheco.
0: Distribuir as comissões.
1: Projeto de lei ordinária número 986 de 2025, que dá denominação de Travessa Celso José de Araújo, logradouro público no bairro Saramém, município de Ouro Preto, de autoria do vereador Matheus Pacheco.
0: Distribuir as comissões.
1: Projeto de resolução número 1083 de 2026, que concede título de cidadania honorária ao senhor Vanderci Luiz de Miranda, de autoria do vereador Naércio Ferreira.
0: Distribuir as comissões. Comissão especial, vereadores titulares, vereador Messinho, vereador Sandrinho, vereador Renato. Suplente, vereadora Lilian, vereador Titão e vereador Alex Brito.
1: Projeto de resolução número 1084 de 2026, que concede comenda mérito educacional à senhora Gláucia Andrade Pedrosa, de autoria do vereador Naes Ferreira.
0: Comissão especial, vereadores titulares, vereador Curuzu, vereador Messinho, vereador Matheus, suplente, vereador Titão, vereador Luiz, vereador Zé do Pinga.
1: Projeto de resolução número 1085 de 2026, que concede mérito desportivo ao atleta maratonista, senhor Esser Milagres, de autoria do vereador Vantuí.
0: Comissão especial, vereadores titulares, vereador Naes, vereador Luciano, vereador Renato, suplente, vereador Ricardo, vereador Luiz e vereador Sandrinho.
1: Projeto de resolução número 1086 de 2026, que concede comenda de mérito educacional à senhora Márcia Aparecida Domingues Pires, de autoria do vereador Matheus Pacheco.
0: Comissão especial, vereadores titulares, vereador Emerson Titão, vereador Sandrinho, vereador Titão, suplente, vereador Curuzu, vereador Carniz, vereadora Lilian França.
1: Projeto de resolução número 1087 de 2026, que concede diploma de mérito desportivo à senhorita Alice de Freitas Cocota, de autoria do vereador Matheus Pacheco.
0: Comissão especial, vereadores titulares, vereador Naes, vereador Messim, vereadora Lília, suplente, vereador Luciano, vereador Sandrinho, vereador Ricardo.
1: Projeto de resolução número 1088 de 2026, que concede diploma de mérito educacional à senhora Yara Stephanie Simplício Ribeiro Martins, de autoria do vereador Alex Brito.
0: Comissão especial, vereadores titulares, vereador Luciano, vereador Naes, vereador Renato, suplente, vereador Ricardo Gringo, vereador Luiz, vereador Sandrinho.
1: Projeto de resolução número 1089 de 2026, que concede comenda mérito educacional a Maria da Conceição Silva, em reconhecimento aos relevantes serviços prestados à educação, à dedicação ao ensino e à significativa contribuição para a formação e desenvolvimento de gerações, de autoria do vereador Zé do Binga.
0: Comissão especial, vereadores titulares, vereador Naes, vereador Luciano, vereador Renato Zoroastro, suplente, vereador Ricardo Gringo, vereador Luiz, vereador Sandrinho.
1: E projeto de resolução número 1090 de 2026, que concede comenda mérito desportivo a Antônio Carlos de Souza, um dos nomes mais marcantes da comunicação do esporte na região dos Inconfidentes, como radialista, locutor e narrador esportivo, de autoria do vereador Zé do Binga.
0: Comissão especial, vereadores titulares, vereadora Lilian França, vereador Messim, vereador Luiz, suplente, vereador Sandrinho, vereador Renato Zoroastro, vereador Ricardo Gringo.
1: Passamos agora à leitura das indicações em bloco. Indicação número 21 de 2026, encaminhada à Secretaria Municipal de Obras e Urbanismo, solicitando a extensão da pavimentação na saída do distrito de Engenheiro Correia, no sentido Miguel Burnier, de autoria do vereador Naes Ferreira. Indicação 223 de 2026. Não abriu. Peraí. Agora sim. Indicação encaminhada à Secretaria Municipal de Saúde para que sejam adotadas providências necessárias visando a regularidade dos profissionais médicos que prestam atendimento na unidade de saúde de Cachoeira do Campo, especialmente aqueles que realizam atendimento pediátrico, de autoria do vereador Ricardo Gringo. Indicação número 224 de 2026, encaminhada ao secretário de obras, ao prefeito, solicitando asfaltamento da estrada que liga o distrito de Lavras Novas ao distrito de Santo Antônio do Salto, de autoria do vereador Emerson Titão. Indicação número 225 de 2026, encaminhada ao Poder Executivo, com cópias para a Secretaria Municipal competente, solicitando duas faixas de pedestres elevadas nos seguintes pontos. Na Rua dos Inconfidentes, estação, no encontro com a Avenida Lima Júnior, e faixa de pedestre elevada na Avenida Lima Júnior, no encontro da Rua Rodrigo Silva, Vila Aparecida, de autoria do vereador Carlinhos Mendes.
0: Em votação em bloco, as indicações do número 221 a 223, a 224, 225, 221, 223, 224, 225. Em votação, iniciar a votação.

0: Você tem que votar, vereador. Aprovado por 13 votos. Eu peço, vereador Renato Soroas, passando as... Já, as representações.
1: Passando agora a leitura das representações. Representação 205 de 2026, encaminhada à empresa... Vem por meio dessa representação apresentar demanda recebida de moradores de Amarantina, relacionando sobre as condições de abastecimento de água na região. Nessa semana recebemos relatos de que a água fornecida aos moradores de Amarantina está chegando às residências com coloração amarronzada, situação que causa preocupação, principalmente por se tratar de água destinada ao consumo e às atividades diárias das famílias. Diante disso, solicitamos que seja realizada uma diligência na rua São Gonçalo, número 164, onde reside a senhora Roseli de Oliveira Pereira, bem como a verificação das condições do abastecimento de água na localidade. Solicitamos também que a diligência seja estendida à rua Padre Pedrosa, onde os moradores vêm enfrentando uma situação considerada caótica, sendo necessária uma vistoria no local para verificar as condições do serviço de abastecimento e identificar possíveis problemas na rede. Considerando os relatos apresentados pelos moradores, solicitamos ainda que seja realizada a vistoria pela Saneouro, com a devida verificação da qualidade e das condições da água que está sendo fornecida à população de Amarantina. Por fim, pedimos que seja encaminhada cópia dessa representação à Agência Reguladora Intermunicipal de Saneamento Básico, ARISBE, para conhecimento e, se entender cabível, a adoção das providências necessárias junto à prestadora de serviço. A situação merece atenção, especialmente diante dos relatos de alteração da coloração da água e das dificuldades enfrentadas pelos moradores da rua Padre Pedrosa. Por isso, solicitamos que sejam realizadas verificações necessárias e que os moradores sejam informados sobre as providências adotadas. De autoria do vereador Naércio Ferreira.
0: Representação de número 205/2026, de autoria do vereador Naércio, com a palavra o vereador.
2: Presidente, uma boa tarde para todos e todas. Eu faço essa representação para a agência reguladora ARISBE e também mando cópia para a empresa Saneouro na tomada das providências cabíveis e urgentes. Mais uma vez, a gente demonstra a materialidade dos fatos. A água, vereador Curuzu, a cor da água é um minério puro. Então, não é ninguém que está urinando, não. Isso é a água que está sendo fornecida em Amarantina, vereadores, vereador Curuzu. Inclusive, eu fui, vereador Curuzu, a minha amiga Roseli, da rua São Gonçalo, número 164, me chamou no WhatsApp. Tem até um ofício que foi enviado pelo Ministério Público, da Frente Popular de Amarantina, falando, pedindo a providência ao MP sobre a questão dessa água que não está adequada para o consumo humano. Esse vídeo, se a gente conseguir ter um áudio para poder as pessoas poderem ouvirem.
3: Bom dia, povo de Ouro Preto. É Coca-Cola, é café, é preço de ouro. Essa é a água distribuída em Amarantina.
4: Gente, hoje a Saneouro está caprichando, olha, com valor e com a qualidade. Hoje a qualidade está excelente da água. Olha que eu estou vendo, que delícia.
3: Bom dia, povo de Ouro Preto. É Coca-Cola, é café, é preço de ouro. Essa é a água distribuída em Amarantina.
2: Serviço de comunicação da Câmara Municipal de Ouro Preto, a situação está caótica, no popular está feia, e a empresa tem feito as suas diligências, mas não é concebível que a gente possa compreender que a água tem cor, que ela tem cheiro, enfim, algo tem que ser refeito. Se forem tubulações antigas, devem ser substituídas. Na audiência pública foi dito que Amarantina é um dos distritos com maior índice de adimplência, ou seja, os moradores de Amarantina cumprem com a sua obrigação legal de poderem pagar pelo consumo de um produto, mas o produto tem que ter qualidade, não está interessante, não está comum. Eu não posso me furtar a minha

0: minha responsabilidade, da qual eu nunca deixei de atuar, e peço as providências cabíveis. Haverá aí a tomada das medidas necessárias. Rua São Gonçalo, na altura do número 164, na minha amiga Roseli, que ela autorizou que eu citasse o nome dela, e também na Rua Padre Pedrosa. É o que a gente pede a essa Câmara Municipal, o apoio de todos, e a gente espera que a Sanior possa resolver o problema, porque a população ela não é mentirosa e a população não inventa. E não adianta falar que o problema é da caixa d'água, que a caixa d'água está suja, o que não é fato verídico.
1: Continua aberta a discussão. Com a palavra é a do Curuzu.
2: Boa tarde. Boa tarde, presidente. Boa tarde, colegas vereadores, público presente, tem mais que nos ouve e assiste. Vereador Naércio, eu recebi também um vídeo desse lá de Amarantina. Também teve um site que deu essa notícia da situação da água lá em Amarantina. E nós temos que... Nós estamos aguardando a vinda da Sanioro aqui, à Câmara, não é? A Sanioro tem que vir aqui por obrigação de uma lei dessa casa, a lei municipal. Aprovação de todos os vereadores, aprovação unânime, não é? E a Câmara até já pré-agendou, tem muita gente achando que já está marcado, porque está pré-agendado para o dia 20, mas só que a Sanioro ainda não confirmou a presença. Entendeu? E será um momento para a gente conversar. Acho que a Sanioro tem que... Não tem por que ela ter medo de vir aqui à Câmara, a não ser que ela está escondendo uma coisa muito grave. Porque nós vamos civilizadamente conversar com ela. Isso aí não é possível, né? Está sendo servido uma água dessa qualidade. E outras coisas, mas nós precisamos saber da Sanioro. Então, nós estamos esperando, vereador Naércio, aguardando o agendamento, que era até o dia 22 de julho, que a Sanioro tinha que ter vindo aqui. Era até o dia 22 de julho. Pela força da lei 1629, de 22 de abril deste ano. Ela não veio. Aí nós... Eu protocolei um documento ao presidente... sugerindo que a gente dê o prazo até o dia 26, aí até depois pedir que pudesse dilatar para o dia 27, porque 26 tem audiência pública do plano diretor. Então, que ela venha aqui para a gente poder conversar. Nós queremos apenas isso, poder dialogar com os representantes da empresa que é concessionária desse serviço público. Obrigado.
1: Continua aberta a discussão. Iniciar a votação. Em votação, o documento vereador Naércio. Aprovado por 13 votos.
3: Representação 206. Encaminhada à CETEC, convidando seus representantes a comparecerem à tribuna livre da Câmara Municipal de Ouro Preto em data a ser oportunamente definida para prestar esclarecimentos à população e aos vereadores acerca do funcionamento da empresa, especialmente diante de reclamações apresentadas por moradores relacionadas à percepção de forte odor de gás nas proximidades da unidade industrial, principalmente durante o período noturno. De autoria do vereador Matheus Pacheco.
1: Representação de número 206/2026, aberta a discussão, de autoria do vereador Matheus Pacheco, com a palavra o vereador.
4: Boa tarde, presidente Vantuir, colegas vereadores, a quem nos acompanha pelos canais de comunicação da Câmara. Eu quero fazer uma fala aqui hoje, presidente Vantuir, que no momento que nós ficamos sabendo da chegada dessa nova empresa, né, que trocava de nome mais uma vez e passava a se chamar CETEC, nós fizemos um documento aqui na Câmara solicitando a presença desta empresa até aqui, para poder dialogar, para a gente poder entender quais são os projetos, qual é a missão desta empresa, a CETEC, né, o que tem acontecido, o que tem sido feito, para a gente poder conhecer, né, a empresa. Depois disso, nós não tivemos resposta alguma. Passou mais um tempo, moradores da Vila Operária e moradores também da Vila ali dos Engenheiros, de Saramenha, reclamando sobre poluição, reclamando sobre a fumaça, agora sobre esse cheiro de gás que tem atingido ali os moradores do entorno. Nós temos a UPA Dom Orione ali perto. E nós fizemos recentemente um documento aqui na Câmara, de minha autoria, com apoio dos colegas, solicitando informações para a empresa CETEC. Nós não tivemos nenhuma resposta, vereador Curuzu. Nenhuma resposta. No entanto, um trecho da minha fala aqui durante a reunião foi reproduzido em uma das rádios da cidade. E aí a CETEC respondeu na rádio sobre a minha fala, mas não sequer teve a coragem de responder um documento formal da Câmara. Nós estamos em um momento muito decisivo, que é a revisão do plano diretor. Nós estamos num momento onde a cidade está passando por um processo do desenvolvimento econômico, da expansão territorial, voltada para a questão habitacional. É preciso dialogar com as grandes empresas. E a CETEC tem o reconhecimento dessa casa por ser uma empresa importante, que gera empregos, que movimenta a economia da cidade. Mas é preciso dialogar com as comunidades. Não dá para as comunidades que estão em torno da CETEC serem prejudicadas em detrimento do desenvolvimento econômico, da geração de emprego. É preciso buscar um equilíbrio. E aqui quem está falando não é quem é contra a empresa. Pelo contrário, a Câmara está aqui de portas abertas para motivar, para buscar apoios, para ampliação dos postos de trabalho, porque isso dignifica a nossa cidade, nos dá ampliação, né, das áreas de atuação. Mas é preciso que a CETEC dialogue com a Câmara sobre os impactos ambientais.
1: Quer que emenda o seu tempo, vereador?
4: Por favor.
1: Perfeitamente, vereador.
4: Para a modernização dos seus equipamentos. O que, que é que está acontecendo? Vamos marcar uma visita? Vereador Carlinhos esteve recentemente na CETEC, a nossa assessora acompanhou, e mesmo assim, ainda nós não temos uma resposta formal por parte da empresa, pelo menos dos documentos a qual este vereador fez para a empresa. Então é preciso que haja um planejamento estratégico por parte da empresa, em respeito aos moradores que estão ali no entorno, em respeito a quem frequenta a UPA Dom Orione. Nós queremos saber, essa fumaça é o quê? Esse cheiro de gás que está incomodando os moradores do entorno é o quê? Falamos tanto em contrapartidas por volta da mineração, o que, que essa empresa está fazendo de contrapartida por aquilo que ela danifica, por aquilo que ela emite, que são essas fumaças, esses gases? Então nós queremos abrir um diálogo sério, e acho que a prefeitura precisa participar mais desse debate em relação a uma empresa que é muito importante para gerar emprego, que é importante para poder fazer com que a nossa economia possa prosperar. Mas mais importante ainda, que ela converse, que ela dialogue com a Câmara. E não responder documento da Câmara, mas ir na rádio responder, não é essa postura que nós esperamos dessa empresa. Então, por mais uma vez, quero convidar a empresa CETEC para que use a tribuna da Câmara, para que fale qual trabalho está sendo desenvolvido, quantos empregados ali tem, sobre essas reclamações dos moradores da Vila Operária, o que a empresa tem a dizer, se está em dia com as suas licenças ambientais. Nós queremos essas informações. E nós não estamos aqui para brigar com a empresa, não. Mas nós representamos a população. E a população quer respostas. E nós vamos atrás dessas respostas, presidente. Obrigado.
1: Continua aberta a discussão. O documento do vereador Matheus Pacheco. Com a palavra, vereador Carlinhos Mendes.
5: Bom dia. Boa tarde, né? Boa tarde a todos. Novos colegas vereadores, público aqui presente, rádio ouvintes, internautas. Matheus, essa representação sua ela é importante, mas eu tenho que deixar aqui relatado, né, que nós tivemos sim lá na CETEC, fizemos uma reunião junto à comunidade da Vila Operária, e nessa reunião foi eleita a Jaqueline como representante da associação, representante dos moradores da Vila Operária, até que se tenha a resolução com relação à associação que hoje está inexistente na Vila Operária. E aí nós tivemos uma reunião lá na CETEC com a Jaqueline, representando a Vila Operária, e alguns moradores, e foram feitos vários questionamentos com relação à comunidade, solicitando a empresa. E a Ana Caroline e o Gabriel, que são os responsáveis diretos pelo institucional da CETEC, eles estão em diálogo com a gente e está tendo bastante tratativa. Inclusive, ontem eu mandei para eles a questão de reclamação de moradores com relação ao odor de madrugada, né? E estão averiguando para responder para a gente. Então, só relatando aqui, porque está tendo um diálogo com a Novelis, mas esse documento seu, Novelis não, né? Com a CETEC, esse documento seu, ele é sério, porque ele fala que não está tendo resposta de ofício mandado para eles. Então, é pertinente sim. Eu só deixo o relato aqui que a gente está, juntamente com a Associação dos Moradores da Vila Operária, tratando de requisitos, de solicitações da comunidade para melhoria da qualidade de vida dos moradores da Vila Operária com relação à fábrica que hoje, com a sua operação, tem alguns questionamentos que afligem bastante, como poluição, formação de particulados em seus telhados, sobre os carros, enfim. Então, eu convido o senhor também para a gente estar junto aí nessa causa aí e buscar melhorias para a comunidade de Vila Operária.
1: Continua aberta a discussão. Com a palavra, vereador Alessandro Sandrinho.
6: Tá aberto, não está liberando, é na tela. Senhor presidente, boa tarde a todos, rádio ouvinte, internautas. Vereador Matheus, te cumprimentar pelo documento, tá? Importantíssimo. E nos preocupa, né? Porque uma empresa que, assim, eu não sou de maneira nenhuma contra a empresa gera emprego, isso é importante para o município, gera recurso para a Receita Municipal. Mas o mais importante do que isso é uma empresa respeitar o seu vizinho, a boa convivência. Porque quando a empresa aqui chega no município, os vizinhos no entorno já estão ali. E assim, não adianta a empresa, às vezes, chegar, ao invés de responder o vereador, que quando ela tem um respeito, ela responde às autoridades municipais, responde aos órgãos. Porque se ela não responder de uma forma, terá de responder de outra. Né? Porque já imaginou se a comunidade também começa a mobilizar e buscar seus direitos e ligar aí para o Ministério Público do Meio Ambiente, ligar para a Polícia Ambiental, que caos que vai virar se a comunidade começar a brigar com a empresa? E assim, quando a gente cobra explicação da empresa, igual você fez aqui, igual eu estou fazendo aqui, é porque a comunidade nos cobra. E nós somos representantes. Então, assim, se ela não quer responder, ótimo, mas ela tem que entender que a comunidade pode se voltar contra ela. De várias formas, a comunidade tem agora a falar,

0: para a polícia ambiental, porque se o cidadão vai lá e começa a fazer, às vezes até um fogão de lenha na cidade hoje, e está com muita fumaça, ele responde. Então a empresa ali gera muito mais. Mas só para te cumprimentar pelo documento. Obrigado.
1: Com a palavra, vereador Curuzu.
2: Presidente, acho que o vereador Matheus Pacheco está coberto de razão. É preciso que representante da CETEC venha a essa casa, como todas as empresas vêm. Né? Samarco vem, Vale vem, todas as empresas que... Rota Real vem, só Saniolo que não quer vir ainda. Né? Mas vai ter que vir, uma hora tem que vir também. É, eu morei, né, um tempo na ocupação, lá, ocupação Chico Rei, atrás da UPA, e vi lá situações, que eu vou até tentar mostrar aqui. Ah lá, essa aí é outra, mas é porque do Instagram a gente não consegue reproduzir lá no serviço da... Mas aqui, ó, se puxar aqui, se a câmera... Isso é fumaça, ó. Isso é fumaça... Ah, conseguiu lá. Vou até voltar, porque o moço da câmera lá conseguiu dar um... Ó, isso aqui, ó. É fumaça lá do chaminé da CETEC. Eles disseram, responderam para a imprensa também, que era uma coisa normal. A outra é essa foto aí, que eu acho que é de 2022. Olha a cor dessa água ali na estação. Não dá para afirmar, não estou afirmando que é da CETEC, mas fica todo mundo com dúvida, né? Um dia que não estava chovendo nem nada. De onde vem essa cor tão... E aí não tem Photoshop, não, a cor era essa mesmo, é direto da foto. E esses dias teve um acidente grave lá, né? Não sei se vocês souberam, que afetou, acho que 6 trabalhadores com ácido queimaram, não sei... Não vi quase repercussão, não sei se essa notícia foi dada na cidade. É, mas 6 trabalhadores foram queimados lá. E, então, precisamos conversar. Você até que precisa conversar conosco, Matheus. É, tem essa questão dos trabalhadores também, que o silêncio na cidade me chamou minha atenção. Por que 6 trabalhadores queimados com ácido e não quase ninguém falou nisso, né?
1: Continua aberta a discussão. Iniciar a votação. Em votação.

0: Aprovado por 13 votos.
1: Representação 208 de 2026, encaminhada à empresa Vale, com cópia ao senhor, a chefia de gabinete da Prefeitura de Ouro Preto, solicitando informações e providências quando é um intenso tráfico de veículos de grande porte no distrito de Rodrigo Silva. Moradores do distrito de Rodrigo Silva procuraram este gabinete relatando preocupação com o grande número de caminhões e outros veículos de grande porte que circulam pelas vias da localidade, especialmente em áreas próximas às residências e estação ferroviária. Diante disso, solicitamos à empresa Vale informações se os veículos de grande porte que circulam pelo distrito pertencem à Vale ou a empresas terceirizadas que prestam serviço a Vale, a empresa, se há possibilidade de adoção de medidas para melhorar e organizar o tráfego desses veículos no distrito, buscando reduzir os transtornos causados aos moradores e aumentar a segurança e a trafegabilidade das vias, e se a empresa possui estudos, planejamento ou medidas previstas para reduzir os impactos decorrentes do tráfego de veículos pesados na localidade. Autoria do vereador Renato Soroastro.
0: Representação de número 208/2026, de autoria do vereador Renato Zoroastro, aberta a discussão, com a palavra o vereador.
1: Obrigado, presidente. Mais uma vez a gente traz mais um documento aqui solicitando a aprovação dos nobres colegas vereadores em relação ao tráfico de veículos intensos que vem acontecendo ali no distrito de Rodrigo Silva. Em reuniões passadas a gente encaminhou para a Ourotran, para a Secretaria de Segurança e Trânsito, perguntando se eles têm ciência sobre essa movimentação de carretas andando em alguns momentos em alta velocidade, principalmente próximo ali à Rua da Linha, na Estação Dom Bosco. E esse final de semana chegou mais uma informação para a gente, mandaram fotos de uma carreta que estava passando não mais na Rua da Estação, passando na Rua Principal,

0: principal, né? Uma carreta passando na rua principal com uma máquina, um caminhão com a máquina em cima, e a máquina quase arrancou os fios da rua. Olha para você ver, vereador Sandrin. Então, dessa vez agora, a gente já encaminhou ao Executivo, solicitando informações, e agora a gente está encaminhando para a empresa Vale, para ver se ela, se é a própria empresa ou se é alguma empresa terceirizada que presta algum tipo de serviço de manutenção ali da via ou da ferrovia. Então, a gente aguarda, ansioso, né, e cobrando por essas respostas, mas, de fato, que, da maneira como está, não pode acontecer mais. Duvido muito que eles tenham algum tipo de permissão para passar numa área tombada, numa área dentro, da maneira como estão passando dentro do distrito Rodrigo Silva. E o que mais nos deixa preocupado é, em alguns momentos, a alta velocidade. Numa rua que tem muita poeira, que é um problema histórico lá no distrito, mas que, infelizmente, ainda não foi resolvido. Mas é importante, né, a gente buscar essas informações para trazer mais tranquilidade e não criar mais transtornos com o distrito de Rodrigo Silva. Obrigado.
1: Continua aberta a discussão. Documento, vereador Renato Soroastro. Iniciar a votação. Em votação.

0: Aprovado por 12 votos. Questão de ordem, vereador Curuzu, por 30 segundos.
1: Presidente, eu rarissimamente uso esse expediente de questão de ordem, mas eu recebi a mensagem aqui agora. Boa tarde. Um dos trabalhadores queimado na CETEC é filho da minha namorada. Queimou quase 70% do corpo, está internado em Belo Horizonte até hoje. Isso é do Juju. Juju, lá de Santa Rita. Juliano, então essa é a informação aqui, ó. O trabalhador queimou quase 70% do corpo e está internado até hoje em Belo Horizonte. Estranho o silêncio na cidade, né? Um caso gravíssimo.
0: Próximo documento.
2: Passamos agora à leitura da representação número 209 de 2026. Encaminhada a senhora Renata Maria Pascoal, gerente dos Correios de Cachoeiro do Campo, a fim de que seja estudada a possibilidade de ampliação do serviço de entrega dos Correios para toda a Rua 1, localizada no bairro Alto da Beleza, em Cachoeiro do Campo. Atualmente, conforme relatos de moradores, o serviço de entrega dos Correios é realizado somente até as proximidades do número 1822, próximo à rotatória, não contemplando as demais residências localizadas no trecho posterior da via. A situação atinge aproximadamente 15 residências que atualmente não estão recebendo regularmente as correspondências e encomendas diretamente em seus endereços. Entre os imóveis identificados pelos moradores estão os de número 1950, 1950A, 2100 e 2100A, sendo estes apenas alguns exemplos das residências que se encontram no trecho não atendido. A ausência da entrega diretamente nas residências tem causado transtornos aos moradores que precisam se deslocar até as proximidades do ponto onde atualmente ocorre a distribuição para ter acesso às suas correspondências e encomendas. Diante disso, solicita-se que os Correios realizem uma avaliação da rota de distribuição na Rua 1, bairro Alto da Beleza, verificando a possibilidade de estender o serviço para atender todas as residências da via, inclusive aquelas localizadas após o número 1822. Caso exista alguma dificuldade operacional ou cadastral relacionada ao endereçamento ou às condições de acesso que esteja impedindo a ampliação da rota, solicita-se que a situação seja avaliada e que sejam informadas as providências necessárias para possibilitar a regularização do serviço. Justificativa. A presente representação tem por objetivo atender à solicitação dos moradores da Rua 1, bairro Alto da Beleza, que vem enfrentando dificuldades no recebimento de correspondências e encomendas diretamente em suas residências. Atualmente, a entrega é realizada somente até as proximidades do número 1822, próximo à rotatória, deixando aproximadamente 15 residências localizadas no trecho posterior da via sem atendimento regular. A situação causa transtornos aos moradores que precisam se deslocar até outro ponto da rua para retirar suas correspondências, dificultando o acesso ao serviço postal. A ampliação da rota de distribuição para toda a Rua 1 contribuirá para proporcionar maior comodidade aos moradores e garantir um atendimento mais adequado à comunidade. Dessa forma, solicita-se à gerência dos Correios de Cachoeiro do Campo que avalie a possibilidade de estender a entrega postal para toda a Rua 1, contemplando as aproximadamente 15 residências atualmente não atendidas e que sejam adotadas as providências necessárias para a regularização do serviço, de autoria do vereador Ricardo Gringo.
0: Representação de número 209/2026, aberta a discussão, de autoria do vereador Ricardo Gringo, com a palavra o vereador.
3: Obrigado, senhor presidente. Gostaria de cumprimentar a todos presentes, os demais que nos ouvem por outro meio de comunicação. Esse tem sido um problema crônico. A gente tem que falar que melhorou um pouco. Porque quando a gente assumiu essa casa legislativa, não havia entrega na Rua 1. Conversei com a... Fizemos uma reunião com a diretora do Correio, a Renata, e ela voltou a entregar carta na Rua 1. Porém, entrega até na rotatória. No 1950, 822, aí para baixo, não entrega. Porque a Rua 1, segundo o que está registrado na Prefeitura Municipal de Ouro Preto, inclusive para aquisição de certidão numérica, chega na rotatória, ela vai para a esquerda, sentido São Bartolomeu, tem duas residências, a 20 metros. Sentido a Tabuões, tem mais 15 ali no início, ali, 60 metros para a rua ali, e está denominado Rua 1 também. Então, essas comunidades não recebem as correspondências. Então, a gente faz aqui novamente um apelo que estava sendo entregue para que volte a entregar em toda a extensão da Rua 1. Obrigado, senhor presidente.
0: Continua aberta a discussão. Documento do vereador Ricardo Gringo. Em votação. Disse a votação.

0: aprovado por 13 votos.
1: Representação 210 de 2026, encaminhada à empresa Vale, Minas Timbopeba, Mariana, atendendo às solicitações dos moradores da rua projetada 10, localizada na zona de Alto Salvamento, Zás, no distrito de Antônio Pereira, vem solicitar providências quanto à situação de segurança e privacidade das famílias que permanecem no local. Anteriormente, havia um muro que fazia divisão entre as residências dos moradores, que foram removidos, e os imóveis dos vizinhos. Com a demolição da residência, o referido muro também foi removido. Contudo, segundo informações dos moradores, a empresa responsável informou que o muro não será reconstruído, sendo substituído por uma cerca. A alteração poderá causar prejuízos às famílias que permanecem especialmente quanto à segurança, privacidade e proteção dos imóveis. Diante disso, solicito que seja realizada fiscalização e avaliação técnica na situação, a fim de verificar as condições existentes e adotar as medidas necessárias para que as famílias que permanecem no local não sejam prejudicadas, tampouco fiquem desprotegidas em razão das intervenções realizadas. De autoria do vereador Emerson Titão.
0: Representação de número 210/2023, de autoria do vereador Emerson Titão. Com a palavra, vereador, aberta a discussão.
2: Boa tarde a todos e a todas, ao público aqui presente, quem está nos assistindo aí através dos canais oficiais da Câmara. Estou fazendo essa representação, eu acho que tem um vídeo, a qual eu nem acreditei, né? Quando os moradores me ligaram e me disseram que a Vale está demolindo, ou seja, a gente já fez vários documentos a respeito do que eles estão criando, que é um cenário de guerra, né? Quem vai ali fica perplexo em ver aquilo, e derrubou o muro de trás das casas, como vocês podem ver no vídeo ali. Simplesmente a empresa foi lá e derrubou um muro que existia há muito tempo e falou com os moradores que não vai construir mais o muro. Ah lá, outra casa do lado de cima tem morador. O muro era da casa de cima. Eles quebraram o muro e a empresa está lá com as madeiras, inclusive as madeiras estão do lado, e falaram que não vai fazer o muro, que vai fazer agora é uma cerca. Olha para você ver. Fizemos também hoje um ofício, porque, gente, não vão brincar comigo não, porque eu também não sou de brincadeira. Na hora de elogiar, eu estou para elogiar, mas na hora de fazer o meu papel, eu sei fazer muito bem feito. Esse tipo de coisa, esse tipo de atitude, eu prometi para a família que nós vamos ter que retratar. Se não tiver jeito, eu estou mandando um documento para o Ministério Público, que é o que alguns já falaram assim. Estou mandando um documento para o Ministério Público, para que a gente possa saber o que vai ser feito. A empresa falou lá, não falou comigo. Quando eu perguntei, todo mundo falava que não podia falar nada, que não podia falar, que eu tinha que procurar a Vale. Então, se procurar a Vale, estou mandando um documento que a família está aterrorizada. Porque ali eram várias casas que tinha na rua de baixo. Hoje, tirou a maioria dos moradores dali. Os postes da CEMIG já apagaram, já não acende mais as luzes ali nos postes ali. E essa família, agora o muro que tinha, que separava ela dos possíveis moradores, bicho, alguma coisa que vinha do lado de baixo, agora derrubou e não vai arrumar mais, não? Que é isso? Ali não virou terra de ninguém, não, gente. Nós vamos voltar a fazer o que nós sabíamos fazer de melhor, que era ir para as rodovias. E vai processar, mas a gente respondeu, já venceu vários processos. Porque está tendo obra na parte de cima, lá perto do tabuleiro de cima, quando todo mundo pergunta nos grupos, aqui é um monte de máquina trabalhando de dia e de noite, ninguém sabe por quê. Vai na barragem, na atividade, está lá que é um monte de boia cercando, fechando a barragem, aí uns falam que é produto tóxico que está na barragem de cima, antes de descer na atividade, outros falam que é criatório de peixe. Então, trocou-se uma gerência, trocou-se a diretoria, trocou-se o gerente geral e alguns membros também de quem estava à frente da comunidade. E quando teve essa troca, ninguém chamou as lideranças, as associações, os moradores. Isso é um desrespeito. Então, nós estamos protocolando esse documento, fizemos um ofício, queremos esclarecimento, porque Antônio Pereira não é terra de ninguém, não. Ué, moradores entram no grupo de compensação, ninguém dá resposta. A gente oficializa, ninguém dá resposta. Vou trabalhar e insistir com o Ministério Público. Se não tiver resposta, em quem pode... Pode, por favor. Se não tivermos resposta em relação a quem pode nos ajudar, que é a promotoria, é o Ministério Público, e aí nós vamos fazer o que nós sabíamos fazer melhor. Nós já paramos uma semana, duas semanas, já fizemos paralisação lá, que até forró tocou lá 2 dias direto. Então, nós sabemos fazer isso muito bem. E na hora que mexe no bolso, é a hora. Eu estou avisando, espero que esse vídeo, igual tem muita gente infiltrada nos grupos do Pereira para mandar mensagem para a Vale, pode mandar o tanto de vezes que quiser. Sabe por quê? Nós sabemos fazer e sabemos bem feito cobrar o nosso direito. Vocês estão violando todos os nossos direitos. Eu recebi uma resposta de uma representação que eu fiz, a qual falaram que as casas já estavam todas lacradas, já estavam em conversas com todo mundo. Na hora que eu voltei lá para ver, nada estava sendo feito. Então não pense que eu sou aquele cara cordial a qual participo de reunião, porque eu sei tratar assuntos em momentos e oportunidades diferentes. Mas se quiserem conhecer o antigo Titão, pode ter certeza que vocês vão conhecer, que eu vou para cima do sistema.
0: Continua aberta a discussão. Em votação. Iniciar a votação.

0: Aprovado por 13 votos.
1: Passando agora à leitura dos requerimentos. Requerimento 323/2026, encaminhado ao prefeito, à Secretaria de Obras, para que o mesmo encaminhe a esta casa informações referentes à obra de pavimentação asfáltica das vias da localidade de Moraes, no município de Ouro Preto. Existe estudo, projeto ou planejamento para execução de pavimentação asfáltica na localidade de Moraes? Em caso positivo, qual a previsão para o início das obras? Há previsão orçamentária ou recursos destinados à execução desse serviço? Caso ainda não exista projeto para a localidade, existe a possibilidade de realização de estudo técnico e levantamento dos trechos que necessitam de pavimentação? Quais providências poderão ser adotadas pelo município para viabilizar a pavimentação asfáltica da localidade? Justificativa. A presente solicitação atende uma demanda dos moradores da comunidade que convivem diariamente com as dificuldades provocadas pela falta de pavimentação. Nos períodos de estiagem, a poeira causa transtornos aos moradores e às residências localizadas às margens das vias. Já nos períodos chuvosos, a lama e as condições do piso dificultam o deslocamento de veículos e pedestres, comprometendo a mobilidade e o acesso à localidade. De autoria do vereador Luiz Gonzaga.
0: Requerimento de número 323/2026, de autoria do vereador Luiz Gonzaga. Aberta a discussão, com a palavra o vereador.
2: Senhor presidente, senhores vereadores, público presente, rádio ouvintes. Pedir para o nobre colega vereador, e muito atuante lá também, vereador Vantuí, vereador Renato, que possa assinar com a gente esse requerimento, né, para ver o que, que o município possa, né, trabalhar juntamente lá, o pedido da comunidade. Eu estive conversando um pouquinho com o Vantuí hoje, o Vantuí até me foi cordial aqui conversando com a gente, que não é só, né, Vantuí, no Moraes, poderia fazer ali, aí não daria um quilômetro, daria uns 3 ou 4 quilômetros, né, pegaria Rosal ali, e a gente trabalhar junto nesse sentido, vários vereadores, né, porque às vezes a gente pensa que é só um quilômetro ali, mas se fizer uma ligação de 3 ou 4 quilômetros, pode ligar lá no Rosal, isso é bom. Bom para aquela comunidade que já espera muito tempo, né? E eles fizeram bons comentários sobre o Vantuí, sobre o Renato. Eu falei, então vamos unir com eles, né? A gente também vamos pedir, sensibilizar o governo. Não pode passar 10, 15 anos, só porque tem, às vezes tem 12, 13 casas, a gente não ir lá e atender. Às vezes a gente atende pessoas ali que moram em Cachoeira, moram em outro lugar, família, e tudo isso aí é bom para o governo. Então, a gente pede, se quer sensibilizar o governo, né, nesse sentido de a gente unir os vereadores que têm boas votações nas regiões e outros que quiserem também com a gente. Eu acho que a gente tem que pensar nisso. Muitas vezes a pessoa pensa, ah, mas ali tem poucas pessoas, poucos moradores. Mas ali mora um outro em outro lugar, mora um sitiante em outro lugar, familiares, e também tem os alunos ali, igual as pessoas reclamam. Se está chovendo, é barro. Se tiver com o tempo muito quente, é poeira. E a van estava ali, ó, pegando os alunos, a gente percebeu que precisa da assistência também nessas pequenas localidades. Então, eu me comprometi que iria trabalhar juntamente com os outros vereadores, com os que quiserem trabalhar lá, para que eles tivessem esse benefício, né, que é de grande valia para a comunidade. E não é tanta coisa. Se for só no Moraes, é 1 quilômetro, ele se liga lá dentro e faz lá. Mas, conversando com os outros colegas, eu acho que precisa realmente ligar ali lá no Arrozal e fazer com que as duas localidades recebem esse benefício que eles já esperam há tantos anos. E eles estão cansados, já tem uns 20 anos que vai um, ah, vou fazer, vem outro, vou fazer. E às vezes é porque tem poucas pessoas, né? Mas a gente tem que dar esse valor também às pequenas localidades para eles se valorizar, apanhar valor àquela região, né? E isso é muito importante. Então é nesse comentário que eu faço, pedindo aos colegas que assinem com a gente, que sensibilize, que nos ajude também com o mandato da gente, para a gente trabalhar junto. Obrigado, senhor presidente. Era esse o comentário que eu queria fazer.
0: Continua a discussão, com a palavra o vereador Ricardo Gringo.
3: Excelente documento, Luiz. Eu vou assinar com Vossa Excelência, porque mesmo a gente não faz tempo por votação, né? Eu estive na comunidade do Moraes, né? Eu tenho reunido muito. Pode falar, pode pegar um.
2: Realmente, desculpa, eles me falaram lá mesmo, né? que você teve lá, né, que outros vereadores foram, e assinar com a gente também, que estamos junto com você também na luta lá também. Tá bom?
3: Sim. Obrigado, Luiz. É, eu estive nessa região, eu vi aí a comunidade, estive lá. E a gente fez, inclusive, a gente está auxiliando as pessoas também na questão da associação de moradores. Nós teremos uma reunião lá, convido os demais vereadores também que quiserem se fazer presente. A reunião com a associação lá será quinta-feira, às 18 horas. Convido os demais vereadores que quiserem participar, justamente para fazer essa tentativa. Essa questão aí do Moraes ali, eu estou vendo que é acesso àquela casa de uma família grande ali, né? Que alguns alegam, inclusive até andei perguntando, que é uma área particular. Eu fiz um estudo ali, eles falam que ali é área de acesso particular, mas a gente está buscando uma tratativa através de apoio com emendas, estão juntando mais vereadores. Seria não só aí, como o sonho deles também, Luiz, de unificar a malha asfáltica da entrada ali do asfalto, perto do Pontilhão, até chegar em Cachoeira do Campo, que daria em torno dos 12 quilômetros, não é isso, Vantuê? A gente tem ido lá reunir com essa comunidade. E aí a responsabilidade da empresa, que trafega tanto ali, se a gente fazer uma força com os vereadores aqui, que eu tenho falado desde quando eu entrei, eu acho que a União realmente faz a força, independente de a gente estar em oposição, a gente está em oposição em algumas coisas do governo, não oposição ao povo. As obras têm que ser feitas, vão de mãos dadas executar. Excelente documento, vou assinar com a Vossa Excelência. Obrigado.
0: Continua aberta a discussão com a palavra do Renato Zoroastro.
1: Obrigado, presidente. Vereador Luiz, também gostaria de assinar com Vossa Excelência. Eu recebi, inclusive, esses moradores no meu gabinete, deve ter uma semana e meia, duas. Eu não fiz documento, mas fiz um ofício solicitando que seja feito um estudo de viabilidade para asfaltar o local. Como Vossa Excelência falou, é muito importante porque é utilizado como transporte escolar. Né? E, às vezes, a estrada em más condições, em má condição, o que acontece? Os alunos podem ficar prejudicados sem ir para a escola. E não só isso, né? Pode ser uma entrega de um material, entrega de uma lista, às vezes uma ambulância, um carro da saúde que pode estar indo lá também. E se já foram feitas algumas melhorias ali ao redor, por que não fazer, né, para aquela região? Eles merecem. Então, não é possível, né, gente? Então, assino com Vossa Excelência e da próxima vez a gente pode fazer uma visita conjunto para a comunidade.
3: Uma parte, Renato.
1: Uma parte.
3: É só para reafirmar, a assessoria acabou de me corrigir aqui. Retratar não seria quinta-feira estarei viajando. Seria quarta-feira, às 18 horas, amanhã, tá? Só para reafirmar a reunião. Obrigado, senhor presidente.
0: Acho que é importante, vereador Luiz, documento, né? A gente também já teve lá conversando com os moradores. Esse pedido é antigo. Em 2013, quando eu cheguei no centro administrativo em Cachoeira do Campo, o senhor estava aqui como vereador. E foi asfaltado uma parte lá, o acesso pior, né, ali do Moraes, foi asfaltado, quem conhece onde a gente está falando, Moraes ali, foi feito lá uns 500 metros, 600 metros de asfalto, que atendeu com a comunidade, mas eles pedem a complementação até chegar nas casas. Mas aí tem o trecho, o governador Ricardo colocou, do funil, o trecho que compreende para o Rosal, para o Ranchador, e o trecho que dá sequência para sair no Morro da Mata, que vai sair em Cachoeira do Campo. Então, é muito asfaltamento. Como o governo já tem um cronograma de trabalho de asfaltar as partes mais críticas, então, de repente, não consegue fazer tudo de uma vez, mas que vai fazendo por parte, mas que seja atendido. Por isso, aquela proposta, vereadores, da gente entender como que está o acordo com a Samarco, com a Vale, da repactuação desse acordo. Porque esse é um recurso que poderia chegar e que vinha carimbado alguma parte para a infraestrutura e que várias localidades, comunidades, poderia ser atendida. Tirar o povo da poeira, do barro, porque dinheiro lá em Londres, dinheiro lá na Samarco, na Vale, não vai resolver o problema do nosso município. Então, por isso, a gente está pedindo a Vale e estamos trabalhando que semana que vem a gente reúna com a representante da Vale, Estou só confirmar essa semana, trabalhando para ver se a gente consegue confirmar essa agenda semana que vem, que eu acho que isso vai ser muito importante, a gente poder entender como está sendo construído esse acordo, como está sendo a tratativa, porque pode ser um recurso que possa atender todos os vereadores, vários vereadores que têm essa pauta de infraestrutura. Então, fica aí o nosso apoio, vereador Luiz. Não só lá na comunidade do Arrozal, do Moraes, toda aquela região da Bucânia de cima, que eu estive lá esses dias também, fizemos um vídeo lá, pedindo ao prefeito que lá é 500 metros, e lá, de repente, na Bucânia de cima, é um dos lugares piores que deve ter dentro do município de Ouro Preto, que não foi asfaltado ainda, 500 metros lá na Bucânia de cima. Lá é ruim, no tempo, período de seco, período de chuva, qualquer momento, estação do ano, lá é ruim, porque lá é um acesso péssimo. Precisa de uma pavimentação. Então, por isso que tem que dar prioridade nos lugares que é prioridade. Mas, talvez, com recurso a mais, consegue atender várias comunidades. Então, fica aí nosso apoio, vereador Luísa, e a todos os vereadores que lutam por essas melhorias da comunidade. Com a palavra, vereador Carlinhos Mendes.
4: Só reforçar, assinar com você, Luiz, se me permite, quando fala que é pavimentação... Aí eu fico empolgado. Eu acho que nós temos aí 2.300 quilômetros de estradas vicinais aí de terra. Pavimentação é a solução para acabar com poeira e barro para quem mora mediante a uma situação de uma estrada não pavimentada. Então, estamos juntos nessa causa. Vamos forçar a barra para pavimentarmos aí o nosso Ouro Preto inteiro. Acabar com a estrada de terra, acabar com o movimento de barro. Estamos juntos. Pavimentação... é a nossa pauta.
0: Continua aberta a discussão. Iniciar a votação. Em votação.

0: aprovado por 12 votos.
1: Requerimento... Espera aí, onde está? Requerimento 324 de 2026, encaminhado à Secretaria Municipal de Esportes, solicitando informações acerca da gestão, funcionamento, abertura, fechamento e controle de acesso das áreas de convivência, equipamentos esportivos, campos, parques e praças municipais, a exemplo do Campo da Gualimpa e demais espaços públicos sob responsabilidade da administração municipal, de autoria do vereador Matheus Pacheco.
0: Requerimento número 324/2025, de autoria do vereador Matheus Pacheco, aberta a discussão, com a palavra, vereador.
2: Presidente, nós estamos fazendo esse documento para entender qual é a dinâmica da Secretaria Municipal de Esporte em relação à zeladoria desses espaços esportivos, como, por exemplo, o Campo da Gualimpa. Né? A gente sabe que tem ali um espaço... E a gente quer entender como que está sendo feita essa zeladoria, se tem servidores da prefeitura que trabalham ali ou não, que tem ali a lotação direta no campo, no sentido de trabalhar toda a sua carga horária em dedicação ali naquele campo da Água Limpa, se há em outros equipamentos esportivos do nosso município também servidores que ficam por conta destas áreas, no sentido de entender, né, sobre os cuidados, as manutenções, os equipamentos que essas pessoas têm ali para poder desenvolver bem os seus trabalhos. Então, é nesse sentido que apresento este requerimento. Obrigado.
0: Continua aberta a discussão. Em votação.

0: Aprovado por 13 votos.
1: Requerimento 325 de 2026, encaminhado ao Prefeito, à Secretaria de Segurança e Trânsito e Secretaria Municipal de Obras e Urbanismo, solicitando informações e providências quanto à possibilidade de execução de frisas, ranhuras ou sulcos no pavimento da rua Manganês, localizada no bairro São Cristóvão. Diante disso, solicita-se aos órgãos competentes que informem se é tecnicamente possível realizar a execução de frisas na rua Manganês, se o local apresenta condições adequadas para a implantação da medida, caso seja viável, quais os procedimentos necessários e a previsão para a realização do serviço. Caso não seja possível, que sejam informadas as razões técnicas e, se possível, quais outras medidas de segurança viária podem ser adotadas no local. Justificativa, de autoria do vereador Alex Brito.
0: Requerimento de número 325/2026, aberta a discussão, de autoria do vereador Alex Brito, com a palavra vereador.
2: Senhor presidente, senhores vereadores, tem algumas imagens ali, ó, da rua Manganês, que é uma das principais ruas do bairro São Cristóvão. Para quem não conhece a rua Manganês, ela é a rua da quadra do bairro São Cristóvão. O que está acontecendo? Esse asfalto está muito liso. Todo dia que alguém vai subir ali, que choveu, a pessoa não consegue subir. E subir pela capela também é tão difícil quanto aí, chovendo. Então, ontem, o pessoal no grupo me solicitou lá que a gente pedisse ao secretário Franklin para ver, né, para verificar como que pode ser feito alguma forma aí para melhorar esse acesso. Foi feito em alguns locais que deu muito certo aquelas ranhuras, uns frisos no asfalto. Eu acho que se fizer isso aí já melhora muito. Então fica aí uma alternativa boa que vai ajudar muito. Lembrando que se chove, o carro para na metade, desce e bate no carro de trás. E tem acontecido isso sempre. Então fica aí a nossa solicitação, nosso pedido aí para ver se é viável fazer isso lá. Agradeço. Muito obrigado.
0: Continua aberta a discussão. Documento vereador Alex Brito. Iniciar a votação. Em votação. Aprovado por 11 votos.
1: Requerimento 327 de 2026, encaminhado, solicitando, né, que seja realizada uma audiência pública para tratar sobre as políticas públicas municipais de esporte e lazer de Ouro Preto. A presente solicitação tem por objetivo promover um amplo debate sobre as políticas municipais de esporte e lazer em Ouro Preto, possibilitando a participação do poder público, atletas, profissionais da área, entidades esportivas, projetos sociais, associações e da população. O esporte e o lazer são importantes instrumentos de promoção da saúde, inclusão social, formação de crianças e jovens e melhoria da qualidade de vida. Por isso, é fundamental avaliar as ações atualmente desenvolvidas pelo município, os investimentos realizados, a estrutura disponível, a manutenção e utilização dos espaços esportivos e as principais demandas apresentadas pela comunidade, de autoria do vereador Renato Zoroastro.
0: Requerimento de número 327/2026, aberta a discussão, de autoria do vereador Renato Zoroastro, com a palavra, vereador.
1: Obrigado, presidente. A solicitação dessa audiência pública, entendo ser um instrumento importante, um espaço importante para debater o esporte e o lazer aqui na nossa cidade. Levando em consideração que Ouro Preto tem um plano municipal de lazer e esporte, realizou, se eu não me engano, dois seminários, né, municipal de esporte e lazer. Muita coisa foi levantada, muita coisa foi discutida, e entendo que esse momento, esse espaço, seja de grande relevância para levantar, né, de onde saiu e onde estamos, o que foi feito de lá para cá, qual é o investimento realizado dentro do esporte, entre outras ações. O Conselho desempenha um papel muito importante, o Conselho Municipal de Esporte e Lazer, mas outras pessoas querem participar, querem dar a sua opinião, atletas, a população de maneira geral, instituições. Então, entendo que esse espaço da audiência pública seja um espaço, né, para criar esse amplo debate acerca do lazer e o esporte aqui na nossa cidade. Obrigado.
0: Continua aberta a discussão. Documento do vereador Renato Zoroastro. Aberta a votação. Iniciar a votação, por favor, colegas vereadores. 30 segundos. Aprovado por 12 votos.
1: Requerimento 328. Encaminhado ao prefeito, à Secretaria Municipal de Obras, solicitando informações acerca da paralisação da obra de drenagem e contenção localizada na rua Padre Rolim, nas proximidades da rodoviária municipal. A obra de drenagem e contenção localizada na rua Padre Rolim, nas proximidades da rodoviária, encontra-se paralisada há meses, situação que vem causando preocupação entre moradores, comerciantes, pedestres e motoristas que utilizam diariamente a região. Segundo informações recebidas, os serviços chegaram a ser iniciados e, posteriormente, houve retomada dos trabalhos, porém a obra voltou a ser interrompida. Até o momento, não foram divulgadas informações claras à população acerca dos motivos da paralisação, da situação atual do contrato ou de uma previsão concreta para a retomada e conclusão do serviço. A intervenção possui relevante importância para a infraestrutura urbana, especialmente por envolver serviços de drenagem e contenção destinados a contribuir para a estabilidade da área, o adequado escoamento das águas pluviais e a prevenção de erosões e demais problemas que possam comprometer a segurança da via e seu entorno. Considerando que a obra possui placa informativa instalada no local, contendo informações sobre o empreendimento e os valores previstos, torna-se ainda mais importante que o Poder Executivo esclareça a situação atual da execução, especialmente quanto ao percentual já realizado, aos valores efetivamente pagos e ao saldo necessário para a conclusão. Diante disso, faz-se necessária a atuação fiscalizatória do Poder Legislativo para obter informações oficiais sobre as razões da paralisação e sobre as providências que estão sendo adotadas pelo Poder Executivo para garantir a retomada e conclusão da obra. Diante do exposto, requer que sejam prestadas as seguintes informações.

0: interrupção. Qual é a empresa atualmente responsável pela execução da obra e qual o número do contrato e processo administrativo? Qual é o percentual de execução física da obra até a presente data? Informar quais etapas já foram concluídas e quais estão pendentes. Considerando o valor informado na placa instalada no local, qual o valor efetivamente executado e pago até o momento e qual o saldo financeiro para conclusão? Quais valores foram empenhados, liquidados e efetivamente pagos pela Prefeitura? Encaminhar, se possível, respectivas medições e documentos. Qual era o prazo originalmente previsto para a conclusão da obra e qual data estabelecida no cronograma? O contrato encontra-se atualmente vigente? Em caso positivo, informar data e término. Houve alteração do projeto, do cronograma ou do prazo de execução? Em caso afirmativo, informar motivos e encaminhar cópias de documentos. Existem pendências de natureza técnica, financeira, administrativa ou contratual que estejam impedindo a continuidade dos serviços? Se sim, especificar quais são e quais providências estão sendo adotadas. A empresa contratada apresentou ao município justificativa formal para a paralisação da obra? Em caso positivo, encaminhar cópia do documento. O município notificou, advertiu a empresa contratada em razão da paralisação do descumprimento do cronograma? Se sim, informar providências adotadas e encaminhar notificações. Existe previsão de aplicação de multa, penalidade ou outra medida administrativa em razão da paralisação ou de eventual descumprimento contratual? Em caso afirmativo, informar quais medidas foram ou serão adotadas. Quem é o responsável pela fiscalização e acompanhamento da execução da obra por parte do município? Informar nome, cargo e função. Existem relatórios, medições ou laudos técnicos recentes que demonstram a situação atual da obra? Em caso afirmativo, encaminhar cópia. Foi realizada avaliação técnica sobre os riscos decorrentes da permanência da obra inacabada, especialmente em períodos de chuva? Se sim, encaminhar cópia do relatório ou laudo. Quais medidas estão sendo adotadas pelo município para garantir a segurança dos pedestres, motoristas, moradores e comerciantes durante o período de paralisação? Qual a previsão oficial para a retomada dos serviços? Após a retomada, qual é o prazo estimado para a conclusão definitiva da obra? Existe atualmente um cronograma atualizado para a retomada e conclusão dos serviços? Se sim, encaminhar cópia. Caso existam impedimentos para que a atual empresa contratada conclua a obra, quais providências o município pretende adotar para garantir a continuidade dos serviços? A Prefeitura pretende adotar alguma medida específica para evitar novas paralisações? Em caso afirmativo, informar quais. Justificativo. O presente requerimento decorre das preocupações manifestadas pela população em razão da paralisação prolongada da obra de drenagem e contenção localizada na rua Padre Rolim. A intervenção possui relevante interesse público, tendo em vista que os serviços de drenagem e contenção são fundamentais para contribuir para a estabilidade da área, o adequado escoamento das águas pluviais e a prevenção de erosões e outros problemas que possam comprometer a infraestrutura urbana e a segurança da população. A obra encontra-se paralisada há meses e, segundo informações recebidas, os serviços chegaram a ser retomados, mas foram novamente interrompidos. A ausência de informações claras sobre os motivos dessa interrupção tem gerado questionamentos. Embora exista placa informativa no local com dados relativos à obra e ao seu valor, é necessário que o Poder Executivo esclareça efetivamente quanto efetivamente já foi executado, quanto foi pago, qual o saldo disponível e os motivos que impedem a conclusão. Também é fundamental esclarecer se a paralisação decorre de decisão do município, de questões relacionadas à empresa contratada ou de algum impedimento técnico. A localização da obra próxima à rodoviária e em uma área de intenso fluxo de veículos e pedestres reforça a necessidade de que o Poder Executivo acompanhe a execução de forma rigorosa e adote as providências necessárias para garantir segurança da população em conclusão de serviços. O presente requerimento busca, portanto, assegurar transparência, fiscalização e adequada aplicação dos recursos públicos, bem como obter informações concretas sobre a situação atual da obra e, principalmente, sobre as medidas que serão adotadas na sua retomada e conclusão. Diante da relevância da matéria e do interesse público envolvido, solicita-se o encaminhamento das informações requeridas, acompanhadas, quando cabível, dos respectivos documentos comprobatórios, de autoria do vereador Ricardo Green.
1: Requerimento de número 328/2026, de autoria do vereador Ricardo Gringo, aberta a discussão, com a palavra o vereador.
2: Obrigado, senhor presidente. Este documento fez-se necessário, ele consta 24 perguntas ao executivo. O anterior não foi.

0: respondido. Fizemos já o segundo requerimento acerca daquela obra. Já fizemos também vídeos denunciando a paralisação da referida obra. Aí voltou novamente, ficou um tempo e voltou uma pergunta. Eu só vou deixar bem claro aqui que todas as 24 perguntas, e ainda está faltando uma que eu esqueci de colocar no documento, já pegando as demandas com a comunidade, as pessoas vão perguntando, a gente anota e faz o documento, é o seguinte, faltou uma, que seria, a máquina ficou parada por muito tempo ali perto da farmácia. Esse valor foi apontado, esses dias que ela ficou parada lá por mais de 20 dias, eles tiveram que fazer o pagamento, então ficou faltando essa aí também, em tela 25ª aí para a resposta. Porque a gente faz o requerimento e quando é um assunto de paralisação de obra, eu ainda não recebi resposta alguma. Então, esse requerimento é o segundo e último que a gente faz acerca daquela obra. A partir daí, a gente tem que acionar o Ministério Público para ver se ajuda a gente com as respostas, que não é eu que estou perguntando, é a população que pergunta, a gente está aqui para representar os anseios dos municípios de Ouro Preto. Obrigado, senhor presidente.
1: Continua aberta a discussão. Iniciar a votação. Em votação.

0: Aprovado por 13 votos.
1: Requerimento 329, encaminhado ao prefeito e à Secretaria Municipal de Segurança e Trânsito, com cópia para o Urotran, cumprimentando-os cordialmente, vem por meio deste manifestar preocupação e solicitar providência em razão dos frequentes episódios de circulação de veículos automotores pesados na Estrada da Purificação, em desacordo com as restrições de tráfego estabelecidas para a via. Conforme dispõe o Decreto Municipal 8.047, 24 de outubro de 2023, a Estrada da Purificação é uma via de uso predominantemente local, que interliga o distrito de Antônio Pereira à sede do município de Ouro Preto e é amplamente utilizada pelos moradores em seus deslocamentos cotidianos. Diante disso, solicito a intensificação da fiscalização na via, visando garantir o cumprimento do decreto municipal, a instalação de placas informativas com as restrições de circulação e canal de contato para denúncias de eventuais irregularidades, esclarecimento sobre as medidas que serão adotadas pela Secretaria Municipal de Segurança e Trânsito para evitar a reincidência dessas ocorrências. A medida se justifica pela necessidade de garantir a segurança dos moradores e usuários da via, especialmente por se tratar de importante acesso entre o distrito de Antônio Pereira e a sede do município de Ouro Preto, de autoria do vereador Emerson Titão.
0: Requerimento número 329, 2026, aberta a discussão, com a palavra o vereador Emerson Titão.

0: Ei, filho. Ei. Pode voltar o tempo, por favor, presidente? Porque é um assunto muito importante. E voltar o vídeo também, por gentileza. Dá para voltar o vídeo aí também, por favor? Boa noite novamente. Como vocês podem ver ali, Zoroastro fez um documento, eu nem me pronunciei porque tinha um documento da mesma natureza. Infelizmente, a estrada da purificação está sendo usada por veículos de grande porte e para os veículos das mineradoras. Nós já fizemos alguns vídeos aqui, estamos mandando esse requerimento para a Secretaria de Segurança e Trânsito, porque algumas medidas têm que ser adequadas. Ali tem uma placa de todo tamanho, onde tem os dizeres que tem um decreto onde veículos tagueados não podem passar, a não ser que tenha algo específico junto com a Secretaria de Segurança e Trânsito. Pessoas filmaram, me mandaram vários vídeos, hoje inclusive, de caminhões de grande porte trafegando em alta velocidade. Teve duas quase colisões, uma que vinha o motorista atrás filmando e o outro passou e quase que colidiu com esse caminhão numa estrada que não cabe direito nenhum carro sequer. Então a gente tem que aumentar essa fiscalização. Ricardo Zoroastro também falou aqui de um documento solicitando para Rodrigo Silva esse mesmo critério. Existe um decreto, existe uma lei. Por que que o decreto não está sendo cumprido? Então, mais uma vez, vou estar conversando com o presidente da associação, Rafael, para que a gente possa pegar o recurso do comitê e a gente ver, para colocar olho vivo também em Antônio Pereira e algum olho vivo ali na parte de cima, porque é o horário, são dois horários específicos, o primeiro horário da manhã e o horário depois das 17 horas. É só ficar ali. Em audiência pública, foi falado pelos moradores que moram ali no Morro São Sebastião, moram no Morro Santana, que ali seria usado pelas mineradoras. A gente de Antônio Pereira não acreditou, porque a gente queria aproximar o nosso distrito da sede. Mas o que está acontecendo? Se você ficar ali na parte da manhã ou na parte da tarde, vai ser somente veículo de tag, e agora os veículos de grande porte também estão andando ali. Já está normal. Teve um dia que foi vários ônibus, agora caminhões estão transitando, tanto indo quanto vindo, e os veículos não credenciados, tagueados, estão utilizando, veículos 4x4. O trânsito ali, tanto no Morro São Sebastião quanto no Morro Santana, já não comporta o tráfego de carros que tem dentro da própria cidade. Agora a mineração e esses caminhões de grande porte passando na estrada purificação, uma estrada que não cabe nenhum carro sequer, por isso que ela já está se deteriorando, já está acabando uma estrada de 20 milhões, tem várias coisas que têm que ser feitas, porque temos que fiscalizar. Estou pedindo Moisés que possa fazer uma fiscalização intensa de carros de mineradoras e veículos de grande porte aí na estrada da purificação. Muito obrigado, presidente.
1: Continua aberta a discussão, com a palavra do Renato Zoroastro.
2: Obrigado, presidente. Vereador Titão, gostaria de assinar, se Vossa Excelência me permite. Em 2024, eu fiz um documento também relacionado à estrada da purificação. Não tive resposta. Em 2025, eu fiz um documento exatamente nos mesmos moldes, porque tanto a estrada da purificação, quanto a René Gianetti, quanto a estrada em Santo Antônio do Leite, tem praticamente o mesmo decreto, as mesmas observações. E em relação, em 2025, eu fiz para a estrada de Santo Antônio do Leite, e esse sim veio com resposta. Eles respondendo que estão fazendo, isso em 2025, respondendo que estão fazendo fiscalização, fizeram uma série de blitz em 10 dias intercalados, e que essa é a parte importante, vereador, e eu entendo que tanto para Rodrigo Silva, quanto para o Leite, quanto para a estrada de purificação seja importante, é que eles, como medida complementar à fiscalização, eles estão estudando a implantação de um sistema de radar com vídeo monitoramento, capaz de identificar automaticamente os infratores e emitir as respectivas autuações, conforme previsto no decreto municipal. Então, acho que vale a pena também, além de solicitar essa fiscalização das empresas, cumprir, né, o que o executivo colocou no decreto, de fato, seja cumprido. Mas bom requerimento, gostaria de assinar com Vossa Excelência.
1: Continua aberta a discussão com a palavra do Carlinhos Mendes.
3: Nobres colegas vereadores, público aqui presente, rádio ouvintes, internautas. Titão, assinar junto com você esse requerimento, importante requerimento. Nós estivemos lá na festa de Nossa Senhora da Lapa, uma festa maravilhosa, passando pela Estrada da Purificação, que é realmente um grande atalho para a gente chegar ao distrito de Antônio Pereira de forma rápida e segura. Porém, a gente já observou que a pavimentação de calçamento já está bem danificada. E o índice de veículos pesados que estão passando pela Estrada da Purificação está realmente monstruoso. E essa Estrada da Purificação não foi feita para veículos pesados. Para dois veículos leves passar, um subindo e um descendo, nós já temos aí uma dificuldade, porque não tem acostamento e é risco eminente. É uma estrada para veículos leves estarem trafegando, e a gente vê cada vez mais veículos pesados passando, aumentando assim a condição de risco desse importante trecho. Então fica aqui o nosso apoio a esse requerimento para que a fiscalização aconteça e a gente consiga aí conter veículos pesados descendo e subindo a Estrada da Purificação. Com um grande transtorno, que é o gargalo no Morro São Sebastião e Morro Santana, que infelizmente está cada vez mais crítico à ladeira João de Paiva, com esse trânsito pesado passando por lá.
1: Vamos, João. Continua aberta a discussão com a palavra do Matheus Pacheco. Mas quem que pediu aqui foi o senhor, vereador. Ah, sim. Como sempre, vereador, cruzou. Com a palavra, vereador.
4: O Titão estava usando aqui a minha cadeira, eu mudei para lá. Mas toda vez que fala dessa estrada da purificação, gente, eu não tenho como recordar esse fato, né? Essa estrada da purificação precisa mesmo ser purificada.
5: Mais a metade feita de rejeito.
4: Purificada, porque para quem investiu aí, gastou aí 74 milhões para fazer uma estrada que não custa 20 milhões, o que custaria botar um, como você falou, um olho vivo, uma coisa ali para... Então, a estrada da purificação, que cheira a muita impureza. O negócio é tão escandaloso, que o prefeito Ângelo Oswaldo, é para chorar, eu estou rindo, mas é para chorar. Ele disse no dia da inauguração, lá em alto e bom som, o microfone, na presença do prefeito de Mariana, na presença do representante das mineradoras, ele disse o seguinte, que se fosse ele que fizesse essa obra, 74 milhões, ele sairia de lá algemado. Uma obra de 74 milhões, que pelo que eu converso com os engenheiros, ela custaria em torno de 20 milhões de reais. É assim que as coisas estão acontecendo por aqui. Lembrando que não é recurso da prefeitura. Não é recurso da prefeitura. Mas a coisa está muito desbandeirada aqui em Ouro Preto. Não dá para continuar assim, não. Não dá para continuar assim. Alguma coisa tem que ser feita. Acho que nós estamos meio fora do centro. Precisamos centrar o pensamento, as ideias. Porque gastar 74 milhões para fazer uma estrada dessa, prometer que não era para as mineradoras, e hoje as mineradoras estarem fazendo isso, Titão... A sua situação, companheiro, não é fácil, não, viu? Não é fácil,
1: continua
4: não.
1: Continua aberta a discussão com a palavra do Alessandro Sandrinho.
6: Te peço só que volte meu tempo, por favor. Obrigado. Boa tarde mais uma vez a todos e todas. Te cumprimentar, vereador Titão. E dizer que...
7: Oi. Voltou.
6: Seu presidente, então, continuando aqui, Titão, o que estão fazendo com a estrada da purificação, aquele trânsito ali, é um crime. É um crime com a comunidade, tanto de Ouro Preto, que trafega ali pelo risco, quanto com a comunidade de Antônio Pereira. Agora, quando a empresa entrega aquela estrada, ótimo, fez muito caro, mas tá bom, né? Não foi de graça não, porque o desastre lá de 2015 foi muito pior, né? E o dinheiro que esse povo já ganhou, em cima até de vidas, então nada justifica, e ainda esse preço. Agora, a gente também tem que deixar aqui um pedido ao secretário Moisés, que coloque uma fiscalização ali. Peraí, coloque lá, de surpresa, a guarda municipal. Aí é o seguinte, está fora do limite, multa e volta. Não vai continuar não, vai voltar, para poder aprender. Porque senão vai fazendo isso. E outra coisa, identifica a empresa e manda notificação para ela também. Porque será que a empresa hoje vai querer dar manutenção nessa estrada? E se houver um acidente? A empresa dona dos carros grandes, será que vai se responsabilizar pelas vidas perdidas se acontecer algum acidente ali? Então, assim, vai acontecendo, vai passando, vai ficando. Mas, enquanto também aqui o município não colocar ali uma fiscalização, multando e mandando voltar, esse povo vai continuar fazendo isso. Por que está fazendo e não está dando nada? Por que não instala uma câmera ali, ó, e fica monitorando? Por que multa? É só para o cidadão ouropretano que está aqui no centro, que às vezes para seu carro aqui, para ali por falta de estacionar. Por que não vai lá multar essas grandes empresas, esses caminhões que estão passando ali de empresa? Então, assim, fica difícil, mas a gente aguarda. Obrigado.
1: Continua aberta a discussão. Com a palavra, vereador Curuzu. Vereador MC Tom.
5: O número saiu aí, não?
1: Então, vereador Luiz, antes. É porque eu estou acompanhando aqui o vereador Curuzu pedindo a palavra, já pedindo no vereador Luiz. Não, estou falando que o vereador Luiz. É porque o vereador Curuzu tem que tirar o pedido de palavra dele, não é isso? Com a palavra, vereador Luiz.
8: Obrigado, senhor presidente. Um bom requerimento do nobre colega vereador Titão. Tem lutado muito lá para a comunidade dele. A gente observa aqui a luta dele. E, claro, eu às vezes vou discordar com pontos, com alguns pontos, né? Acho que desde o começo eu falei aqui, nesse sentido, gastar um dinheiro que, como o Cruzo falou, eu vou ser mais razoável ainda, o dobro do valor normal de uma obra, né? Vou pôr assim, mas, gente, se uma obra daquela ficasse em 25, 30 milhões e gastou 70, por que então houve esse planejamento de fazer uma obra com uma pista que não cabe dois carros direito? É um ponto de vista que eu fico olhando. E o primeiro projeto que eu vi apresentar, ele tinha uma pista de caminhada, tinha uma pista de bicicleta de um lado. Eu não sei se vocês chegaram a ver. Eu cheguei a ver esse projeto. Depois alteraram o projeto. E aí a gente fica pensando, é igual o Sandrinho falou, o desastre foi muito pior, que levaram vidas. E aí pega um projeto desse de 70 e poucos milhões, cara, e fazer uma pista que não cabe dois veículos. Se era tanto para ajudar uma cidade e tanto para fazer uma viagem rápida daqui para Antônio Pereira e intercular isso, teria que ter uma estrada pronto para servir mesmo a comunidade. Hoje ela não serve. E se caminhão grande passar, é acidente na certa, porque ela parece que foi feita para um carro e meio. Não existe um carro e meio. Existem dois carros. Tem locais que tiver um carro maior ou menor, não passa, um tem que esperar. O que eu questiono? Se vai fazer uma pista, vai fazer, e gasta um dia desse, tem que fazer um projeto que, igual era o anterior, de pista dupla com o que estava lá no projeto anterior. Ia ser uma maravilha ali, andar de bicicleta, mas num lugar separado, com pista de ciclismo de um lado dela. Mas, infelizmente, alteraram o projeto e hoje a gente vê isso aí, dando já problemas aí que vai ser difícil resolver. Porque abrir a pista, ninguém vai querer abrir lá. Abrir lá, não vai querer. Obrigado, presidente. Só para contribuir aí, voto favorável. Seja a sua luta lá.
1: Pela segunda intervenção, vereador Emerson Titão.
0: Vereador Luiz, e mais da metade dessa obra foi feita com rejeito. Ou seja, a própria empresa doou o rejeito para fazer os paralelepípedos aí que esses... tem base. É metade asfalto e metade rejeito. Aí o que acontece? Sabe o que eu tenho visto ali na chegada ali do Moço São Sebastião? O pessoal que faz aquela caminhada ali, né? Fazendo a caminhada, disputando espaço com carros. Aí um projeto que na hora de mostrar para a população, eles mostram um projeto 3D, que na hora a gente fica apaixonado, falando, nosso Deus, vai mudar tanto a vida do cidadão de Antônio Pereira, como dos morros aqui. Eles vão ter um lugar para caminhar, para fazer uma caminhada, andar de bicicleta, mas na hora que você vê a realidade, não tem um acostamento. Não tem um acostamento. Se um carro quebra ali, ou um caminhão desse quebra, acabou, não tem como rodar mais, velho. E outra, isso está constante. Então pedimos encarecidamente ao secretário Moisés que possa dar uma olhada. Eu vou falar lá em Saramé mesmo. Começava um carro pequeno, um caminhãozinho pequeno, aí depois começou os grandes caminhões, agora você vê que é um monte de carreta transitando, vindo de Ouro Branco, está da mesma forma. É caminhão que não acaba mais vindo. Aí existem decretos, como o Zoroastro mesmo falou, em Rodrigo Silva e Antônio Pereira, e... Por que esses decretos não são cumpridos e ninguém é punido? Sandrinho falou uma coisa verdade. As terceirizadas que estão passando, se não for Vale ou Samarco terceirizado, pega o tag, multa a empresa e notifica ou a Samarco ou a Vale. Você vai ver se esse carro sai ali. Ou se a empresa não toma outra multa lá, porque ela sabe que não pode passar. Mas não, nada acontece, então isso aí está virando o que todo mundo tinha medo. Na audiência pública eu vi o pessoal do Morro São Sebastião, do Morro Santana, com medo do que poderia acontecer e realmente tem acontecido. Então nós temos que arrumar um jeito de fiscalizar. Inclusive eles têm drones para ajudar nessa fiscalização. Então a gente tem que trabalhar e evitar de um acidente fatal. Porque já teve caminhão que desceu desgovernado, saiu até em matéria de jornal, caiu lá embaixo, o caminhão pegou fogo. E se passa alguém na frente, estava morto todo mundo com a família. Muito obrigado, presidente.
1: Continua aberta a discussão. Em votação. Iniciar a votação. Aprovado por 13 votos.
2: Requerimento 330 de 2026, encaminhado ao Poder Executivo, com cópias para a Secretaria Municipal competente, o presente requerimento solicitando informações acerca das providências tomadas para o reparo ou substituição da placa de indicação localizada na rua Simão Lacerda, no bairro Saramenha, nas proximidades do campo de futebol da Associação Atlética Luminos e da portaria principal da empresa CETEC. Justificativa. Conforme constatada, a referida placa encontra-se em situação de risco de queda, podendo comprometer a segurança de pedestres, motoristas e demais usuários que transitam diariamente pela via. Trata-se, portanto, de uma situação que demanda atenção e providências do Poder Público Municipal, uma vez que a manutenção adequada da sinalização e dos equipamentos instalados em vias públicas é fundamental para garantir a segurança da população e prevenir possíveis acidentes. Diante dessa situação, requer-se que o Poder Executivo Municipal informe quais providências foram adotadas para solucionar o referido problema e se já foi realizada a vistoria no local pelo setor responsável. Solicita-se ainda que seja informado se existe previsão para o reparo, fixação ou substituição da placa, indicando a previsão para execução do serviço. Caso nenhuma providência tenha sido tomada até o momento, requer-se que sejam informadas quais medidas serão adotadas para solucionar a situação, considerando o risco apresentado pela estrutura. Assim, o presente requerimento busca obter informações e contribuir para que sejam tomadas as medidas necessárias para eliminar o risco existente e garantir a segurança de pedestres e veículos que utilizam a rua Simão Lacerda, de autoria do vereador Carlinhos Mendes.
1: Requerimento de número 330/2026, de autoria do vereador Carlinhos Mendes. Aberta a discussão, com a palavra o vereador.
3: Senhor presidente, nobres colegas, eu estava tentando ver a foto aqui para mostrar. Essa foto... daqui a pouco a gente vê a foto. Então, senhor presidente, nobres colegas vereadores, público aqui presente, rádio ouvintes, internautas, essa placa de indicação, ela fica ali na rua Simão Lacerda, próximo à entrada da ACETEC, ao lado do campo da Associação Atlética Luminas. E essa placa, ela está danificada por algum veículo grande que bateu nessa placa e ela está hoje em uma condição de risco, com risco de queda. A gente não sabe a proporção dos danos causados a essa placa para que se restabeleça a segurança dos pedestres que passam por ali, até mesmo veículos que passam debaixo da placa. Solicitamos aí ao órgão da fiscalização e trânsito que consiga avaliar e ou a remoção ou o ajuste, né, o conserto da placa para evitar uma queda aí e um possível acidente aí próximo à entrada da portaria da CETEC, ao lado do campo da Associação Atlética Luminas. Então, peço aí aos colegas que assinem conosco e que a secretaria competente consiga sanar essa condição de risco que hoje está ali na rua Simão Lacerda. Obrigado a todos.
1: Continua aberta a discussão. Requerimento de autoria do vereador Carlinhos Mendes. Iniciar a votação. Em votação.

0: Aprovado por 13 votos.
1: Projeto sem única discussão. Projeto de resolução número 1080 de 2026. Comendas de mérito educacional. Não está aparecendo nome, não.
0: Cruzou. Aqui só.
1: Tá. Eu vou. Só um momentinho, por favor.

0: Não tem o nome do da agraciada. Ela falou que tá olhando.
1: Projeto de resolução número 1080/2026, de autoria do vereador Curuzu, comenda mérito educacional a Rodrigo Marzano Antunes.
2: Projeto de resolução 1080/2026, em votação. Iniciar a votação.

0: Aprovado 14 votos.
1: Projeto de resolução também em única discussão, 1082 de 2026, que concede comenda mérito educacional à senhora Maria Cristina Gonçalves de Oliveira, de autoria do vereador Vantuí. Em discussão, em votação, aberto para votação.

0: Aprovado, 14 votos.
1: Passamos agora aos projetos em segunda discussão. Projeto de lei ordinária número 970 de 2026, que institui a canção Lavras Novas, de autoria de Gladstone Franco, como hino oficial do distrito de Lavras Novas, no município de Ouro Preto. Reconhece-a como patrimônio cultural e material da comunidade local e da outras providências, de autoria do vereador Matheus Pacheco.
0: PLO 970/2026, de autoria do vereador Matheus Pacheco, aberta em segunda discussão, aberta a discussão. Iniciar a votação. Em votação. Aprovado por 13 votos.
1: E projeto também em segunda discussão, projeto de lei ordinária número 976 de 2026, fica instituído e incluído no calendário oficial de eventos do município de Ouro Preto, o Dia Municipal das Bandas de Música, de autoria do vereador Renato Zoroastro.
0: PLO 976/2026, em segunda discussão, de autoria do vereador Renato Zoroastro, aberta a discussão, iniciar a votação, em votação. Aprovado por 13 votos. Algum vereador tem minuto de silêncio? Pedido. Ninguém pediu questão de ordem. Então vamos passar para a fala do orador. Então vamos passar para a fala do orador. Então tem que ir, vereador Carlinhos. Tirou. Vereador Carlinhos, questão de ordem.
2: Senhor presidente, eu gostaria de pedir um minuto de silêncio para o Mike, morador do bairro Saramenha, lá na Vila Santa Isabel, nos predinhos, que faleceu anteontem. Deixo aqui meus sentimentos ao pai Jair, aos irmãos, família e amigos.
0: Mais algum vereador? Então vamos todos fazer um minuto de silêncio, por favor.

0: Passando para falar de orador, vereadores que fizeram inscrição, vereador Luiz Gonzaga, vereador Matheus Pacheco, vereador Naes, vereador Luciano Barbosa, vereador Emerson Titão, vereador Ricardo Gringo, vereador Carlinhos, vereador Curuzu. Com o vereador, concede licença, vereador Sandrinho, vereador Luiz.
1: Eu vou utilizar, eu queria ver se meus vídeos estão disponíveis.
0: Calma, vereador.
1: Sim.
0: Vereador Zé do Binga, concede licença. Vereador Alex, vereador Messim, vereador Luciano.
1: Calma.
0: Vereador Matheus Pacheco, também já ter. Então, vereador Naes. Vereador Naes, você vai usar aí ou tribuna?
1: Vou utilizar a tribuna.
0: Isso, vereador. Com a palavra, vereador Naes.
1: Ele vai colocar ali. Pode começar? Boa noite para todos e todas. Eu vou utilizar minha fala de orador dessa terça-feira para poder destacar um assunto importante no distrito de Engenheiro Correia. Peço o sistema de comunicação da Câmara para poder colocar aqui no painel. O que ocorre? Eu fiz essa indicação hoje ao secretário de obras, perdão, Franklin Evangelista. Estive com ele por 4 vezes consecutivas, inclusive agora à tarde, para que eu mesmo possa estudar uma ação que ainda paliativa, relativa à rodovia 030, sobre a questão de um pequeno trecho de asfaltamento. Por quê? O Marcinho, o secretário de obras, já colocou brita, já colocou material para que essa poeira não fique adentrando ali as residências do distrito de Engenheiro Correia. Mas é uma ação paliativa. Então, se nós tivermos ali um pouco de asfalto na saída desse trecho que tem esse vídeo de Engenheiro Correia, vai facilitar muito a vida, porque até a gente conseguir, e nós já estamos em diálogo avançado, e não é fácil conseguir a questão, vereadores, do trevo alternativo, pode deixar aí. Isso demanda ali um certo período para a gente poder estruturar. Então, enquanto isso, a gente pede para que coloque esse asfalto, um trecho de asfalto na saída do distrito de Engenheiro Correia. Já estive com a Eurotran. Recentemente, ontem, dia 17, vereador Luiz Gonzaga do Morro, a Eurotran já fez ali a inserção de 2 buracos para colocar as placas, para a gente colocar as câmeras que já estão já em fase final para poder adquirir. Porque Engenheiro Correia hoje, com asfaltamento da 030 e da 440, o tráfego de veículos está muito intenso. Até a gente conseguir estruturar, são algumas medidas que são necessárias. Então, o secretário se comprometeu a começar a realizar esse processo de pelo menos um trecho ali para asfaltar. Inclusive, ele me disse também que a obra de drenagem já vai começar esse mês agora, começando com a contenção na parte superior de Engenheiro Correia. Agora, para o futuro asfalto da 030, eu já estive 2 vezes na Promotoria de Justiça de Ouro Preto e também 1 vez em Belo Horizonte, e a gente está ali mostrando alguns vídeos, algumas situações, porque a gente tínhamos 2 problemas, convivíamos com a poeira na época da seca e na época da chuva convivíamos com a lama. Asfaltou, convivemos com um número imenso de carretas. Então agora a gente precisa digerir literalmente esses entraves que tiram o sossego da vida de Engenheiro Correia. E por último, utilizando a minha fala de orador, eu gostaria que vocês colocassem para mim, por favor, um vídeo de Amarantina. Tem como aumentar o volume? Por favor. Pessoal, está nos grupos de WhatsApp do distrito de Amarantina esse vídeo notadamente na Rua das Flores, na altura do número 50. Foi a Josi. Olha para você ver como que uma mãe de família que tem as suas crianças, como que uma pessoa pode, vereador Luiz Gonzaga, lavar uma roupa com essa coloração, sendo que a caixa d'água está limpa. Então a Saniouro, ela está mais do que avisada de que tem um problema em várias ruas, como acontece também na Rua dos Esportes, como eu trouxe anteriormente aqui na Câmara Municipal. Existe um problema, esse problema é real, ele é um problema sistêmico, a população está cansada, a gente sabe que a água é um produto que se paga de forma, para se ter ela na torneira, é um produto caro. Quando acontece, vereador, em uma casa, é uma coisa, quando acontece em várias casas, em várias ruas, é um problema, tem que se fazer um investimento. Então, a gente manifesta mais uma vez, dando voz, vez aos munícipes de Amarantina que estão extremamente cansados, esgotados, com a mesma fala, com a repetição do mesmo quadro de inadequação de fornecimento de água no distrito de Amarantina. Amarantina está gritando por socorro em saneamento básico. Não é brincadeira, não é politicagem, isso é real. Nós que estamos aqui no parlamento não estamos inventando esses vídeos, não, gente. Então, por favor, Evaristo, tome uma providência. Eu sei que já estavam realizando algumas ações, porque da forma que está, a população de Amarantina se encontra sufocada e pede socorro e uma solução emergencial. Frisando veementemente mais uma vez, Amarantina é um dos distritos que paga. Aí, ó. Vou ouvir novamente.
2: Você tá de brincadeira, né, Saniouro? Não vai rolar, não. Como que lava a roupa desse jeito, hein?
1: Como que consome? Como que consome uma água dessa,
2: gente? Você tá de brincadeira, né, Saniouro?
1: É brincadeira mesmo. A gente vai perdendo a linha e a paciência porque tá repetitivo. Depois a gente explode, fala que a gente é ignorante. Mas tá passando da linha do bom senso. Obrigado a todos e todas.
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3: Boa noite a todos. Falando em festa, né, era Bantuí, gostaria de agradecer a todos os patrocinadores, os apoiadores ali na festa de Nossa Senhora da Lapa, que foi um sucesso. Gostaria de agradecer em especial aí a Secretaria de Cultura e Turismo, na pessoa do Flávio, no Bruno Luiz, que nos apoiou, esteve lá presente os dois dias, do início ao fim, na verdade não os dois dias, a semana que antecede, ele fez questão de estar junto nos apoiando. O trabalho magnífico, né, que o Leandro faz à frente da parte religiosa, junto com os apoiadores ali da igreja, ficou fantástico, toda a ornamentação, toda a festa em si, graças a Deus, saiu como planejado, né, não tivemos nenhuma incidência, né, graças a Deus. Eu acho que teve um fato isolado, nem embaixo, nem era na festa, mas foi uma discussão que teve lá. Mas, tirando isso, foi perfeito, a festa foi maravilhosa. Eu acho que foi a festa que a gente escutou, que foi a festa que mais teve pessoas. A festa lotou, era fiéis subindo, descendo, era pessoas também que estavam ali para ver os shows que ali estiveram. Então, gostaria de parabenizar a Associação de Moradores, que conduziu com muita maestria, os apoiadores, o Centro Administrativo, a Casa de Cultura, Ourotrans, Guarda Municipal, Postura, Secretaria de de segurança e trânsito. Então, assim, todos que apoiaram direto e indiretamente, não vou falar nome, porque senão a gente esquece, mas gostaria de parabenizar ao secretário Flávio e ao Bruno Pezão e à Associação de Moradores, que esteve realmente à frente de tudo. E parabéns para todos vocês, foi uma festa maravilhosa e ano que vem, com fé em Deus, vai ser melhor ainda. Gostaria agora de iniciar falando que tivemos também nesse final de semana a inauguração da sala de estabilização de Antônio Pereira. A sala de estabilização de Antônio Pereira ganha um espaço novo, ampliando o acesso da população e proporcionando melhores condições de trabalho para a equipe de saúde. Então, a gente fez essa adequação, agora a sala de estabilização, ou seja, urgência e emergência, não será mais feita junto com o PCF na parte da frente, será na parte de trás. Já protocolamos um documento aqui para que a gente consiga colocar uma iluminação, alguns postes naquela rua ali, né, para melhorar a iluminação e trazer mais tranquilidade para quem vai estar utilizando ali. Enquanto a gente não consegue, a gente vai ver aí se a gente consegue colocar pelo menos uns dois refletores, até a gente conseguir uma iluminação através do poder público, né, pela CEMIG ou pela Ouroluz, para que possa atender a população ali de Antônio Pereira. Mas a sala de estabilização é uma das melhores e mais ampliadas, com todos os aparatos, com todos os equipamentos que precisa. Então ficou maravilhoso, a gente fez a inauguração dela nessa sexta-feira. Então, graças a Deus, mais um dos nossos pilares, que é o primordial, que é a saúde em primeiro lugar. Então, a gente já conseguiu que o posto de saúde funcionasse de segunda a segunda, de 7 às 19. Agora, essa sala ampliada com espaço novo, só dela na parte de trás do PSF. Então, assim, graças a Deus, a gente está avançando e a saúde de Ouropretana está sendo falada em toda a região dos Inconfidentes. Gostaria agora também de falar sobre a minha indicação. A minha indicação, a gente esteve ali na festa de Santo Antônio do Salto, né, da culinária típica ali das mulheres empreendedoras, a AMES, Associação das Mulheres Empreendedoras do Grupo do Salto, e quando a gente desceu ali por Lavras Novas, a gente viu a dificuldade de transitar aquela, saindo de Lavras Novas para ir para o Salto, a estrada está muito ruim. Vimos aqui que o vereador Carlinhos já tinha feito um documento no mês 1 de 2025, vimos também que o vereador Luciano já tinha feito um documento aí em 2024, então estamos fazendo novamente essa indicação aí para ajudar a cobrar esse possível asfaltamento, trazendo também para dentro de Santo Antônio do Salto mais renda, pois os turistas que vão a Lavras Novas possam estar indo a Santo Antônio do Salto. A AMES, né, nos deu um título ali de padrinho das mulheres empreendedoras do Salto e fizemos um compromisso de, enquanto estiver vereador, a gente vai estar destinando uma emenda para que essa festa tradicional, cultural e de comida típica, que não pode acabar, levando os sabores de Minas Gerais para todo o Brasil, inclusive para fora do país, para o mundo, a nossa comida de Minas Gerais possa ser lembrada. Então, estou aí fazendo com que o distrito de Antônio Pereira e o distrito de Santo Antônio do Salto possam ser um distrito irmãos e caminhar juntos. Então, fiz esse compromisso, então todos os anos a gente vai estar trabalhando, destinando a nossa emenda, ajudando direto e indiretamente para que aquele evento maravilhoso possa a cada ano melhorar. E também buscando emendas parlamentares com deputados estaduais e federais para que a gente possa fazer a cada ano uma festa melhor e mais agradável para todos vocês aí de Santo Antônio do Salto. Fico muito feliz com o carinho e com a forma que a gente foi tratado aí no Salto por mais um ano. Ano retrasado, na verdade, a gente ainda não era vereador, a gente foi muito bem tratado ali, o pessoal teve uma recepção muito calorosa. No ano passado, como vereador, no primeiro mandato, a gente esteve ali, fomos muito bem recebidos e a gente viu. E gostaria só de frisar, o primeiro vereador a mandar uma emenda parlamentar para Santo Antônio do Salto. Então, eu fiquei feliz com esse título ali ontem, né, das mulheres. Né. Uma coisa eles podem falar, podem tentar tomar, mas eu fui o primeiro vereador a mandar uma emenda impositiva para vocês do Salto. Então, parabéns a AMES, parabéns às mulheres empreendedoras do Salto e podem contar com o nosso mandato. Estamos junto, Antônio Pereira e Santo Antônio do Salto. Firmes para que a gente consiga avançar, trazendo esses distritos do anonimato para dentro dos investimentos municipais aqui do nosso Ouro Preto. Gostaria agora também de falar de uma cena lamentável que a gente teve hoje em Antônio Pereira. Nosso mandato foi chamado por moradores, onde tem uma empresa que está prestando serviço para a Vale, e essa empresa ela faz a demolição das casas que estão na área Zaza, a qual os moradores já foram indenizados. E, infelizmente, na hora que ela foi fazer a derrubada ali de uma casa, essa parte dessa casa caiu em cima do muro e esse muro foi derrubado. Aí a empresa foi procurada pelos moradores da região, que já estão isolados naquele caos. Quem for ali quiser ver, a gente inclusive tinha vídeos aí de... Ali virou, na verdade, um lugar parecido com guerra. Veio uns alunos da UFMG, quando eles viram o cenário de guerra que é ali e os moradores que ainda estão isolados ali ficaram perplexos. Falei com eles que a gente vai cobrar firmemente da Vale e as casas que ainda não foram demolidas, que eles possam pôr um tapume, porque os moradores estão falando, relatando que tem pessoas escondendo, pessoas mal intencionadas escondendo dentro dessas casas abandonadas, animais peçonhentos que estão procriando ali dentro, né, escorpião, rato e cobras. Então eles estão com medo, principalmente quem trabalha, as mulheres que estudam à noite em Mariana, em Ouro Preto, no próprio distrito, quando retornam ali na projetada 10, no Canga também, na 15, nas outras projetadas onde foram retirados os moradores, que a Vale possa fazer alguma coisa, porque viver daquele jeito ali, e essa briga aí, morador, desse muro que caiu aí, eu vou comprar junto com você. Se a empresa destruiu, ela não vai pôr cerca, não. Era muro, ela destruiu e agora teve a coragem, a audácia de falar que, infelizmente, vai colocar é cerca. Então, a gente não vai aceitar que cerca seja colocada ali. Se tinha muro, o muro vai ter que voltar. Ou então, nós vamos brigar junto com vocês e a gente vai para frente da Vale, a gente vai para o Ministério Público, porque ali está virando terra de ninguém. Por que que na vila não demole as casas também, não está derrubando as casas? E aí derruba e, além disso, tem derrubado os muros das pessoas, trazendo transtorno. Foi falado, respondido uma representação a qual eu fiz para a Vale, solicitando que fizesse o tampamento das janelas, das portas, das casas que foram retiradas, os moradores da Rua da Lagoa. A tinta me cobrou de novo, aí a resposta foi assim: já estamos providenciando, já estamos em andamento e as casas já estão sendo tampadas. Mentira, a maioria dos locais ali está virando um ponto de lixão, né, porque não tem uma cerca e os moradores estão com medo. E agora a empresa destrói a casa do morador que continua e o muro não vai ser colocado. Pode ter certeza que estamos juntos aí. Muito obrigado, senhor presidente.

Primeiramente, gostaria de colocar aí, por favor, a imagem que eu solicitei ao Departamento de Informática. Boa noite a todos presentes, os demais que nos ouvem por outros meios de comunicação. Ô Figes, poderia colocar a imagem aí, por favor? Essa imagem é referente a várias reclamações que têm chegado ao nosso mandato. A gente fez uma indicação solicitando que o Executivo dialogue com a Secretaria de Saúde. A gente vê muito falando que a saúde está uma maravilha, que a saúde melhorou. Mas o que chega aos nossos mandatos, é lógico que nada, tudo pode ser perfeito, a gente está aqui só para criticar, mas a verdade seja dita. Tem esse médico, Dr. Bernardo Nascimento Gross Dias, que ele tem atendido lá em Cachoeira do Campo como pediatra. Aí eu coloquei do outro lado da tela, não sei se as pessoas têm visto. Poderia aproximar o outro médico, por favor? A gente tem aí, para quem conhece da medicina, o RQE, número 23640, ou seja, o doutor Marcos Vinícius Guimarães Franco, ele é habilitado para atuar como pediatra. E o que atua como pediatra no centro de estabilização, né, que lá não é UPA, em Cachoeira do Campo, para a gente trazer essa pauta novamente pela terceira vez, já fez requerimento, fizemos ofício, inclusive fiz um ofício hoje de novo, porque a gente está aqui para atender melhor a população. Não adianta falar, é maravilhoso. Se as mães estivessem satisfeitas, não teria reclamação. Às vezes chega para levar para o médico, inclusive eu tenho meu filho que vai lá também. Estou falando com reconhecimento de causa. Encaminha ele por exemplo, fisioterapeuta. Aí o fisioterapeuta fala, mas ele não pediu o exame tal? Então a gente está aqui para denegrir trabalho de profissional nenhum. Nós queremos que... Não estou falando também que é proibido o clínico geral atender criança. Quem sou eu para dar esse tipo de entendimento? Não quero que me interpretem mal. A gente vai contratar clínico geral para ficar atendendo pediatra, mas no carimbo dele está lá, pediatria. Pediatra. E aí? A gente faz a investigação e ele não tem a qualificação para atender como pediatra. Então, alerta a secretaria. Por que eu fiz indicação ao executivo para dialogar com a secretaria? Porque a secretaria não responde. E aqui eu vou pedir, nessa tribuna, senhor presidente, para que qualquer secretário que quiser versar assuntos sobre requerimento que eu faça nessa casa legislativa, que responda por meios que a gente tem aqui na Câmara. Documento formal. Agora, se quiser mandar recado para mim para o WhatsApp dos demais vereadores, ou na rádio, ou comunicação, não é esse procedimento que a gente espera de um profissional de saúde, né? A saber, o secretário, que mande recadinho para o WhatsApp. Porque ele tem meu número para ligar para mim, para conversar comigo, eu já converso com ele. Eu converso com qualquer secretário, que eu não sou igual a alguns secretários que nem responde ligação. Então, nossos telefones, para que se algum secretário não souber, é 319-9503-8064. Não precisa mandar recado no celular de outro vereador para mim, não, que eu tenho telefone. E eu prefiro que as tratativas que for representar o povo, requerendo serviços das devidas secretarias de obra, de saúde, de planejamento, que venha com a formalidade que eu trato nessa casa. Requerimento, respondo o requerimento. Se tiver que querer tomar uma cervejinha comigo, bater um papo, pode ligar meu celular, que a gente está aí para conversar. Mas para representar o povo tem que ser com seriedade e com documento formal. Gostaria também de falar sobre a representação 209. Esse é um problema corriqueiro, como eu já disse, do Alto Beleza, que ora o Correio atende, ora não atende. Ora ele entrega carta até o número 1.500, aí quando ele cisma, ele vai até o 1.822. Então, a gente está pedindo

0: Porque é interessante que a gente faz as perguntas, todos ficam calados, obras paradas. A prefeitura, ela é excelente em divulgar as coisas que ela faz. Ótimo. Mas inicia um UBS, para e já vai falar que está fazendo outro UBS em tal lugar. No merchandise, na mídia, eles são maravilhosos. Para uma obra igual parou na rodoviária, vai fazer obra em outro lugar. Porque é por isso que tem esse caos em Ouro Preto. Inicia o UBS no Pocim, termina o UBS no Pocim, e depois vem e faz o UBS no Antônio Dias, ou faça as duas e entrega a obra. Porque Ouro Pretano é palhaço. Começa em um lugar, para. Descansa um pouquinho, aí já vem a mídia, anuncia outro UBS. Aí começa. E quando para, na hora de fazer, é o maior estardalhaço. Mas quando para, nem explica o motivo pelo qual parou. Fica aquela placa lá quando tem, que a maioria das obras não tem placa. Eu tenho investigado isso com veemência. E aí, para a obra, e os europretanos ficam com cara de otário, sem explicação. A gente tem que vir na tribuna para falar, a gente tem que fazer requerimento. E a prefeitura fica na inércia. O povo europretano está muito calmo. A verdade é essa. Esperando um prefeito que vai vir de não sei onde para resolver problemas da comunidade. Eu acho que é hora de a gente acordar de uma vez e começar a tratarmos de Ouro Preto do jeito que ela tem que ser tratada. Com respeito e com o devido respeito que a gente sempre merece um com os outros ouropretanos, sem depender de ficar pedindo favor para o executivo. A gente paga imposto, então não é favor. Gostaria também de parabenizar, como o Titão falou, e aqui eu vou abrir uma ênfase, a gente está no cenário político, Festival de Comida, não, Festival de Cultura e Culinária Típica de Santo Antônio do Salto. É um evento, como o Titão falou, tem mais de 20 anos, maravilhoso o evento. E esse evento, como outros demais, a prefeitura corta gastos. A prefeitura escolhe locais onde pode investir dinheiro. E aí, é importantíssimo, parabenizo o vereador Titão pela fala dele, falou com propriedade e excelência, aquilo que, graças a Deus, a gente agradece a Deus, a gente está conseguindo fazer o nosso mandato do jeito que a gente quer e com as propostas sendo atendidas. Desde quando entrei aqui, dia 2 de janeiro de 2025, eu tenho conclamado os demais vereadores para atuar onde quer que esteja o nosso mandato. Porque é importante a gente salientar aqui que não tem vereador dono do Salto, não tem vereador dono de Antônio Pereira, não tem vereador dono de Santa Rita. É uma construção. E o Titão compreendeu isso bem. Eu gostaria de conclamar outros para ir no Salto, ajudar a comunidade, ajudar no Morro da Queimada, ajudar no bairro São Cristóvão, no Morro São Sebastião, fazer uma construção. Gostaria também de parabenizar o jogador de futebol e treinador Arthur Márcio Fagundes, que sagrou-se esse final de semana, junto com o Democrata de Sete Lagoas, indo para a primeira divisão do Campeonato Mineiro. Então, parabenizo ele e toda a equipe, que é o treinador também da Associação Atlética no Minas, vai continuar com esse excelente trabalho que ele faz lá. Então, já falei de Santo Antônio do Salto, e não deveria deixar de salientar também, parabenizar a Liga de Truco Ouro Pretano, que fez um excelente torneio no PTC nesse final de semana. Parabenizo a todos. Obrigado pela oportunidade, senhor presidente.
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Boa noite a todos, nobres colegas vereadores, público aqui presente, rádio ouvintes, internautas. Eu gostaria de mostrar essa foto da placa próxima ao campo da Associação Atlética no Minas.

a foto ao lado da portaria da CETEC, na rua Simão Lacerda. É uma placa que foi danificada com um veículo grande, com certeza, e essa placa está numa condição de risco de queda. Então, nós não sabemos a gravidade do abalo dessa pancada. Fato é que os pedestres que passam por baixo da placa, os carros, e a gente, temendo o pior, fizemos esse requerimento junto à Secretaria de Fiscalização e Trânsito para que consigamos, assim, uma avaliação e uma correção da situação que está hoje com essa placa tombada ou substituição da mesma. Destaco essa nossa indicação e deixo aqui o nosso feedback da auditoria pública de ontem, né, que tratou da mobilidade urbana, uma auditoria provocada pelo vereador Curuzu, que trabalhou juntamente com a secretária Camila Sardinha e a Letícia, da Secretaria de Habitação, e discutimos bastante ontem sobre mobilidade urbana, principalmente tratando das dificuldades de acessibilidade no Centro Histórico de Ouro Preto, em meio às dificuldades, né, que temos aí com as autorizações provenientes aí do IFAM, que não permite pintura de faixas de pedestre no centro, e assim, sabendo que tem uma lei que permite, né, calçamentos coloridos para destacarem e assim desenhar a faixa de pedestre para garantir a segurança dos pedestres, a gente deixa nessa audiência pública uma grande intenção de encaminhamento para melhorar a segurança e garantir aos cadeirantes, aos de mobilidade reduzida, uma acessibilidade mais segura e mais tranquila. Porque a realidade hoje de Ouro Preto é o pedestre junto aos veículos no meio da rua, fazendo a sua travessia em uma condição de risco iminente, que é os veículos indo e vindo com um alto fluxo cada vez maior em nosso centro histórico. E tratando também de uma grande preocupação, que nem envolve tanto os turistas, né? Envolve sim uma realidade já no bairro Bauxita e no bairro Saramenha, onde no bairro Bauxita, nos horários de pico, a gente tem aí um grande gargalo de veículos já em engarrafamentos constantes ali próximo à pracinha da Bauxita e juntamente lá no trevo Saramenha também grandes engarrafamentos para que se consiga atravessar o trevo Saramenha para a Avenida Américo Kennedy Jeannette ou a BR-356. Sabemos aí que a gente tem aí na Bauxita o empreendimento de um shopping que está para ser inaugurado, que é uma grande preocupação com relação à mobilidade urbana já no centro da Bauxita. E também no bairro Saramenha, um empreendimento que vai trazer muito benefício, mas que teremos aí uma grande atenção para melhoria próxima ao trevo Saramenha. Né? O trevo Saramenha, com a duplicação da 356, já temos aí vários ofícios de solicitações de melhoria e uma grande real situação de solução do problema é um viaduto ali no trevo Saramenha. É hora de preocuparmos com isso porque o fluxo de pedestres e de veículos aumentarão, mas de tamanho fora do comum para o trevo que hoje tem no bairro Saramenha. Então essa audiência pública de ontem foi muito boa para a gente discutir, dentre tantos assuntos, esses principais que são da dificuldade com relação ao tráfego no nosso município de Ouro Preto. Falando dos bolsões, né, que são estacionamentos que são necessários para aliviar o fluxo de veículos, discutimos com relação a possíveis locais. Né? A gente sabe aí que o bairro Pilar precisa, Antônio Dias, a entrada do centro de Ouro Preto, próximo ao Passa 10, que inclusive já tem um empreendimento privado sendo executado, que vai aliviar em muito o gargalo de veículos transitando em nossa cidade. Mediante isso, há uma fiscalização, né? Garantindo uma blitz educativa que demonstre aos veículos turistas que não é interessante adentrar ao centro histórico, e sim deixar um estacionamento na entrada da cidade e fazer assim o acesso via transportes, táxis, vans, enfim,
vai gerar emprego e renda e vai garantir mais qualidade de vida e segurança para os pedestres e para o circular interno do nosso município. Uma audiência muito importante que aconteceu ontem, e aqui eu deixo relatado que dessa audiência saímos com grandes encaminhamentos para melhorar a mobilidade urbana no nosso município de Ouro Preto. Eu agradeço a todos, finalizo a minha fala de orador.

0: fiz. Pessoal, recebi aí agora no meu WhatsApp, só. Hoje já são dia 18. Até hoje o cartão alimentação das meninas da Vilagem não saiu. Na verdade, a gente vai ter que trazer essa empresa para aqui também. Pensa bem, hoje é dia 18, amanhã é dia 19. Recebi agora as mães, mais de 30 mensagens ali, por isso que eu não quero nem acreditar que depois do dia 15 esse pagamento da Vilagem ainda não saiu, gente. Nós dessa casa, nós temos que unir e defender essas mulheres, esses trabalhadores e trabalhadoras. Já ganham um salário mínimo e o que tem para trazer um sustento para dentro de casa é o cartão alimentação. E mesmo assim, hoje é dia 18, pelo amor de Deus, cada dia vai aumentando mais, antes era dia 5, depois 10. Aí quando nós brigamos foi para o dia 15, agora já vai para o dia 20. Eles não conseguem ter um tempo onde eles realmente possam estar esperando para fazer a sua compra, para fazer a sua cesta ou para fazer aí o seu trabalho junto ao açougue. Infelizmente, perdeu o senso comum. Nós temos que cobrar, pegar esse contrato, ver, revirar, porque desse jeito que está, não tem jeito. Eu não posso ficar omisso às coisas que estão acontecendo, não. Essa empresa, ela é uma empresa privada, mas trabalha para o poder público. Nós vamos ter que cobrar, essas mães não podem pagar o preço, esses trabalhadores e trabalhadoras que ganham salário mínimo não podem pagar o preço. Estaremos cobrando, vamos nessa empresa amanhã e saber o porquê. Vamos pegar esse contrato e agora nós vamos ter que desossar ele e achar aonde que está o erro. Muito obrigado, presidente.
1: Gostaria também de manifestar em relação a justamente isso, Titão. Estou com um documento aqui em mãos, que eu esqueci de falar na fala do orador. Já mandei no grupo do pessoal da Vilagem. Na verdade, é o cartão de alimentação que está atrasado. O pagamento saiu e o cartão de alimentação não saiu. E dos motoristas também. Inclusive, a gente fez um documento que já vai entrar nessa casa legislativa. Já mandamos também para a Vilagem e para a CSTB, agendando, Titão, uma reunião para a gente saber. Primeiro eu sugeri o prefeito para conclamar essas empresas, CSTB e a Vilagem, para que a gente reúna, e eu vou acompanhar esse procedimento, para saber quem está errado. Se está sendo feito o repasse e a empresa não paga, ou a prefeitura não está pagando a empresa. E também fiz um documento para reunir com as duas empresas, já foram entregues e protocolados hoje. Então, nós estamos de olho desse absurdo, essa falta de respeito do executivo com os prestadores de serviço. Obrigado, senhor presidente.
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3: Senhor presidente, colegas vereadores, público presente, demais que nos ouvem e assistem, uma boa noite mais uma vez. E hoje o vereador Carlinhos Mendes já abordou aqui sobre a audiência pública de ontem, né, Carlinhos, do plano da revisão do Plano Municipal de Mobilidade Urbana. Nós estamos chegando a um momento muito importante, um momento crucial, que é o encerramento da fase em que a prefeitura elabora ou faz a revisão de planos e leis que dizem respeito ao planejamento, organização, desenvolvimento da nossa cidade, dos distritos. E nós teremos no dia 26 a audiência pública, a última que a prefeitura realiza, às 18h30 no centro de convenções, para ouvir o povo sobre sugestões para esse processo de revisão do plano diretor, do Plano Municipal de Mobilidade Urbana e também da Lei de Uso, Parcelamento e Ocupação do Solo. São três leis fundamentais. O plano diretor é a espinha dorsal, mas ela se comunica, funciona e tem que estar em perfeita sintonia com a lei de uso, parcelamento e ocupação do solo e também com o plano de mobilidade urbana. Então, ontem nós tivemos uma oportunidade muito boa de ouvirmos a secretária Camila, a coordenadora da revisão do plano diretor, a Letícia, que deram aqui uma aula para nós sobre esse assunto. E lembrando que quem tem interesse de dar alguma sugestão nesse processo, ainda tem até o dia 27. A audiência pública será no dia 26, no Centro de Convenções. Mas, sabiamente, elas previram o prazo até o dia 27 para as pessoas poderem dar sua contribuição. Quer dizer, quem for na audiência pública do dia 26 e lá tiver alguma ideia, tomar conhecimento de uma informação nova e quiser fazer a sua sugestão, tem até o dia 27. E é muito fácil para dar a sugestão. Quem entrar no site da Prefeitura de Ouro Preto, eu escrevo aqui PMOP. Eu escrevo aqui PMOP, apareceu o site da Prefeitura de Ouro Preto. Até lá não dá para pegar, mas vai entender o que eu estou falando. É, eu clico aqui, entrou no site da Prefeitura, desceu, aqui embaixo tem uma aba específica do plano diretor. Plano diretor. Clicou, abriu aqui uma notícia, e nessa notícia, lá embaixo, tem, abaixo da notícia, tem aqui consulta pública. Então, a pessoa digitou em consulta pública, aqui tem um link, formulário para colaborar com a consulta pública. Clicou, está no lugar, no formulário para a pessoa se colocar aqui seu e-mail, dentre outras coisas, e escrever aqui a proposta. Então, no dia 26 teremos essa audiência pública no Centro de Convenções, às 18h30. Eu vou mencionar aqui alguns assuntos para a gente entender a importância dessas três leis, plano diretor, plano de mobilidade urbana e lei de uso e ocupação do solo. Por exemplo, o terreno ali ao lado da Vila Aparecida, a prefeitura tem a intenção de construir ali um posto, uma UBS, que eu inclusive fiz uma emenda destinando recursos para lá, para aquisição do terreno, tem a intenção de construir também uma creche e tem também uma reivindicação muito forte da Associação de Moradores para a construção de uma sede. Agora, qual é o tamanho mínimo de um lote ali naquele lugar? Então, na lei de parcelamento e uso e ocupação do solo, estará isso. A prefeitura, então, vai desapropriar um terreno ali. Ela pode desapropriar um terreno de 1.000 metros quadrados, que daria para fazer a UBS? Ou ela tem que desapropriar 5.000 metros quadrados, por exemplo, porque é o mínimo que nossa lei de uso e ocupação do solo permite. Então, são casos concretos assim que serão trazidos à Câmara, porque o que a Prefeitura está fazendo é elaborar os projetos, que depois virá para a Câmara apreciar e votar. E aí sim, fazer emendas, não é? Caso seja de interesse dos vereadores, e aí volta para o prefeito para sanção ou para veto. Não é? Mesmo processo das leis que a gente está acostumado a lidar aqui todos os dias. Mas, então, para quem está nos acompanhando, assistindo, a prefeitura está concluindo o processo de elaboração dos projetos. Plano diretor, lei de parcelamento e uso e ocupação do solo e plano de mobilidade urbana. Tem mais outras 5 que estão sendo ou passando por revisão ou sendo elaborada, que também são complementares ao plano diretor, que virão posteriormente. A previsão da Secretaria de Desenvolvimento Urbano e Habitação é entregar para o prefeito no mês de setembro, né, depois dessa audiência pública, depois dessa escuta, até o dia 27, entregar para o prefeito para que ele possa, então, lá dar sua palavra final no que cabe ao executivo agora e enviar para a Câmara. Falei do terreno da Vila Aparecida. Vou falar do terreno da antena da rádio, lá no Morro Santana. O que o Ouro Preto deseja que seja feito naquela área? Como deve ser o uso e ocupação daquele solo? Coisa para ser tratada também nesse conjunto de leis. Quantos andares na Bauxita? Vai poder verticalizar, quer dizer, construir mais um apartamento? Está tendo uma polêmica aí. A Secretaria de Desenvolvimento Humano diz que, conforme está propondo, não permite a construção de mais um apartamento. Quer dizer, o que aumentaria mais a população da Bauxita, impactando no trânsito, na rede de esgoto, por exemplo, muitos não sabem, muitas casas na Bauxita, a rede de esgoto passa por baixo dela. A Secretaria de Desenvolvimento Humano fala, então, que não, o que está sendo proposto não permite a construção de mais um apartamento. A comunidade da Bauxita, uma parte, algumas associações de moradores, porque lá tem mais de uma, entendem que a proposta permite, sim, a construção de mais um andar. Então, tem aí uma polêmica. Não estou dizendo e não sei quem é que está certo. Recanto das Pedras, Luiz do Morro, lá onde o povo está fazendo, né, tá expandindo a zona urbana de Ouro Preto. O que, que vai ser daquele lugar? Há uma insegurança. As pessoas estão construindo, investindo, né, não pararam no começo e agora vai permitir adensar aquela região e tornar um bairro de Ouro Preto? Tudo isso, as construções aumentaram, pois é. Ou vai esperar construir para depois ser aquela tragédia de jogar um monte de casa no chão. Então, isso tudo nós poderemos tratar na quarta-feira da semana que vem, dia 26, lá no Centro de Convenções. Pode também entrar no site e apresentar sugestões. Rancharia. Não é? Lá vai ser uma área de expansão urbana? Lugar próximo da Bauxita, onde está hoje o hospital, onde está UPA, várias secretarias, delegacia, fórum, né, vamos dizer assim, a nova Ouro Preto. Então, a rancharia é um lugar hoje privilegiado. A gente costuma dizer que você demoraria mais tempo hoje, vereador Titão e Vantuí, demoraria menos tempo para vir da rancharia até a Bauxita do que você gasta hoje do Taquaral, ou da Piedade, ou do Morro Santana, ou do Morro São Sebastião, porque, além da distância, tem o trânsito no centro histórico. Então, na rancharia, vai ser uma área de expansão urbana? Não está previsto até agora no plano diretor, mas nós podemos propor isso. Já a mineração não está, pelo que eu saiba, não está vedada. E tem muitas mineradoras interessadas naquela região dali até aliás, começando para cá, começando de Saramenha até Lavras Novas. Mineração em cima de aquífero, né, lugar de grande produção de água, abastecimento de cachoeiro do campo, da região, por exemplo. Vai permitir o plano diretor mineração nesses lugares? E para encerrar, senhor presidente, o último exemplo que eu quero dar aqui é a importância de aqui na sede, isso a Camila e a Letícia estão muito atentas, de ter lugares para famílias de baixa renda, construir com planejamento aqui na sede. Para ir para Cachoeiro do Campo, Vantuí, quem quiser ir, não é? E não porque não tem alternativa para morar aqui em Ouro Preto, num processo parecendo assim, expulsão das famílias. Não é? Então, e Cachoeiro do Campo, vereador Vantuí, concluindo, os excelentes sabem muito bem que não que o povo de Cachoeiro não queira receber o povo de Ouro Preto, mas há uma preocupação, né, com a sobrecarga, por exemplo, dos serviços públicos em Cachoeiro do Campo. Então, tudo isso nós poderemos tratar na quarta-feira, dia 26, quarta-feira da semana que vem, às 18h30, no Centro de Convenções da UFOP. Obrigado, presidente.
2: Obrigado, vereador. Essa é uma preocupação grande dos moradores de Cachoeira. E Ouro Preto, a gente tem, é o caso que pode crescer aqui também, com segurança, fora das áreas de risco. Então, eu acho que isso tem que ser bem discutido e debatido no plano diretor. Agora, se for para levar a expansão urbana do município de Ouro Preto para Cachoeira, região, que faça também, que leve não só os moradores, mas que leve saúde, educação, segurança, esporte, tudo junto, porque só levar os moradores à moradia e não levar o que precisa junto, não vai funcionar, né? Aí vai criar uma outra situação. Você tira da área de risco, mas leva para uma área que não tem estrutura. Vai ter uma estrutura física? Vai, mas é a estrutura que a população precisa, que é educação, saúde, segurança, principalmente segurança, transporte. Então, é uma série de situações que tem que ser pensada e discutida. Mas o plano diretor é para isso, né, Cruzeiro? É para criar esse debate de maneira muito saudável, tranquila, para dar diretriz aí para 10 anos de crescimento. Então, os vereadores, para a gente fazer a recomposição de coro, para a gente registrar na presença novamente. É, só adiantar que vereador Luiz, vereador Titão, vereador Curuzu, vereador Ricardo Gringo e assessoria de algum vereador que estiver na casa ainda. Está tendo uma divergência de questões de vereador que quer falar com o vídeo no seu documento. Mas o vídeo, gente, tem que chegar mais cedo para o departamento nosso aqui, porque muitas das vezes está chegando em cima da hora e o vereador quer usar a palavra dele no requerimento junto. Então, pedir aos colegas vereadores, quem quiser usar vídeo, fotos, que na hora que for protocolar o documento, que protocole junto o vídeo e o documento, porque aí vai sair na hora do requerimento, na hora da representação. Se não tiver esse protocolo junto, vai ter o direito de usar o vídeo, a foto, na fala de orador. Porque senão fica uma impressão, quem está nos assistindo, está nos ouvindo, que o erro sempre é da transmissão. E muito da verdade está chegando em cima da hora. Passa isso para mim. E não é tão simples o sistema ali para adequar o vídeo ou a foto para colocar no momento. Então, peço a compreensão dos colegas, que assessoria, faça a adaptação, protocolou o documento, protocola o vídeo, protocola a foto. Agora, chegou na hora da reunião, vou dar um exemplo aqui, chegou um vídeo para o vereador Ricardo Guim, que ele acha importante. Na fala do orador, vai ter o trâmite, e passa para o departamento nosso de transmissão, que na fala do orador vai ter seu vídeo, se ele estiver corretamente lá, vai passar seu vídeo, sua foto. O que não pode é na hora, entrega ali com 5 minutos o que é que está junto com o documento. Então, isso fica inviável e fica parecendo que a transmissão é que não está cumprindo a sua função. Então, pedir a compreensão aos colegas vereadores, quinta-feira vai passar para todos, mas os assessores que tiver a casa, estiver ouvindo, e os demais colegas vereadores, para a gente ter essa consciência aí, para a gente poder conduzir da melhor forma a nossa reunião. Vereadores presentes, vereador Curuzu, vereador Ricardo Gringo, vereador Titão, vereador Vantuí. Sob a proteção de Deus ao povo de Ouro Preto, declaro encerrada a 48ª reunião de Nada Cansou de Ouro Preto. Tenham todos uma boa noite.
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Olá, muito boa noite a você. Eu sou Adalberto Piotti e seja bem-vindo a mais um Arena Oeste aqui pelos canais da Revista Oeste. O Brasil se aproxima das eleições mais importantes da sua história. Em outubro, a população decide o que quer para si e para o país a partir de janeiro de 2026. Ou melhor, 2027. O Brasil do futuro não abre mão de que se resolvam os problemas do presente e agora. Segurança pública, responsabilidade fiscal e disposição para encarar um Supremo sem freios estão entre os temas que não podem mais esperar. O que fará o eleitor afrontado por um populismo de bolsas assistencialistas para os mais pobres e de ameaças ao setor empresarial que ainda resiste em reagir ao definhamento das instituições do país?

0: A mulher busca respostas mais efetivas para as vítimas, continuidade nas políticas e um maior controle social para a proteção dos direitos das mulheres. Relatora, a senadora Damaris Alves, do Republicanos do Distrito Federal, explicou por que é tão importante transformar em lei as ações destinadas ao combate da violência de gênero no país.
1: Para que haja continuidade, que ninguém interrompa a política pública de enfrentamento à violência contra a mulher.
0: Damaris se comprometeu com o Paim a encaminhar a votação do projeto na CDH no próximo esforço concentrado, no início de setembro, e diz que vai levar ao presidente do Senado, Davi Alcolumbre, o pedido de urgência com a sugestão de que o texto seja votado em plenário durante os 21 dias de ativismo pelo fim da violência contra a mulher, de 20 de novembro a 10 de dezembro.
2: E pequenos criadores terão mais opções para alimentar os rebanhos por meio do programa de venda em balcão. Além do milho, a Conab poderá adquirir sorgo, caroço de algodão, farelo de soja e farelo de milho.
3: Após a aprovação pelos senadores, foi sancionada pelo presidente da República a lei que amplia o programa de venda em balcão para alimentação animal. Um dos objetivos é facilitar o acesso de pequenos criadores e cooperativas aos estoques públicos de ração. Repórter Pedro Pincer.
4: O Poder Executivo sancionou a lei que altera o programa de venda em balcão e a lei de política agrícola de 1991. A proposta foi aprovada pelo Senado antes de virar lei. A nova regra amplia a lista de produtos que podem ser adquiridos pela Companhia Nacional de Abastecimento, a Conab, para a alimentação animal. Entram nessa lista milho, sorgo, farelo de soja, farelo de milho e outros produtos, com preço de até 25% acima do mínimo vigente no estado onde ocorrer a compra. A relatora no Senado, senadora Tereza Leitão, do PT de Pernambuco, explicou a importância da medida para o setor.
5: É muito importante para o momento atual que nós vivemos com a ameaça dos impactos climáticos provocados pelo El Niño. Ele faz uma adaptação dos instrumentos consolidados a esses novos desafios climáticos e de mercado, quando o acesso à alimentação animal é decisiva para mitigar perdas. Ele fortalece a produção e a renda rural, amplia a capacidade de resposta do Estado e contribui para a segurança alimentar do Brasil.
4: A lei estabelece limites mensais de compra de 27 toneladas para pequenos criadores cadastrados no Sistema de Cadastro Nacional de Produtores Rurais e demais agentes e de 80 toneladas para cooperativas e associações de agricultores familiares.
2: E virou lei a medida provisória aprovada pelo Congresso que socorreu regiões afetadas por desastres naturais.
3: Os recursos destinados somam 350 milhões de reais. A reportagem é de Herman Kulitz.
6: O crédito extraordinário de 350 milhões de reais cobrirá ações emergenciais de proteção e defesa civil em regiões atingidas por desastres naturais, como excesso de chuvas ou seca e estiagem intensas no início de 2026. Os fenômenos afetaram aproximadamente 5 milhões de pessoas nas 5 regiões do país. A relatora da proposição, senadora Tereza Cristina, do Progressistas de Mato Grosso do Sul, deu parecer favorável à medida, em solidariedade aos que sofreram os prejuízos. Por isso, defendeu a distribuição equilibrada do dinheiro por todas as regiões.
7: Diante de desastres que já atingiram milhões de brasileiros, socorrer as vítimas é dever do Estado. Por isso, meu voto é pela aprovação deste crédito de 305 milhões de reais, porque responsabilidade fiscal, antes de ser controle de despesa, é também sensibilidade com quem perdeu a casa, a lavoura e o meio de vida.
6: Os recursos poderão ser usados para assistência humanitária e restabelecimento de serviços essenciais.
2: E o presidente do Senado, Davi Alcolumbre, acompanhou o presidente Lula nesta segunda-feira em uma visita a um navio sonda da Petrobras em Oiapoque, no Amapá. A agenda ocorreu após a Petrobras anunciar a presença de petróleo em um poço exploratório na bacia da Foz do Amazonas.
3: Alcolumbre destacou o potencial de geração de riquezas para o país e defendeu que os brasileiros decidam sobre o futuro da exploração de petróleo na região. Segundo ele, os recursos do petróleo podem contribuir para a educação e a saúde públicas, além de gerar emprego e renda.
8: Nós sabemos o que a riqueza do petróleo é transformada para a vida das pessoas, sobretudo com os recursos do Fundo Social que vão para a educação pública brasileira e para a saúde pública brasileira.
2: O projeto de lei que proíbe a adoção do sistema de cotas no ingresso dos programas de residência médica foi alvo de debate na Comissão de Direitos Humanos.
3: Na audiência pública interativa, senadores, representantes de ministérios e de conselhos discutiram se as regras de acesso à formação acadêmica devem valer também para a seleção da especialização. Repórter Douglas Castilho.
9: O autor do requerimento para a reunião, senador Paulo Paim, do PT do Rio Grande do Sul, se manifestou contra o avanço da proposta, lembrando que é um defensor histórico das ações afirmativas no Senado Federal.
10: A política de cotas não é um privilégio, é simplesmente um instrumento de correção de desigualdades históricas e de ampliação de oportunidades. Não estamos discutindo apenas uma regra de seleção para programas de residência. Estamos discutindo que país queremos.
9: O autor do texto, o senador doutor Irã, do PP de Roraima, também se afirmou partidário das medidas de equidade, mas acredita que a existência desse tipo de política na graduação já cumpre a função de reduzir desigualdades, devendo prevalecer a partir dessa etapa a pura avaliação de competência.
11: Quando a gente entra na faculdade, a gente tem as mesmas oportunidades, os mesmos professores, e hoje com a internet, com a democratização do conhecimento, depois disso tudo, a gente ainda tem cota para fazer residente? Não.
9: O projeto já recebeu o relatório favorável do senador Márcio Bittar, do PL do Acre, e encontra-se pronto para a votação na comissão.
12: Eleições 2026.
2: O número de mulheres na disputa por uma vaga no Senado cresceu nas eleições de 2026. São 69 candidatas, o maior número das três últimas eleições.
3: Mas mesmo com o avanço, elas ainda são minoria entre os concorrentes. Neste ano, as mulheres representam 22% das candidaturas ao Senado. O repórter Alexandre Campos mostra como está a participação feminina nessa disputa.
13: O número de candidatas representa 22% do total de candidaturas registradas neste ano. Para mudar esse cenário, o Senado, além de analisar projetos que visam aumentar a participação feminina na política e combater a chamada violência política de gênero, também lançou o Guia da Candidata. O manual, com linguagem clara e prática, traz orientações sobre diversos pontos durante o processo eleitoral e sobre o caminho para ocupar espaços de poder com segurança, informação e autonomia. Em sessão especial em março deste ano, a então senadora e procuradora da mulher no Senado, Augusta Brito, lamentou a necessidade de uma publicação como essa.
14: A política não é neutra. Mulheres enfrentam dificuldades maiores de acesso a financiamentos, às redes de apoio, à visibilidade, bem como são alvos mais frequentes de ataques, de desinformação e de violência política.
13: Dos atuais 54 senadores em final de mandato, 32 vão tentar a reeleição. Quanto à idade, três candidatos têm mais de 90 anos e 20 tem menos de 40. No critério cor-raça, dois afirmaram que são amarelos, 192 brancos, 4 indígenas, 88 pardos e 29 pretos.
3: Trabalhos técnicos de João Lira. O Jornal do Senado fica por aqui. Acompanhe agora as notícias da Câmara dos Deputados. Boa noite.
2: Boa noite e até amanhã.
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16: Câmara cria símbolo para conscientizar a população sobre doenças raras.
17: Avança a proposta que institui Dia Nacional sobre Climatério e Menopausa.
16: Deputados devem regulamentar a produção celular de proteínas animais.
17: O projeto prevê verba específica da primeira infância no orçamento público.
16: Boa noite. Já está pronto para entrar na pauta de votações do plenário da Câmara, projeto que prevê detalhamento de recursos da primeira infância no orçamento público. A repórter Paula Bittar traz mais informações sobre a proposta.
18: A Comissão de Constituição e Justiça da Câmara aprovou um projeto que torna obrigatória a inclusão de quadros específicos no orçamento público para detalhar os recursos destinados à primeira infância, ou seja, a crianças de 0 a 6 anos de idade. De acordo com o projeto, os quadros deverão deverão ser anexos à lei orçamentária anual e ao relatório resumido da execução orçamentária e discriminar as despesas em educação, saúde, assistência social e ações intersetoriais que tenham como beneficiárias diretas crianças de até 6 anos e suas famílias. A autora da proposta, a deputada Laura Carneiro, do PSD do Rio de Janeiro, afirma que a criação do quadro Orçamento Criança é mais um passo no sentido de garantir políticas públicas para essa faixa etária.
19: Sem recursos, sem garantia de orçamento, dificilmente as políticas públicas podem ser levadas a cabo. Então, não adianta a gente criar legislação, a gente ter a vontade política, se a gente não tiver os recursos necessários para implementá-las. E a fiscalização dessas políticas se faz através do orçamento. Então, garantir a existência desses recursos, o levantamento desses recursos, os dados, são absolutamente necessários à política de proteção à infância e adolescência brasileiros.
18: A proposta que torna obrigatória a inclusão de quadros específicos no orçamento público para detalhar os recursos destinados à primeira infância ainda precisa ser analisada pelo plenário antes de seguir ao Senado. Da Rádio Câmara, de Brasília, Paula Bittar.
20: Educação.
21: Ayrton Faleiro, do PT, celebra a expansão do ensino superior no Pará. O congressista registra a criação de novas unidades federais no estado e o envio de verbas para apoiar a cultura e o esporte amador na região.
22: O legislador defende as políticas e programas como o pé de meia para garantir a conclusão da educação escolar e o ingresso no ensino superior. Ayrton Faleiro cumprimenta os mais de 100 líderes juvenis com quem se reuniu para traçar ações de apoio à educação e ao esporte.
21: Santim Roveda, do União, comemora a liderança do Paraná no IDEB, mantida nos resultados de 2025. O deputado atribui o desempenho aos investimentos do governo estadual na estrutura das escolas, na alimentação dos estudantes e na qualificação dos profissionais da educação.
22: Santim Roveda também cita a climatização das salas de aula e a oferta diária de proteína animal na merenda entre as medidas adotadas pela rede estadual. O parlamentar ainda destaca a seleção técnica de profissionais para as chefias dos núcleos regionais de educação.
21: Inácio Arruda, do PCdoB, comemora os resultados da educação pública no Ceará. Segundo o parlamentar, 80 das 100 melhores escolas públicas de ensino fundamental do país estão no estado, conquista que ele atribui a políticas de educação e ao trabalho de professores e municípios.
22: Inácio Arruda também ressalta iniciativas como a ampliação das escolas de tempo integral e a formação e valorização dos professores. Ele cita municípios como Sobral, Coreaú, Cruz, Pires Ferreira e Pedra Branca, entre os que possuem escolas de destaque.
21: General Girão, do PL, critica a política de aprovação de alunos adotada no Rio Grande do Norte. Ele conta que estudantes do ensino médio podem avançar de ano mesmo reprovados em até 6 disciplinas, o que, na avaliação do parlamentar, engana os resultados da educação no estado.
22: General Girão questiona os resultados divulgados pelo IDEB para o Rio Grande do Norte, afirmando que os indicadores de matemática e português pouco avançaram. Para ele, a política adotada pelo governo do estado não representa uma melhoria efetiva na qualidade do ensino.
20: Saúde.
21: A criação de um Dia Nacional de Conscientização sobre o Climatério e a Menopausa avançou na Câmara, com a aprovação da proposta pela Comissão de Saúde. Quem informa é a repórter Júlia Lopes.
23: A Comissão de Saúde da Câmara dos Deputados aprovou um projeto que cria o Dia Nacional de Conscientização sobre o Climatério e a Menopausa, a ser celebrado em 18 de outubro. A proposta da deputada Ana Paula Lima, do PT de Santa Catarina, busca ampliar a informação sobre os sintomas, impactos e tratamentos desse período, além de incentivar as mulheres a procurarem acompanhamento médico. O climatério é uma fase de transição que antecede e inclui a menopausa. Com a queda hormonal, podem surgir sintomas como ondas de calor, insônia, alterações de humor e dores nas articulações. Especialistas destacam que o tratamento deve ser individualizado de acordo com a necessidade de cada paciente. Para a deputada Ana Paula Lima, muitas mulheres mulheres passam por essa fase sem identificar os sintomas e sem receber orientação adequada.
0: É que muitas mulheres passam por essa etapa e elas não são identificadas e elas precisam fazer a reposição hormonal, se assim desejarem e se assim forem orientadas pelo médico que faz a assistência.
23: O projeto também prevê ações de conscientização, como palestras, seminários, campanhas nos meios de comunicação e redes sociais, além da distribuição de materiais informativos. Além da proposta, a Comissão de Saúde também aprovou a criação da Subcomissão Especial de Climatério e Menopausa, para aprofundar o debate sobre o tema. O projeto que institui o Dia Nacional de Conscientização sobre o Climatério e a Menopausa segue agora para análise na Comissão da Mulher. Da Rádio Câmara de Brasília, Júlia Lopes.
16: O projeto prevê a instalação de bebedouros e pontos de água potável em locais públicos de grande circulação, como praças, parques e áreas de lazer. O autor da proposta, Paulo Teixeira, do PT de São Paulo, afirma que a medida amplia o acesso gratuito à água e estimula hábitos saudáveis de hidratação.
21: Paulo Teixeira acrescenta que a iniciativa ajuda as cidades a enfrentar os efeitos das ondas de calor, priorizando áreas vulneráveis e locais com grande exposição a altas temperaturas. O texto ainda incentiva o uso de garrafas reutilizáveis para reduzir o consumo de embalagens plásticas descartáveis.
12: Segurança Pública.
16: Aloysio Mendes, do Republicanos do Maranhão, foi indicado para presidir a comissão especial que vai discutir a redução da maioridade penal para 16 anos. Apesar de ser favorável à proposta, o deputado afirma que guiará os trabalhos com isenção e responsabilidade.
21: Aloysio Mendes informa que o colegiado ouvirá autoridades e especialistas antes de votar a proposta. Segundo ele, mais de 80% da população apoia a redução da maioridade penal, rejeita a impunidade e cobra medidas mais duras contra crimes cometidos por jovens.
16: Juliana Cardoso, do PT de São Paulo, cobra a votação de projeto que criminaliza a misoginia, já aprovado pelo Senado e com regime de urgência na Câmara. Ela afirma que a proposta busca responsabilizar condutas de ódio, ameaça e humilhação dirigidas às mulheres por sua condição de gênero.
21: Juliana Cardoso alerta que a violência contra a mulher também se manifesta por ataques e intimidações, inclusive no ambiente digital. A parlamentar pede ao presidente da Câmara e aos líderes partidários que incluam a matéria na pauta do plenário.
16: Carol D'Artora, do PT do Paraná, defende a criminalização da misoginia para ampliar a proteção das mulheres contra discursos de ódio, ameaças e perseguições. A deputada apresentou proposta para punir práticas machistas no ambiente digital em complemento à matéria já em tramitação.
21: Carol D'Artora argumenta que a violência contra as mulheres muitas vezes começa antes da agressão física, com manifestações de ódio e intimidação. A parlamentar avalia que o combate a essas práticas nas redes sociais ajuda a prevenir formas mais graves de violência de gênero.
12: Justiça.
16: Melchiona, do PSOL do Rio Grande do Sul, defende a revogação da lei da alienação parental. A congressista acredita que a legislação pode ser usada para revitimizar mulheres que denunciam violência ou buscam o pagamento de pensão alimentícia.
21: Por isso, Fernanda Melchiona cobra a votação do projeto que revoga a lei e critica um recurso apresentado na Câmara que impede o texto de seguir para o Senado. A deputada também defende a aprovação de uma proposta que criminaliza a misoginia.
16: Soraya Santos, do PL do Rio de Janeiro, celebra o papel dos advogados na defesa de direitos e na reparação de injustiças. A parlamentar ressalta iniciativas para ampliar o acesso à justiça e garantir proteção a grupos vulneráveis.
21: Soraya Santos também destaca a chamada Lei Júlia, que assegura a suspensão de processos por 30 dias para advogadas após o nascimento de filhos. Ela cita ainda uma iniciativa da OAB para oferecer assistência jurídica a vítimas de violência, idosos e filhos de vítima de feminicídio.
16: Rui Falcão, do PT de São Paulo, apresentou projeto para permitir que advogados públicos federais aposentados votem e sejam candidatos no conselho que administra os honorários da categoria. Hoje, esses profissionais não participam da escolha dos representantes do colegiado.
21: Rui Falcão argumenta que os aposentados também são afetados pelas decisões sobre a distribuição dos honorários. O deputado afirma que a mudança amplia a participação de mais de 4 mil profissionais nas decisões do Conselho.
12: Agricultura.
16: A Câmara analisa um projeto de lei para regulamentar a produção celular de proteína animal. A ideia é incentivar a pesquisa na área, apontada como uma alternativa ambientalmente mais sustentável para a produção de alimentos. Quem informa é a repórter Maria Neves.
1: A Comissão de Defesa do Consumidor da Câmara analisa projeto do deputado Jorge Goten, do Republicanos de Santa Catarina, que prevê a criação de regras para pesquisa, produção e comercialização de alimentos por meio de cultivo celular. As normas devem valer também para os derivados e subprodutos desses alimentos, assim como para o incentivo à pesquisa no setor. Jorge Goten explica que a produção celular de alimentos envolve a multiplicação e a maturação de células-tronco em laboratório, resultando em produto com as mesmas características de carnes convencionais de origem animal. Pelo texto aprovado, o Executivo Federal deve criar as regras para cultivo celular de alimentos por meio de regulamentação da nova lei. Essas normas devem garantir a sanidade, inocuidade e sustentabilidade dos produtos, assim como a saúde do consumidor. A regulamentação também deverá garantir que a produção minimize os riscos de contaminação ambiental. O texto já foi aprovado na Comissão de Ciência, Tecnologia e Inovação, onde o relator, deputado Dr. Zacarias Calil, do MDB de Goiás, ressaltou que o Brasil é o maior exportador mundial de proteína animal. Segundo ele, o país responde por cerca de 28% das exportações de carne bovina no mundo e por aproximadamente 31% das carnes de aves.
4: Ao combinar rigor técnico com flexibilidade regulatória, o texto garante que o país esteja preparado para competir também no nascente mercado de alimentos cultivados com qualidade, segurança e credibilidade internacional.
1: Zacarias Calil argumenta ainda que o projeto responde a uma demanda global crescente por fontes alternativas de proteína que conciliem eficiência produtiva, segurança alimentar e responsabilidade ecológica. Segundo ele, o impacto ambiental causado pelo sistema alimentar vigente responde por 34% do total de emissões globais de gases do efeito estufa. O deputado cita ainda um estudo internacional que compara os impactos ambientais da produção tradicional de carnes e de proteína cultivada a partir de células. O levantamento apontaria redução de até 92% no aquecimento global e gasto de água 78% menor. De acordo com o autor, deputado Jorge Goten, no Brasil, a indústria de fontes alternativas de proteínas conta atualmente com pouco mais de 100 startups. Ainda segundo o parlamentar, esse mercado já atraiu cerca de US$ 600 milhões em investimentos. Pela cotação atual, esse valor corresponde a quase R$ 3 bilhões. Da Rádio Câmara de Brasília, Maria Neves.
21: Dilceu Esperafico, do PP, destaca a importância da produção de suínos para a economia de Toledo, município localizado no oeste do Paraná. O deputado afirma que a cidade lidera o PIB agropecuário do estado há 13 anos, impulsionado pela suinocultura.
16: Dilceu Esperafico ressalta que a força da atividade também se reflete na tradicional festa do porco assado no Rolete, marcada para 13 de setembro. O parlamentar aponta que o evento divulga Toledo e valoriza a produção agropecuária da região.
15: Direitos humanos.
21: A Câmara aprovou a criação de um símbolo nacional para conscientização sobre doenças raras. A repórter Paula Bittar acompanhou a votação.
5: A Comissão de Constituição e Justiça da Câmara aprovou uma proposta que reconhece o laço multicolorido como símbolo nacional da luta pelos direitos das pessoas com doenças raras no Brasil. O símbolo terá 5 cores: rosa, lilás, azul, verde e amarelo. Segundo o texto, as pontas começam em rosa e passam gradualmente pelo lilás, azul e verde até chegar ao amarelo no centro do laço. O uso do símbolo será opcional e sua ausência não prejudica o exercício de direitos e garantias previstos em lei. As doenças raras, embora individualmente pouco prevalentes, afetam milhões de brasileiros, conforme destaca a relatora na comissão, deputada Silvia Cristina, do PP de Rondônia.
6: Mais do que um símbolo, esse laço representa milhões de brasileiros que convivem diariamente com o desafio do diagnóstico tardio, da dificuldade de acesso ao tratamento e muitas vezes da invisibilidade. Segundo o Ministério da Saúde, cerca de 13 milhões de brasileiros vivem com alguma doença rara. São mais de 7 mil doenças raras descritas, das quais aproximadamente 80% tem origem genética e 20% decorrem de causas infecciosas, imunológicas, ambientais ou degenerativas.
5: Segundo Silvia Cristina, as doenças raras são um relevante desafio para o sistema público de saúde. Ela afirma que iniciativas legislativas de conscientização e visibilidade social são legítimas e adequadas ao interesse público. O Brasil já conta com o Dia Nacional das Doenças Raras e o Dia Nacional da Informação, Capacitação e Pesquisa sobre Doenças Raras, mas ainda não possui um símbolo oficial para a causa. O projeto que reconhece o laço multicolorido como símbolo nacional da luta pelos direitos das pessoas com doenças raras no Brasil segue para o Senado, a menos que haja recurso para análise pelo plenário. Da Rádio Câmara de Brasília, Paula Bittar.
7: Transportes.
8: Fausto Júnior, do União, cobra do governo federal a recuperação da BR-230, a Transamazônica, para garantir o escoamento agrícola e o transporte no sul do Amazonas. De acordo com o parlamentar, trechos entre Sucunduri e Apuí estão quase intrafegáveis.
20: Fausto Júnior argumenta que a falta de asfalto isola comunidades, impede o acesso a serviços especiais e gera pobreza. O parlamentar cobra a União da bancada amazonense por melhorias na Transamazônica, assim como ocorreu na mobilização pela BR-319, que liga Manaus a Porto Velho.
8: Projeto de doutor Ismael Alexandrino, do PSD de Goiás, obriga postos de combustíveis com 3 ou mais bicos de gasolina a disponibilizar uma bomba com gasolina E10, que tem até 10% de etanol. O parlamentar explica que o objetivo é oferecer uma alternativa aos veículos antigos.
20: Doutor Ismael Alexandrino também inclui no texto que o preço da gasolina E10 não seja superior ao da gasolina comum, com diferença máxima de 5%. Ele argumenta que muitas motocicletas e automóveis no Brasil ainda não são adaptados a combustíveis com maior concentração de etanol.
7: Economia.
8: Relator do projeto do Simples Nacional e um dos principais articuladores do MEI, Luiz Carlos Rauli, do Podemos do Paraná, critica o baixo desenvolvimento do Brasil, atribuindo o desempenho a falhas de gestão e as políticas econômicas de governos de centro-esquerda.
20: Ao protestar contra os indicadores sociais, Luiz Carlos Rauli ressalta que, apesar de ser a 10ª economia mundial, o Brasil ocupa a posição 84 no Índice de Desenvolvimento Humano. Para ele, é preciso diversificar o setor produtivo e desburocratizar tributos para gerar emprego e renda.
8: Adriana Ventura, do Novo de São Paulo, critica o pagamento de salários acima do teto constitucional no serviço público. A congressista afirma que benefícios adicionais e outras vantagens elevam a remuneração de integrantes do Judiciário, do Ministério Público e de órgãos de controle.
20: Adriana Ventura cobra do Congresso medidas para limitar os chamados supersalários e reduzir privilégios no funcionalismo. A parlamentar argumenta que esses gastos comprometem recursos públicos que deveriam atender às necessidades da população.
8: Termina agora o Jornal Câmara dos Deputados, produzido pela Rádio Câmara, com trabalhos técnicos de Eberson Urani e apresentação de Márcio Aquiles Sardi e Val Monteiro. Boa noite.
20: Uma boa noite para você. A Voz do Brasil volta amanhã.

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1: 20 horas em ponto.
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2: 20 horas e 2 minutos.

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